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9: Um dos encontros mais importantes da música brasileira completa meio século este ano. A ideia era comemorar os 10 anos de carreira de Maria Bethânia, Gal Costa, Caetano Veloso e Gilberto Gil, embora essa data não fosse exata para nenhum deles. Pois foi em 24 de junho de 1976 que eles estrearam uma turnê juntos, no Palácio das Convenções do Anhembi, em São Paulo. Caetano foi o diretor-geral, enquanto Gil fez a direção musical. Juntos, eles apresentaram canções novas, regravações e uma bela homenagem a Rita Lee. O espetáculo Doces Bárbaros foi lançado em disco duplo naquele ano e ainda hoje é uma maravilha. Rendeu ainda um delicioso documentário, hoje disponível no Globoplay. Uma curiosidade, a turnê acabou sendo cancelada após algumas apresentações quando Gil foi detido por porte de maconha. Que tempos aqueles, hein?
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2: Ótima noite de sabadão pra você que tá aqui na sintonia da Nova Brasil. Tá começando agora o Festa Nova comigo, Cláudia Nakazato.
4: E comigo, DJ Pazinha.
2: É isso aí, Pazinha. Muita música boa pra gente curtir nesse sabadão. Então aumenta o volume do seu rádio pra ouvir o melhor da música brasileira em versões remixadas pelo DJ Pazinha.
4: É isso mesmo, Cláudia. Vamos embora, vamos começar.
2: Começamos então com Adriana Calcanhoto, Maresia.

0: som do Jorge Versilo, que nem maré. A gente ouviu também essa versão de Daniela Mercury com Mutante. Versão boa, hein, Tazinha?
1: Excelente essa versão com a Daniela Mercury. Ficou espetacular, muito legal. E pra quem ouviu, tá ouvindo festa nova, só novidades e coisas bem interessantes.
0: É isso aí. A gente vai pra um rápido intervalo e a gente volta já já.
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7: São quase 30 anos de carreira em que Tereza Cristina tornou-se um dos nomes mais populares da música brasileira, principalmente do samba. Nesse tempo, ela já gravou discos dedicados a Paulinho da Viola, Noel Rosa, Cartola e interpretou muitos outros nomes. Agora, em 2026, ela lança o primeiro disco inteiro de compositora. O nome do álbum é Tudo Que Eu Tenho, e o primeiro single é Quando a Onda Passar, que já foi lançada nas plataformas digitais. Esse single de estreia tem produção e arranjos de Pretinho da Serrinha. Tudo bem que Tudo Que Eu Tenho é o primeiro álbum de compositora de Tereza Cristina, mas é bom lembrar que ela já tem algumas composições gravadas. Tem inclusive parcerias com Zé Renato, Arlindo Cruz, Mosquito e outros.
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1: Estamos de volta com o Festa Nova. Por aqui, Cláudia Nakazato.
2: E eu, DJ Pazinha, com muita música em versões que você só ouve no Festa Nova.
1: É isso aí. A gente começa essa hora com Guilherme Arantes, Cheia de Charme.

0: gente ouviu Kid Abelha, Educação Sentimental, e tá acabando Festa Nova, hein, Pazinha? Passou rápido?
1: Passou muito rápido, Cláudia. Ai, que dó, tava tão gostoso.
0: Pois é, a gente curtiu duas horas com muita música brasileira, versões remixadas pelo DJ Pazinha. A gente vai ficando por aqui, já agradecendo pela sua audiência e companhia. Você segue na sintonia aqui da Mais Que Moderna Brasileira pra curtir muita música boa. Ó, você pode nos ouvir pelo rádio, pelo aplicativo ou então pelo site novabrasil.com. Um beijo pra você e até mais. Tchau.
1: Tchau, tchau, gente.
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1: Arranhar é uma necessidade física para os gatos afiarem as unhas e marcarem território. Para proteger seus móveis, ofereça arranhadores de sisal ou papelão em locais estratégicos. Direcionar esse instinto para objetos adequados é a melhor forma de garantir a harmonia e a saúde felina.
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0: Nova Brasil FM, hora oficial de Brasília.
1: 4:17.
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0: Nova Brasil FM, hora oficial de Brasília. 5:14.
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1: Nova Brasil FM, hora oficial de Brasília, 5h29.

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1: Nova Brasil FM, hora oficial de Brasília, 5:43.

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Bom dia para você que tá junto com a gente aqui na Nova Brasil FM, agora 8 em ponto. Eu sou o Noah e tô chegando para te fazer companhia na próxima hora com as músicas que fazem parte da nossa vida. Aquelas que de algum jeito participaram da nossa história, que vivenciaram com a gente em algum momento. A gente tem o arquivo na tela para relembrar um grande sucesso da televisão brasileira, tem o arquivo rock e no Música e Suas Histórias, Paulo Arruda vai reverenciar um grande nome que tá de aniversário. Mas tudo isso a gente vai curtindo devagarzinho. Para começar muito bem essa manhã de domingo, 23 de agosto, um dueto com dois grandes nomes da MPB. 14 Bis e Flávio Venturini, Todo Azul do Mar. Para você um domingo espetacular. Tudo de bom? O Arquivo Nova Brasil começou.

0: Não Vá. Antes tivemos também Barão Vermelho com Bete Balanço. Agora são 8h16.
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0: Agora a gente sai um pouquinho de 2026 e volta no tempo direto para 1989 para resgatar uma música que fez parte da trilha sonora de O Salvador da Pátria. 1989 era um ano em que os nossos olhos estavam hipnotizados com a história do Boia Fria Sassamutema, vivido pelo Lima Duarte e da professorinha mais amada e idealista que a gente já viu na televisão, a Clotilde, vivida pela Maitê Proença. A gente resgatou a música Lua e Flor, um dos maiores clássicos do repertório do Oswaldo Montenegro e também, por que não dizer, uma das músicas mais bonitas dele. Essa música, gente, foi escrita em Lisboa, em Portugal, e a gente pode dizer que é uma carta de carinho puríssima para a flautista Madalena Salles, que, além de ser flautista, é ex-namorada do Oswaldo Montenegro e grande parceira de palco dele. E essa música tem um solo de flauta inesquecível e inconfundível, que, curiosamente, é assinado pela própria Madá. Interessante, né? Você não sabia disso? Pois é, uma poesia bem nostálgica e atemporal que compara o amor às coisas mais simples e puras da vida. E o que mais a gente quer da vida, se não isso? Então, de presente para você nessa manhã de domingo, Oswaldo Montenegro com Lua e Flor, na Nova Brasil. 8h18, bom dia, bom domingo.

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2: Olá, ouvintes da Nova Brasil. Hoje, dia 23 de agosto, comemoramos o aniversário de 64 anos da cantora e compositora Paula Toller, ex-vocalista do grupo Kid de Abelha. Foram 3 décadas de sucesso. Desde 2016, dedica-se à carreira solo. Em 81, Paula Toller conheceu Leone na faculdade e começaram a namorar. Inicialmente resistente, alegando ser tímida.

0: Johanna Caymmi, Resposta ao Tempo. Antes, Velho Camarada, com Wildon e Tim Maia. Agora faltando 11 minutos para as 9 da manhã.
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0: Vamos lá, relembrar mais um grande sucesso. Dessa vez a nossa escolhida é Toda Forma de Poder, um clássico do Engenheiros do Havaí. Música lançada em 1986, está no álbum de estreia da banda, Longe Demais das Capitais. É uma composição do próprio Humberto Gessinger, e a gente pode dizer sem medo que é uma crítica bem afiada ao autoritarismo e à apatia da sociedade. Ao citar nomes como Fidel Castro e Pinochet, a letra da música expõe que a opressão não escolhe lado político. Síntese perfeita do famoso refrão: toda forma de poder é uma forma de morrer por nada.

0: Esta é Maria Bethânia, gostoso demais. Gostoso demais é passar essa manhã de domingo com você, ouvindo o Arquivo Nova Brasil. Que tá chegando ao fim, uma peninha, né? Mas durante a semana você tem umas pequenas pílulas para poder ficar com esse gostinho de quero mais. Domingo que vem às 8 da manhã, a gente tá de volta com esse programa feito com o maior carinho, com a programação musical da Vaninha Rodrigues, roteiro e produção do Henrique Oliveira e a direção artística do Ayrton da Silva. A apresentação é minha, eu sou o Noah, faço uma pequena pausa agora para a gente acompanhar os sons do Nordeste com a Mariana Aidari e o Fábio César e depois às 10 da manhã eu tô de volta. Continue com os sons do Nordeste que tá imperdível, tá bom? Até já já. 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
11: Bom dia para você na sintonia da Mais Que Moderna Brasileira. Tá na hora de conferir os nossos sons do Nordeste, levando para os quatro cantos do Brasil, para toda a rede Nova Brasil, a música nordestina, shot, chachado, baião, forró pé de serra, MPB, tudo que você gosta e que vem aqui do nosso querido e maravilhoso Nordeste. Bom dia para ela que tá sempre comigo, minha querida amiga, parceira Mariana Aidar.
12: Bom dia, querido Fábio. Bom dia a todos que estão aqui escutando a gente. Hoje a gente começa mais um Sons do Nordeste. Hoje tá lindo, tá lindo, tá lindo demais. E para abrir o programa, a gente vai celebrar um dos maiores nomes da música, de uma forma geral, da música do mundo, tá? Nosso eterno rei do baião, Luiz Gonzaga, que levou os sons do sertão para o mundo inteirinho. E hoje estaria muito feliz de ver o forró chegando no Japão. Eu acabei de chegar de Itaúnas, Fábio, que é um lugar assim onde forró pé de serra é muito celebrado, é muito respeitado, reverenciado, e tem gente do mundo todo. Você acredita que eu dancei com um japonês, Fábio?
11: Sério, Mari?
12: Eu dancei.
11: E aí, o japonês era bom de
12: era
11: de forró,
12: bom,
11: Mari?
12: Você acredita? Eu dancei com japonês, eu dancei com chileno, com uruguaio e mulheres também, tá? Mulheres conduzindo muito bem. Então é muito lindo ver esse bichinho do forró sendo picado, né, por aí, pelo mundo afora. E era isso que o rei Luiz Gonzaga queria. Então a gente vai começar com Quero Chá, uma composição em parceria com José Marcolino, lançada em 65 na Quadrilhas e Marchinhas Juntas, uma canção que traz o bom humor, a forma única que o Luiz Gonzaga contava de um jeito simples a história do cotidiano. Então vamos lá, Luiz Gonzaga, Quero Chá.
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0: E aqui na Nova Brasil, nos Sons do Nordeste, acabamos de ouvir a banda Mastruz com Leite com a música Baião de Dois, que é uma comida deliciosa, eu adoro. Também uma composição da Rita de Cássia, Jabuti e Luiz Fidelis, que segundo Fidelis, surgiu através de um bilhete que ele recebeu de uma namoradinha. Olha só,
1: olha,
0: Mari.
1: Olha só, que legal.
0: Interessante,
1: não,
0: né?
1: Não sabia, não. Bom, agora a gente vai ouvir também alguém que é conhecido por sua trajetória no samba, que é o Jorge Aragão, mas que também tem uma grande relação com a música nordestina, porque o forró e o samba são primos, né, Fábio? Eles estão ali tem juntinhos, tudo ver, tem tudo a ver. Então, o Jorge é filho de pais nortistas e avós baianos, e depois de quase 20 anos sem lançar discos, o Jorge chegou com herança. Esse projeto lindo, que a gente já tocou várias vezes aqui, porque é lindo mesmo, e é um projeto que traz, como o próprio nome diz, parte da herança cultural desse artista maravilhoso. Então agora vamos ouvir o Jorge Aragão cantando Numa Sala de Reboco. Composição do Gonzagão com o José Marcolino.
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0: E aqui na Nova Brasil, você curtiu um grande clássico, Na Base da Chinela, que foi lançado em 1962, clássico do grande Jackson do Pandeiro, cantor e compositor paraibano, que influenciou gerações inteiras de artistas, e a Mari também, né, Mari?
1: Ah, com certeza, o Jackson tem um jeito único de cantar, de dividir e de fazer o forró do jeitinho dele, né, com influência do samba também. O Jackson, um grande pandeirista, e tocou pandeiro também em alguns discos emblemáticos aí da nossa música. Grande, grande, grande mestre. E agora a gente vai para 87, ouvir outro grande mestre que também esse ano completou 80 anos. Que geração, né, Fábio? Meu Deus.
0: Geração maravilhosa que a gente traz aqui. A gente tem o prazer de trazer aqui nos Sons do Nordeste.
1: Pois é, então vamos com ele, Geraldo Azevedo, Dona da Minha Cabeça. Mas antes de ouvir ele cantar, a gente vai ouvir ele também um pouco, contando um pouco dessa história, dessa música. Vamos lá?
2: É uma música em parceria com Fausto Nilo. Aliás, uma das primeiras parcerias que a gente fez. Então, na época, eu era casado com uma mulher chamada Silvia, e ele também é casado com Silvia, tanto que no disco que a gente dedica, vamos dedicar a mulher, a Dona da Cabeça da gente, né? É tanto que as pessoas pensam que a gente fez para a mulher da gente, mas não. É, quando a gente faz música, o universo da gente é muito mais aberto, é muito. É claro que as mulheres inspiram a gente, mas nem sempre a mulher da gente tem nada. A mulher em si já é uma grande inspiradora, não tem mais nada que inspire do que a mulher e o amor. E a natureza.
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0: E a gente ouviu aqui uma música que é um clássico, que tá em toda a festa junina, e não só nas festas juninas, como no ano inteiro também. Onde tem forró, tem que ter Olha Pro Céu, do Luiz Gonzaga e José Fernandes, na voz da Juliette, uma versão ao vivo do álbum São João, lançada lá em 2024, né? Pertinho, não tão lá assim, mas foi no ano de 2024, na voz da Juliette, ficou muito legal também.
1: Ficou lindo, a Juliette também foi uma pessoa muito importante pro forró, né? Trouxe ali no Big Brother o Chico cantando Deus Nos Proteja com Dominguinhos, e deu essa... Ela é uma pessoa que ama o forró mesmo, genuinamente, né, que vem da história dela, do coração dela, então é muito legal. E agora a gente vai para o Rio Grande do Norte conhecer um pouco mais dessa artista maravilhosa que eu sou muito fã, Juliana Linhares, no Nordeste em Cena.
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5: Hoje a gente apresenta a multiartista Juliana Linhares, que chega com o pé na porta, viu? Cantora, compositora, atriz e diretora teatral, ela começou a trajetória na cena cultural de Natal e ganhou projeção nacional como vocalista da banda Pietá, formada em 2012. Já em carreira solo, Juliana passou a explorar ainda mais as sonoridades, histórias e referências de sua terra. No álbum Nordeste Ficção, lançado em 2021, a artista reúne elementos da música popular brasileira, mas cria aí um olhar próprio sobre a cultura nordestina. Entre as faixas do disco está Tareco e Mariola, composição de Petrúcio Amorim, que entrou no repertório a partir de uma curiosidade de Juliana. Enquanto ela cantava essa música com a banda Pietá, ela se surpreendia ao perceber que muitas pessoas do Sudeste ainda não conheciam esse clássico da música nordestina. Eu sou Lucia Albuquerque e agora no Sons do Nordeste tem Juliana Linhares com Tareco e Mariola.

0: E aqui na Nova Brasil, mais que moderna, brasileira, essa foi para fechar com chave de ouro o nosso Sons do Nordeste desse domingão. Foi bom demais passar essa hora tocando shot, chachado, baião, trazendo novidades também da música nordestina para você que sempre curte o som da Nova Brasil nos quatro cantos do Brasil inteiro para toda a rede, né? Beijo no coração, semana que vem, 9 horas, espero por vocês aqui de novo. Eu e a minha querida amiga, minha querida parceira, nessa voz maravilhosa, Mariana Aidar. Beijo pra você, Mari.
1: Beijo, Fábio. Beijo pra todas e todos. E uma semana maravilhosa pra vocês. Até próximo domingo.
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Muito bom dia para você que tá junto com a gente nessa manhã deliciosa. Hoje é domingo, dia 23 de agosto, e é uma alegria receber você aqui pra gente curtir juntinhos o melhor da nossa música nacional de todas as gerações. Eu sou o Noah e fico com você até o meio-dia. Você que vai passear daqui a pouquinho, vai encontrar a família para aquele almoço gostoso, ou vai dar uma saidinha para comer aquele bom pastel de domingo, bem recheado, dando bom dia para todo mundo numa barraquinha e na outra. Como é gostoso, né? A gente fazer tudo isso. E também bom dia para você que hoje vai descansar depois de uma semana muito movimentada e corrida. Para todos nós, o melhor da MPB, começando com a Ana Vilela, Trem Bala. Bom dia!

0: energia do Cidade Negra na nossa manhã de domingo com Girassol. Antes foi a vez da filha da Elis Regina, Maria Rita. Agora só falta você. 10h32, na volta do intervalo tem Marisa Monte. Continue com a gente.
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Zélia Duncan com Catedral aqui na Nova Brasil. 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

0: Mariano, fechando mais uma hora musical aqui na Nova Brasil. A gente teve também Caetano Veloso com Outras Palavras. Agora 11:02, um alerta importante.
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0: Clientes de diferentes bancos brasileiros relataram nesse domingo instabilidade do Pix. A plataforma Down Detector, que monitora serviços online, registrava mais de 2.500 relatos de que o serviço não estava funcionando agora pela manhã. Até o momento, o Banco Central não se manifestou a respeito da instabilidade do Pix. Se você for sair e precisar fazer pagamentos, não esqueça de ter uma outra forma alternativa. 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
11: Prepare seu pet apresentando cheiros e sons de bebês antes do nascimento. Mantenha a rotina de carinho para evitar ciúmes. Na chegada do novo membro, permita o contato supervisionado e calmo. Com paciência e introdução gradual, o animal e o bebê se tornarão grandes amigos.
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0: Começando mais um Sob Medida, que dessa vez traz para você Gil, Gal Costa, Adriana Cocanhoto, Marina Lima e muito mais. Para começar incrivelmente bem, tem Djavan, Nenhum Dia. 11 horas e mais 2 minutos. Bom dia, bom domingo.

Nova Brasil, essa é Daniela Mercury, Sempre Te Quis. Antes a gente curtiu o som do Tim Maia com Primavera. Agora são 11 horas e mais 28 minutos, você está curtindo Sob Medida, uma hora sem intervalos comerciais. Daqui a pouquinho, ao meio-dia, coladinho com a gente, tem o Samba Nova com a Patrícia Liberato e o melhor do samba de todas as gerações. A gente segue com Edu Ribeiro, Me Namora.

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0: Nova Brasil, e esse é o Cláudio Zoli, cada um, fechando o nosso Sob Medida com uma hora direto de muita música boa. Antes foi a vez de Isabella Taviani, a canção que faltava. 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
0: Falando ainda de música, algumas capas de disco se tornaram verdadeiras obras de arte e atravessaram gerações como ícones de cultura brasileira. Com propostas visuais inovadoras, elas ajudaram a reforçar a identidade de álbuns históricos e seguem influenciando artistas, designers e fãs até hoje. No site da Nova Brasil tem uma matéria especial com várias delas, vale a pena visitar. NovaBrasil.com é o site. São obras que mostram como o design gráfico pode ser tão marcante quanto as canções. Dica dada, acesse NovaBrasil.com. Eu, Noah, fico por aqui e volto a falar com você na semana que vem, se Deus quiser. Agora o Samba Nova pede passagem. Continue com a gente no domingo da Nova Brasil, mais que moderna brasileira. Muito obrigado pela companhia e até mais. Tchau.
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2: 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A gente conversa agora com Flávio Rassi, que é diretor do espetáculo Nós da Terra, uma intervenção caipira de teatro lambi-lambi da companhia Adita Cuja, que é de Ribeirão Preto. Eu queria que você começasse contando pra gente, explicando o que, que caracteriza uma intervenção caipira.
3: Então, nós somos um grupo que já desde 2012 trabalha com teatro lambi-lambi, que é uma linguagem das formas animadas que nasce aqui no Brasil há quase 37 anos atrás, nasce aqui no Nordeste, inclusive, Salvador. E desde 2012 nós conhecemos essa estética, essa linguagem, começamos a pesquisar e desenvolver espetáculos lá em Ribeirão Preto. O Teatro Lambi-Lambi, ele é um teatro em miniatura, para uma pessoa por vez, são mini histórias em mini cenários, mini casas de espetáculo. E essa intervenção que a gente está esse ano aqui na mostra, especificamente, ela nasce da vontade de falar um pouco sobre o nosso universo caipira do interior de São Paulo. O interior de São Paulo são vários universos, são vários caipiras dentro de um mesmo interior, como na maior parte das regiões.
2: O espetáculo, ele dialoga com todas as idades,
3: sim,
2: né? Como
3: sim.
2: É que é criar uma peça, uma experiência artística, né? Que é praticamente isso, já que é individual, que tem essa conexão com qualquer idade. O que que a obra tem, o que que o espetáculo tem que permite isso?
3: Nesse nosso específico, ele tem cuidados para que possa dialogar desde os pequenos, né? Tem espetáculos lambi-lambi que são para faixas etárias específicas, que tem classificação. Nesse caso, a gente queria poder dialogar o máximo possível. E o teatro lambi-lambi, ele é, por natureza, uma linguagem teatral muito delicada, que ela é muito gostosa, que ela agrada, que ela chama atenção, que ela é muito comum as pessoas assistirem o lambi-lambi pela primeira vez e se encantarem.
2: Acompanhe a cobertura completa sobre o evento em opovo.com.br.
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6: Ótima tarde pra você e ótimo domingo. Bora começar o Samba Nova? Hoje é dia 23 de agosto de 2026. Eu sou a Patrícia Liberato e vamos juntos até as 3 horas da tarde. Ai, que delícia esse domingo. E melhor ainda é saber que você tá aqui com a gente. Meu, muito obrigada, tá? Não vai esquecer. Hoje, no final do programa, a gente fala quem leva a Alexa de presente aqui do Samba Nova. E a gente tem também pra você que tá ouvindo a Nova Brasil aqui em São Paulo, Grande São Paulo, em 89.7, par de ingressos pra você curtir curtir aí o Bar Brahma da Avenida Paulista, que inaugurou há pouco tempo. E a Nova Brasil tá lá também, obviamente. Se você quiser curtir o Bar Brahma, mande a frase "eu quero ingressos pro Bar Brahma" aqui pro nosso WhatsApp 11 943 805 100. Se você quiser Alexa, fica à vontade, mande a frase também "eu quero Alexa do Samba Nova" também pro nosso WhatsApp e tá concorrendo no final do programa. Vou começar o programa já desejando um feliz aniversário pra nossa querida Lucy, que tá fazendo aniversário. A Lucy, que é a produtora do programa, virginiana, agora entendi tudo. Agora entendi, virginiana. Por isso que tá tudo aqui, ó. Sempre. O Robson tá falando que é mala. Baú sem alça, o Robson é terrível, viu, gente? Lucy, minha maravilhosa, nosso braço direito e esquerdo, nossas pernas, nosso tudo. Meu, muito obrigada, Deus abençoe, parabéns! Feliz aniversário! E você que tá fazendo aniversário também, muita saúde, muita alegria, muito sucesso, muita felicidade. Bora começar muito bem o Samba Nova com Zeca Pagodinho.
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0: Quem não cantou Lua Vai, né? O recado da minha amada, Catinguele, aqui no nosso Samba Nova. Já vou começar mandando beijos pra todo mundo que tá aqui na sintonia. Felipe Nascimento tá trabalhando numa padaria. Domingão, ele fica responsável pelo frango que vendem lá na brasa. Nossa, gente. Pode mandar pra gente, mas me deu água na boca agora. Fiquei pensando, fiquei sentindo o cheiro da gordura do frango. Que é a gordura, né, queimando, que dá aquele cheirinho bom. E tem lugar ainda, não sei se é o seu caso, Felipe. Aliás, devia mandar o nome da padaria também pra gente falar aqui. Tem lugar que eles colocam aquela batatinha assada. Que delícia! O Robson já tá até pedindo a permuta aqui, viu, Felipe? Beijo pra você. Ele tá mandando beijo também pra colega Marina. Estavam contando os minutos pro Samba Nova começar. Obrigada, querido. Bom trabalho pra vocês. Aline Costa tá fazendo caminhada, ouvindo a Nova Brasil pelo celular direto de Curitiba. Olha que demais. Obrigada, viu? Vamos ouvir Menos é Mais aqui no nosso Samba Nova. Bora?
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0: Conto de Areia, o Marcelo Enô com a Ivete Sangalo. Ivete, tô te esperando aqui na Nova Brasil pra você falar de mais uma vez. Eu sei que você já falou na mídia toda, mas falta falar na Nova Brasil, meu Deus do céu. O pessoal da assessoria de imprensa da Ivete, por favor, dá essa moral pra gente aqui pra eu bater esse papo com a maravilhosa. Afinal de contas, o clareou da Ivete é maravilhoso, né? Bom, seguinte, seguimos aqui com o nosso Samba Nova e você pode mandar o seu áudio pedindo música, oferecendo pra quem você quiser. Fica à vontade, tá? 11 943 805 100. Você pode fazer como André da Vila Esperança, que tá pedindo música agora. Bora ouvir?
1: Boa tarde, Patrícia. Meu nome é André, motorista de aplicativo aqui em São Paulo, morador da Vila Esperança. Prazer participar do seu programa de Samba Nova. Toca aí qualquer música de Sensação, por favor. Eu adoro Sensação. Valeu, obrigado.
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0: Imagina alguém cantar pra você: vem pros meus braços, meu amor, meu acalanto. Ai, gente, que poesia linda, né? Arlindo Cruz e Sombrinha, ainda é tempo de ser feliz ao vivo aqui no nosso Samba Nova. E ainda dá tempo de você ganhar prêmios, não esquece. Eu quero ingresso pro Babrama, pra você que é aqui de São Paulo, capital, Grande São Paulo, ABC e tal. E você que é de São Paulo ou de outro lugar aí, do Brasil e do mundo, quiser Alexa, mande a frase: eu quero Alexa do Samba Nova. Nosso WhatsApp, 11 943 805 100. Já já o resultado no fim do programa. E vamos ouvir Revelação, Fala Baixinho.
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0: Essa super programação tá sempre aqui te esperando todo sábado e domingo. É o Samba Nova, o samba com a cara da Nova Brasil FM. Finalizamos a primeira hora, mas o programa só começou. Fica aí que eu já volto. Pode pegar a cervejinha, a caipirinha, seu refrigerante, suquinho, enfim, fazer o que você quiser, porque já já, depois do intervalo, tem a segunda hora do Samba Nova, a terceira e tal. Pera aí que eu já volto. 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
0: Nova Brasil. Domingão, e você aqui curtindo com a gente, ó, um beijo pra todo mundo que tá descansando, que tá curtindo a Nova Brasil, você que tá no sítio, você que tá em casa, você que tá no litoral, galera que tá trabalhando, enfim, galera que tá no hospital, que precisa, tá dodói, precisa melhorar, melhoras pra você, e continue com a gente aqui na Nova Brasil. Estamos abrindo a segunda hora do nosso Samba Nova, o samba com a cara da Nova Brasil FM. Eu sou a Patrícia Liberato, vamos juntos até as 3 e sem mais delongas, vamos de Mulheres, com o Martinho da Vila.
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0: Desde que o samba é samba. Diogo Nogueira e Hamilton de Holanda, maravilhoso. Hamilton de Holanda vai fazer um show, gente, com ingressos gratuitos em outubro aqui em São Paulo. Logo, logo eu vou te contar mais e logo, logo a gente vai dar ingressos pra você aqui também na Nova Brasil, viu? Aliás, Vini Matias e meu amigo querido, um beijo pra você. Hamilton de Holanda, um beijo também. E a gente continua. Agora temos aqui Samba em Cena com a nossa querida Luci, maravilhosa. A Luci que fez aniversário, aliás, está fazendo aniversário hoje. Luci Albuquerque, aniversariante do dia. Tem esse quadro aqui desde a semana passada no nosso Samba Nova. Samba em Cena hoje vai falar de uma maravilhosa, talentosíssima filha de dois artistas incríveis, que é a Adriana Bombom e o Dudu Nobre. Estamos falando da Dudu Nobre, da Lili Nobre, na verdade. Infelizmente, eles perderam. A Lili Nobre perdeu a avó na semana passada, a mãe do Dudu Nobre, que faleceu. Mas, enfim, a gente vai falar de música e a Luci vai contar tudo pra você agora, aqui no Samba em Cena.
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2: Quem rouba a cena hoje é a Lili Nobre. E eu tenho certeza que você reconheceu esse sobrenome. Mas deixa eu te falar uma coisinha antes. A Lili, ela é cantora e compositora e vem construindo a sua trajetória no samba e no pagode e mostrando que tem voz própria para conquistar o seu espaço. Então agora eu vou te contar de quem ela é filha. Com esse sobrenome tá na cara, né? Dudu Nobre. A Lili Nobre é primogênita do Dudu Nobre e da Adriana Bombom e tá crescendo. Ela cresceu cercada da música, mas vem escrevendo a própria história e mostrando a cada lançamento a força da nova geração do samba. Então aumenta aí o som, que a gente vai ouvir agora Tá Perdoado, que é um famoso samba composto por Arlindo Cruz e Franco Latari. A música ficou muito conhecida na voz da cantora Maria Rita, mas a gente vai ouvir agora com Lili Nobre. Eu sou Luci Albuquerque e esse é o Samba em Cena, o espaço na Nova Brasil para mostrar talento e personalidade para quem está chegando com muito samba no pé.
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0: Álvara, Jorge Aragão aqui no nosso Samba Nova, não vai esquecer, hein? Eu já vou começar dando aqui de presente pra você uma Alexa linda, maravilhosa. E se você tá afim de ganhar, entre em contato com a gente aqui no nosso Samba Nova, 11 943 805 100. Não vou falar agora não, o resultado é no fim do programa, tá? Agora tem o pedido do Fabiano de Jacareí, que tá pedindo qualquer música da Alcione. Oh, meu Deus, adoro o povo de Jacareí, o povo do interior de São Paulo sempre curtindo a gente. Meu muito obrigada. Pode pedir a música. Vamos lá, Fabiano, participa.
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0: Se tem um cara que eu sou fã, é dele. João Bosco, o mestre Sala dos Mares, com o samba com a cara da Nova Brasil FM, aqui no nosso Samba Nova. Aproveitar e mandar um beijão para Priscila Andrade, que está fazendo aquela transformação no visual, ouvindo a Nova Brasil em Niterói, no Rio de Janeiro. Aliás, povo da Nova Paradiso, meu muito obrigada pelo carinho. Você que está ouvindo pelo aplicativo também, obrigada também. Mônica Carvalho está no supermercado fazendo compras da semana, ouvindo a Nova Brasil em Floripa. Que legal! Obrigada, sua linda. Um beijo. E se você quiser mandar alôzinho também, fica à vontade. 11 943 805-100. Vamos ouvir o Rei Almir Neto e o conselho aqui no Samba Nova.
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0: Axé.
1: Finalzinho da segunda hora aqui do Samba Nova deste domingo. Um beijo especial pra você que tá fazendo aniversário e curtindo a gente, assim como a nossa querida Lucy. Quer mandar alô? Quer participar? Quer ganhar prêmios? Então não esqueça. WhatsApp Nova Brasil, 11 943 805 100. Peraí que eu já volto.
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1: Abrindo a terceira e última hora aqui do nosso Samba Nova deste domingão, tem muita música boa, tem a sua participação, enfim, tem um monte de histórias legais e principalmente tem prêmios pra você. Daqui a pouquinho eu vou falar quem leva a Alexa do Samba Nova, e se você não participou ainda, mande a frase "eu quero a Alexa do Samba Nova" no 11 943 805 100. Se você quiser ir no Bar Brahma, mande a frase "eu quero ingressos do Bar Brahma" aqui também pro nosso WhatsApp. Quem for sorteado durante a semana, o pessoal, a equipe aqui da produção produção vai entrar em contato com você. Boa sorte, tá? Vamos de Mundo de Ilusão, ao vivo, com a minha madrinha Alice Brandão.
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0: melhor grupo de pagode dos anos 90, Exalta Samba, abandonado aqui no nosso Samba Nova. Aliás, vou mandar um beijo carinhoso pro Pinha Presidente, não pude ir na gravação do audiovisual dele, que foi no Tatuapé, na quinta-feira, mas ele recebeu grandes atrações. Entre as atrações, teve Tiaguinho, obviamente, e teve Péricles. Pinha Presidente, Péricles, Tiaguinho, fizeram parte aí do Exalta Samba, junto com o Krigor numa outra fase, enfim, uma série de artistas incríveis. Pinha, beijão pra você, beijo pra toda a família, parabéns pelo trabalho, logo logo a gente quer você aqui na rádio, tá bom? Agora temos pedido diretamente de Iperó, aqui no interior de São Paulo. Eliana tá pedindo música, participando com a gente, vamos ouvir?
1: Boa tarde, Nova Brasil, aqui é a Eliana de Iperó. Se possível, a gente poderia ouvir a Amizade do Fundo de Quintal?
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0: Vamos botar água no feijão. Feijoada completa. Chico Buarque, se tem MPB, se tem samba, tem Samba Nova, o samba com a cara da Nova Brasil FM. Aproveitar e mandar um beijão aqui pra Larissa Teixeira. Tá no busão, voltando pra casa depois de uma manhã de trabalho aí, ouvindo a gente em Santo André. Aliás, povo do ABC, meu muito obrigada pela sintonia. Paulo Henrique, querido, curtindo aí o Samba Nova, tá na varanda, regando as plantinhas, ouvindo a programação diretamente de Brasília. Obrigada, PH. E a Vanessa Lima tá com as amigas Carol e a Juliana, colocando a conversa em dia e com o Samba Nova no último volume, diretamente de Porto Alegre. Alô, gauchada, beijo pra vocês, pra todo mundo. Vamos de Reinventar Belo aqui no Samba Nova.
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0: Irmão Martim da Vila.
1: Casuarina, regravando a música do Martinho da Vila, diz Ritmia, aqui no nosso Samba Nova. Ó, já já eu vou falar pra você quem tá levando a Alexa. Se você não participou ainda, corre momentos finais pra você mandar a frase Eu Quero Alexa do Samba Nova no 11943-805-100. Vamos ouvir o Criolo e o Argumento, música do Paulinho da Viola aqui no Samba Nova.
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0: Pois é, gente, finalizamos o programa deste domingão. Semana que vem já é setembro? Meu Deus, não, ainda tem mais uma semana. Ai, que susto. Mas tá passando rápido, né, meu povo? É isso. Ó, quem tá levando a Alexa presente aqui do nosso Samba Nova hoje é a Vanessa Lima, final do telefone 5896. Isso, linda, parabéns! Parabéns! Semana que vem tem mais Alexa, tem mais ingressos pra você que é de São Paulo, curtiu o Bar Brahma da Avenida Paulista e muito mais notícias, informações e muita música boa. É, acabou, gente, infelizmente. Mas continue com a gente aqui na Nova Brasil, tá bom? O Samba Nova tem a direção artística do Ayrton da Silva, programação musical da Vânia Rodrigues, a produção da aniversariante de hoje, Lucia Albuquerque, e também do Robson Duarte, e a produção geral e apresentação é minha, Patrícia Liberato. Uma ótima semana pra todo mundo, obrigada pelo carinho, pela sintonia. Me segue lá na rede social, @patliberato, também segue Nova Brasil FM, tá bom? Beijo, até mais!
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0: Obrigado a vocês por esse carinho. E o mundo inteiro vai tomar conhecimento desse trabalho maravilhoso de Alexandre. Valeu.
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e querida mãe Iemanjá. Limpe os nossos corações de todas as maldades e malquerências. Que os nossos corpos, tocados por vossas águas salgadas, libertem-se, em cada onda que passa, de todos os males materiais e espirituais.

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1: Muito bem, seja bem-vindo, seja bem-vinda ao Nova Brasil em Campo, aqui na 106,5. A emoção vai começar daqui a pouquinho. Criciúma, o atual líder do Campeonato Brasileiro da Série B, e o Fortaleza, né, atual quarto colocado da competição. Jogo da galera lá de cima que tá querendo alguma coisa, tá querendo acesso. É um jogão de bola, pelo menos é o que a gente espera. Muito boa tarde a você em casa, no seu trabalho, no ônibus, no carro, onde quer que você esteja. Seja bem-vindo ao nosso querido ouvinte aqui da Nova Brasil FM. Nosso abraço todo especial. Já tô aqui ao lado dessas feras. Só tem fera hoje. Hoje só tem fera brava. Cadê as feras? Rasga as feras, menino. Porque hoje eu tô aqui ao lado dele, a primeira fera, ali que comanda tudo no meio campo e faz a distribuição, meu querido Eduardo Silva. É a fera da communication aqui dos áudios, né, da sonoplastia, enfim, geral. Na minha ponta direita, hoje nos comentários eu tenho Érico Luciani, e na minha ponta esquerda, e eu no meio deles, ó, toma, no meio dos dois. Centralizado, né? Aqui na minha ponta esquerda tem ele, o nosso imperador, né? O grande e querido Júlio César, que hoje vai reportar trazendo as informações dos dois clubes, tanto o Criciúma quanto o Fortaleza e o Criciúma. E eu já dou meu boa tarde para ele. Júlio, boa tarde, garoto.
2: Boa tarde, Kleber. Boa tarde, Érico. Boa tarde, especial.
1: Boa tarde, já quase boa noite.
2: Quase, né? Boa noite, né? Boa noite ao especial também, a torcida tricolor, o Eduardo, que tá aqui do nosso lado.
1: Você tomou um cafezinho?
2: Rapaz, tomei não, viu?
1: Não, porque você gosta de leite?
2: Rapaz, de leite. Você gosta de menino, viu?
1: Leite, você gosta de leite. Gelado ou morno?
2: Rapaz, é banho gelado.
1: Ou quente?
2: O morno é meio venenoso, viu, Cleber?
1: É, né?
2: É, tu é doido, eu morro de medo de leite morno.
1: Admilson, rapaz.
2: Isso é formidável. O que acontece, Kleber? Acabei de dar meu boa noite a todos vocês, em especial a torcida tricolor. Fortaleza que hoje é Fortaleza que não tem a presença de Pierre, que cumpre suspensão. Neres também foi a outra ausência de última hora. Ele não vai estar presente no setor defensivo do Tricolor de Aço. De antemão, o Criciúma também tem informação. O Criciúma é o único invicto da Série B 2026.
1: É mesmo?
2: Exatamente. O time tem 12 vitórias, 8 empates e 3 derrotas na Série B do Campeonato Brasileiro. Um time muito forte jogando em seus domínios. Ou seja, repeteco daquela final, né? Quem não lembra entre Criciúma e Fortaleza? Fortaleza e Criciúma em 2002, aliás. Né? Onde o Criciúma foi campeão da Série B. Hoje,
1: teve
2: na verdade,
1: teve P de todo jeito, Vinícius,
2: junto com, eu lembro aquele jogador que passou até o Juca, né? O Juca, que passou também pelo Ceará. Hoje ele é auxiliar técnico de futebol, né? Ou seja, é a expectativa de um grande jogo, até porque são dois grandes times. De um lado, o Criciúma, que não perdeu dentro de casa, como eu tinha citado, são 12 vitórias, 8 empates e 3 derrotas, enfrentando um Fortaleza que não pode nem pensar em perder. Porque se o Fortaleza perder esse jogo, pode ter a possibilidade de nem entrar no G6. Claro que no momento ele já está no G6, mas se o Fortaleza perde esse jogo de hoje, com certeza fica muito mais difícil o Fortaleza permanecer, dependendo de resultado. Mas nisso, são só ingredientes para uma grande partida de futebol, viu, meu caro Kleber?
1: Beleza, então, vamos fazer o seguinte, deixa eu dar uma boa tarde aqui, boa tarde, quase boa noite também pro Érico Luciani. Alô, Érico, boa noite.

0: desta zona de classificação, o D pode, mas não deve, e eu não acredito nisso, viu, Cleber? Eu acredito hoje em um jogo bastante disputado, mas por baixo eu aposto aqui em 8-1 para o Fortaleza, viu, Cleber?
1: Eita! Ô, Juliana! Como é?
2: Eu acho que o Eric tá pensando que o goleiro do Fortaleza é aquele goleiro lá do Juventus do Conjunto Ceará. Onde ainda tem como zagueiro Marcelinho Júnior.
0: Eu sempre utilizo aqui o exemplo do Botafogo. Todo mundo duvida dos meus placares. Aí, ó, assim, esse ano mete 6-1.
1: 6-1.
0: Aí o pessoal lembra de mim. Vixe, Maré, os placar do Eric aí, ó. Tá vendo? Nada é impossível pro futebol.
1: Falando nisso, teve peia lá também, não foi?
0: Sola, muita sola.
1: Foi lá no
0: baixo, bem por baixo.
2: E tu sabe, não que sabe, perder? Tu sabe que o torcedor mais reivindica a volta no Botafogo? Tiquinho Soares.
1: Tiquinho?
2: Tiquinho, torcedor, por incrível que pareça.
0: Olha aí,
2: pra você ver, né? Mas é crise, né? O time que leva uma goleada. Tem um bom centroavante que é o Arthur, mas o Arthur não tá conseguindo mostrar o seu bom futebol do Botafogo. Então, muitos torcedores do Botafogo sentem saudade de Tiquinho Soares e sabem que o Tiquinho Soares tá ali, né? Fica procurando um time grande para poder jogar. Tentou no Santos, não conseguiu. Foi pro Mirassol, não conseguiu. Foi sondado, né? Foi ali, algumas pessoas sempre falavam ali que poderia ir pro Sport ou pro Fortaleza, mas até agora o alto salário do Tiquinho não conseguiu ainda um time à altura do seu futebol, e muitos torcedores ficam naquela esperança de quem sabe o Tiquinho possa voltar a vestir a camisa do time do glorioso Carioca, viu, Kleber?
1: Tiquinho que teve aí na mira do Fortaleza, dissendo, né, que tava na mira do Fortaleza, mas não veio nem um Tiquinho de nada pra cá, nem rapaz, um Tiquinho, nem um Ticão, nem um Tico.
2: Rapaz, o Tiquinho tá igual o Tiquinho, né, rapaz, aquele caboclo aí que tinha uma namorada.
1: Você lembra daquela música do Tico, do Sandro Beck, que dizia, Tico, Tico é um gato que a Maria quer bem.
0: Tico, né?
2: Rapaz, o Tico. Rapaz, agora eu tô lembrando dessa música aí, rapaz. Não é do meu tempo, não, que eu sou de 2000 pra cá.
1: Eu tô, jacaré.
0: É bom.
1: Mas bem, vamos nessa. Já tá tudo pronto, as escalas de Fortaleza e Criciúma?
2: Daqui a pouco, pronto, já tá tudo pronto, viu, Kleber? Vou, inclusive, aqui, já tô aqui no ponto já da caneta, inclusive, para passar pro torcedor tricolor e pro torcedor também do Criciúma, que com certeza tá em peso aqui na Nova Brasil, viu, Kleber?
1: Beleza, então vamos fazer o seguinte, começa aqui é com Fortaleza, não é negócio de time da casa, não. Rapaz, time da casa que é sempre Leão.
2: A gente começa logo pelo gigante.
1: Solta o hino do Leão aí, meu querido Eduardo.
2: Vamos pra cima, é isso mesmo. O tricolor do Psic, o treinador Paulo Flores, vem com o número 1, João Ricardo.
1: João Ricardo, camisa de número 1.
2: O número 22, lateral direito, Maílton.
1: Maílton, camisa 2.
2: O número 3, Lucas Gasal.
1: Gasal, camisa 3.
2: O número 6, o zagueiro que joga ali pelo lado esquerdo é o número 6, Cardona.
1: Cardona, vem com a de número 6.
2: Para fechar o setor defensivo, tem ele ali, o número 13, Mucuri.
1: Mucuri não, mamãe.
2: Um dos melhores laterais do futebol nordestino, viu? Porque
1: Mucuri,
2: tá
1: camisa
2: 3.
1: Vixe, Maria. Mucuri, tá mesmo. Seu Fuentes tá quebrado?
2: Tá quebrado.
1: Ele tá melhor que o Fuentes. Mucuri, camisa 13.
2: O número 88 é Lucas Sacha.
1: Sacha vem com a camisa de número 88.
2: E o número 29, Rodrigo.
1: Rodrigo, camisa 29.
2: O 75 vem ele, Rodriguinho.
1: Rodriguinho, vem com a de número 75.
2: Logo em seguida vem Luiz Fernando, número 32.
1: Luiz Fernando, camisa 32.
2: O número 16 é Pedro Henrique.
1: Pedro Henrique vem com a 16.
2: E o centroavante, ele mesmo, que era pra ser matador, mas no momento não tá matando ninguém. Miritelo, número 9.
1: Miritelo, camisa número 9.
2: E aí o
1: Na rapidinha.
2: Vamos lá no repeteco. João Ricardo, Maílton, Lucas Gasal, Cardona, Mucuri, Lucas Sacha, Rodrigo, Rodriguinho, Luiz Fernando, Pedro Henrique e Miritelo. Essa é a formação comandada pelo Paulo Autuori.
1: À disposição do banco de reservas, quem tem lá?
2: À disposição do banco de reserva, Kleber. Antes de passar, eu vou mandar um abraço aqui para o grande doutor Anastácio de Castro.
1: Opa!
2: Rapaz, dizendo, rapaz, tá parabenizando a equipe aqui, dizendo que estão dando um show de bola. Cada jornada surpreendendo, viu?
1: Ele é um gentleman, cara. Esse homem é um gentleman. Pai, grande doutor Anastácio de Castro, aquele abraço especial.
2: Inclusive, do mesmo ramo profissional do Érico Luciani, né?
1: É.

0: Exército Brasileiro. Olha só, no banco de reserva à disposição do Paulo Tuori tem Vinícius Silvestre, Paulinho, Cauã Rocha, Lucas Crispim, Wellington, Lucas Emanuel, Magrão, Luan Freitas, Rian, Vitinho, um dos melhores atacantes, que é o Paulo Baia, que tanto você gosta, Natan Fogaça, ou seja, muito jogador ali à disposição do grande treinador Paulo Tuori para esse grande clássico do futebol brasileiro, viu, Kleber?
1: Beleza, então. E vamos lá pro outro lado agora, vamos com o Criciúma.
0: Vamos pro Criciúma.
1: E o departamento médico, tem alguém por lá pendurado, você sabe dizer?
0: No Criciúma ou no time?
1: Não, no Fortaleza. No
0: Fortaleza tem, o Pierre, ele não joga esse jogo, na verdade ele está suspenso para esse jogo. Também tem as ausências do zagueirão Neres, né? Vou passar também, Kleber, alguns jogadores.
2: O Fuentes também.
0: O Fuentes é porque ele também é devido à contusão, né? Contusão. Ah, olha só a lista de jogadores, Kleber. A lista de jogadores aqui do Fortaleza é que não joga, né? Ou seja, Luca Prior, ele tá com a transição após a contusão óssea no joelho esquerdo. Ronald em transição após lesão muscular na coxa posterior da coxa esquerda, né? Tem também ali o Neres, que eu acabei de citar, o Fuentes, que o Érico acabou de citar também, que é, no caso do Fuentes, ligamentar do joelho esquerdo. Ou seja, esse é o balanço do DM. Na verdade, eu pensava que poderia ser até o UPA, né? Porque tem muitos jogadores ali no tricolor do PC, viu, Kleber?
1: Beleza. Agora vamos lá pro lado do Criciúma, bora. Solta o hino do Criciúma.
0: Solta o hino do Cavoeiro, menino. Solta o hino do Cavoeiro que eu quero ver.
1: Como é o nome de quê?
0: Cavoeiro. Cavoeiro é o Cavoeiro, time, né? Do Criciúma, conhecido, na verdade é o tricolor de Santa Catarina. É isso mesmo, o time que já foi campeão da Série B, campeão de Copa do Brasil, o gigante do futebol brasileiro, o Criciúma, que é líder do Campeonato Brasileiro da Série B. Vem aí com a formação do número 32, Ayrton.
1: Ayrton, camisa 32 do gol.
0: O número 3 é o zagueirão, capitão Rodrigo.
1: Rodrigo, capitão com a camisa de número 3.
0: Logo em seguida vem o número 37, César Martins.
1: César Martins vem com a camisa de número 37.
0: E o número 43, Juan.
1: Juan, camisa 43.
0: E logo em seguida, lateral esquerdo, inclusive um dos melhores da Série B do campeonato. Inclusive, não só Série B, Série A também. Ele é o número 22, Marcelo Hermes.
1: Marcelo Hermes, camisa número 22.
0: E logo em seguida vem o número 97, William Lepo.
1: O William Lepo, é aquele do Lepo, Lepo. Lepo
0: é ele mesmo.
1: O William Lepo, camisa 97.
0: E logo em seguida, o setor de meio campo, tem o número 5, Eduardo.
1: Eduardo vem com a de número 5, que não é o Silva aqui, o nosso.
0: Não, Eduardo Silva não. O Eduardo Silva joga muito mais bola e joga, em detalhe, joga no setor ofensivo, o nosso Eduardo aqui.
1: E é craque, viu?
0: E é craque, meio esquerdo. Viu? Logo em seguida, o número 8, Filobo. Inclusive, esse jogador, ele era ex-jogador de Várzea. O Criciúma aproveitou o jogador e o jogador está conseguindo fazer um bom campeonato brasileiro. É o número 8, Guilobo.
1: Guilobo, camisa número 8.
0: Número 7 vem Felipe Matheus.
1: Felipe Matheus vem com a de número 7.
0: Logo em seguida, 91, Otero.
1: Otero, camisa 91.
0: Em seguida, lá na frente, o número 88, Cauã Santos.
1: Cauã Santos vem com a de número 88. E na rapidinha, o time do Eduardo Batista.
0: Na corridinha vem Ayrton, Rodrigo, César Martins, Juan, Marcelo Hermes, William Lepo, Eduardo, Quilobo, Felipe Matheus, Otero e Cauã Santos. Esse é o time comandado pelo técnico Eduardo Batista, inclusive um excelente técnico, viu, Cleber?
1: À disposição, quem tá por lá no banco?
0: Olha só, o banco de reservas do time do Criciúma tem Pedro, Nicolas, inclusive aquele Nicolas mesmo que jogou no Ceará, Romarinho, que passou pelo Fortaleza, tem Iago, Jean Aimer, Diego Gonçalves, Tiaguinho, Yuri Tanque, João Carlos, Robert e Ronald e Marcinho, ou seja, um banco de reserva que na verdade não é tamborete, viu, Cleber?
1: Beleza, então. Já temos aí, pronto, sou Criciúma, pronto, né? Tudo ok. Quero saber se já temos aí a arbitragem.
0: Rapaz, tem um telefone tocando. Tomara que não seja de cobrança, cara.
1: Não, mas isso aí a negada mandando, ao invés de mandar zap, eles ficam ligando. Mas mande o zap.
0: Mande o zap.
1: Cadê o número do zap? Tem aí o número do zap?
0: Qual o número do zap aí? Passa, repete.
1: Vou mandar agora. O número do zap é esse aqui, ó. 997826700. 997826700. Mande áudio.
3: Mande áudio, não mande, né?
1: escrevido não.
2: Não manda escrevido não, que eu não sei ler não. É. Mande áudio.
1: E nem ligue, porque não entendeu? Adianta não mande que a gente áudio. Não atende não, entendeu? Mande áudio, 997826700 é o WhatsApp aqui pra você participar. E mande aquele áudio curtinho também, viu? Mande de um minuto não, que não entra na transmissão não. Manda aquele dizendo assim, ó, tô aqui em tal canto, né? Ouvindo aí a transmissão, eu, fulano, Beltrano, Ciclano, manda um alô pra nós, pronto, já tá mandado, beleza? 10 segundos, 15 segundos, valeu? Então, 997826700. Ô, Érico, agora, arbitragem, tem arbitragem aí, meu querido?
0: Tem sim, viu, Cleber? Já passa daqui a pouco, Cleber, é, a arbitragem, aí... Eu passo daqui a pouco, viu? Só passar aqui procurando aqui, eu já passo aqui pra
3: eu
0: você.
3: Eu tenho aqui, se você quiser.
0: Já tem, aí,
3: foi, tem ó. Pois anote aí. Árbitro de hoje, Alex Gomes Stefano, do Rio de Janeiro.
1: Ah, é o seu Cris.
3: Seu Cris.
1: É o Stefano, é o seu Cris.
3: Isso, ele vai ser assistido por... Eita, esse aqui, o nome dele é maior do que o Dom Pedro I. Carlos Henrique Alves de Lima Filho.
1: De Bragança.
3: Amém.
1: E Bombom.
3: De Bragança e Bombom. E o assistente número 2. É Carlos Henrique também. Dois Carlos Henrique.
1: Aí,
3: Carlos Henrique Cardoso de Souza, também do Rio de Janeiro. É, eles vão ser fiscalizados ou auxiliados pelo VAR, que tem como operador o árbitro Vinícius Furlan de São Paulo. Como quarto árbitro, temos o Dionegley. Eita, nome! Da Silva Viana. Viu? Ou o nome, eu queria nascer com o nome desse, Dionegley.
1: Dionegley, mano. Acho que esse aí, ele assistiu aquele filme lá do...
3: É, porque o nome do pai dele...
1: Inglês.
3: O nome do pai dele era Dionísio e o nome da mãe dele era Graciane.
1: E como é o nome dele?
3: Dionegley.
1: Dionegley. Rapaz, eu vou nem frescar não, viu? Porque, né? Sei lá. Ai que esse bicho encrespa com a gente, não é não?
3: Pois não é?
1: Ah, o Dionegley é um nome fulembol, viu?
3: Só um pouquinho.
0: A gente tá acostumado com o Raimundo.
1: É o vulgo Didi.
0: É, Didi.
1: Jojo. Glenê.
3: Kleber.
1: Gleglei.
3: Kleber, nós tivemos hoje, né? Nós tivemos hoje aí durante todo este domingo, bola rolando em todo este mundão de meu Deus. Mas vou falar pra você aqui os destaques deste domingão. Tivemos bola rolando pelo Campeonato Espanhol. Na realidade, a bola ainda está rolando pelo Campeonato Espanhol. A equipe do Barcelona vai vencendo fora de casa a equipe do Elche pelo placar de 2-0. Pelo Campeonato Italiano, a bola já rolou. Tivemos dois jogos hoje pelo Campeonato Italiano. O Atalanta venceu a equipe do Sassuolo pelo placar de 2-1. E a equipe do Milan, fora de casa, venceu a equipe do Torino pelo placar de 2-1. Já pelo Campeonato Francês, tivemos um empate do Rennes juntamente com o time do PSG. A partida terminou pelo placar de 2-2. Agora, pela Série A do Campeonato Brasileiro, nós estamos com bola rolando já nos finalmente para Vitória 0, Bahia 1. Vitória, o Bahia vai vencendo o grande clássico baiano, né? O Bavi, ou o Vibá, hoje, pelo placar de 1-0, o Bahia vai vencendo. Também nos finalmente lá no o Palmeiras, na realidade acabou de acabar, viu, Kleber? O jogo entre Palmeiras e Vasco, o Palmeiras goleou a equipe do Vasco pelo placar de 4-1. Também está no final do jogo o jogo entre Bragantino e Grêmio. O Grêmio vai vencendo a equipe do Bragantino fora dos seus domínios pelo placar de 1-0. Pela Série B do Campeonato Brasileiro, temos aí o Avaí vencendo a equipe da Ponte Preta pelo placar de 2-0. Esse jogo também já está no final. Placar esse que faz com que o time do Ceará retorne à zona de rebaixamento. Neste momento, o juiz apita o final do jogo. Então, nós temos aí Avaí vencendo a equipe da Ponte pelo placar de 2-0. O time do Ceará volta à zona de rebaixamento. E também um jogo recém-finalizado. O empate entre a equipe do São Bernardo e do Náutico termina o jogo pelo placar de 1-1, grande Kleber Bezerra.
1: Beleza, rapaz, eu vim ouvindo, né, esse jogo, tava vendo um pouquinho esse jogo do Palmeiras. Aí foi 3 gols assim, meteóricos.
0: Eu acho que foi menos de 15 minutos.
1: Não, acho que 10 minutos, 3-0.
0: Rapaz, foi um gol atrás do outro.
1: Foi um gol, aí depois teve o pênalti. Aí eu saí do carro, entrei aqui no estúdio, tava 3-0. Pronto, aí eu disse, vixi, dali do carro pra cá, do estacionamento pra dentro do estúdio, 3-0. Ontem foi ligeiro demais.
0: Perfeitamente.
1: Eu cheguei aqui, tava com 13 minutos, já tava 3-0.
0: E eu já tava com pena do Vasco, viu? Porque esse Palmeiras, rapaz, quando começa a desandar, fazer gol, eu já tava com medo. E o Vasco tem isso, né? Quando leva o primeiro, só custa levar o primeiro.
3: É. E aí, Kleber? Só custa levar o ainda primeiro. Temos hoje, às 18h30, a bola rolando para Chapeco pela Série A. A bola rolando entre Chapecoense e São Paulo. Às 18h30 também a bola rola para Santos e Mirassol. E às 19h30, fechando a Série A no dia de hoje, a bola rola entre Coritiba e Corinthians. Já pela Série B, às 18 horas, daqui a pouquinho, 4 minutos, a bola rola para Operário e Vila Nova. O Vila que é o próximo adversário do Ceará. Às 18h30 teremos a disputa entre Criciúma e Fortaleza, que você acompanha aqui pela Nova Brasil FM.
1: É o último da rodada? É o último?
3: Exatamente.
1: Amanhã não tem não, né?
3: Série B?
1: É. Ou encerra hoje?
0: Eu acho que vai ter, não, vai ter um jogo.
3: Tem, amanhã tem um jogo, né? Hoje nós temos essa rodada, né, do Fortaleza, terminando essa rodada às 18h30. Amanhã nós ainda temos a bola rolando às 19h30 na Arena Sicred para Atletique e Novo Horizontino. Também amanhã nós temos às 19h30 na Ilha do Retiro, Sport América. Fechando esta 24ª rodada na terça-feira, viu, Kleber? Às 19h30 para o jogo no Antônio Ascioli entre Atlético Goianiense e Botafogo de Ribeirão Preto e Juventude e CRB. Ou seja, a rodada só termina na terça-feira, dia 25.
1: Ah, então essa rodada vai até dia 25, terça-feira.
0: E só lembrando, como o Érico tinha citado aqui, o Avaí tá ganhando de 2-0 da Ponte Preta, e isso faz com que
1: ganhou,
0: o Ceará...
3: Já terminou
0: o jogo.
3: O Ceará volta para a zona de rebaixamento, como eu citei aqui anteriormente.
0: Rapaz, haja coração. É. E o Ceará vai enfrentar nada mais, nada menos que o Vila Nova fora de casa. E o Vila Nova muito forte dentro de casa.
3: Nesse momento, a classificação da Série B, com esses dois jogos finalizados, nós temos aí o Criciúma em primeiro com 44, em segundo o Juventude com 42, que ainda joga, em terceiro o Vila Nova com 40, que também ainda joga, o Novo Horizontino, que também ainda joga, com 37, vem quarto lugar. Em quinto, Fortaleza, que também ainda joga, com 37 pontos. E em sexto, fechando o G6, o CRB com 36, que também ainda joga nesta rodada. Em sétimo, Operário com 35, juntamente com o Sport. Em nono, o Atlético com 34. Em décimo, vem Goiás, Atlético Goianiense e Cuiabá, todos os três com 33 pontos. Em décimo terceiro, São Bernardo com 32. Em décimo quarto, Botafogo de Ribeirão Preto e Náutico com 31 pontos. Em 16º, o Avaí com 29. Na zona de rebaixamento, o Ceará com 28. Em 18º, Londrina com 21. Em 19º, América Mineiro com 11. E em 20º, só pedindo pelo amor de Deus que acabe, a Ponte Preta com 10 pontos, grande Kleber.
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1: 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Agora já com as equipes escaladas, eu quero a participação do Érico para dizer o seguinte: João Ricardo, Maílton, Gasal, Cardona e Mucuri, Rodrigo, Sacha e Rodriguinho, Pedro Henrique, Militeiro e Luiz Fernando, tá de bom tamanho? Vamos, tem como a gente ouvir
3: Pedro Henrique.
0: Pedro Henrique no microfone da Nova Brasil, viu, Kleber? Aqui à disposição.
5: Conquistar um resultado positivo aqui.
6: A identidade, aí, vocês vão, né, observando a jogo, né? Eu não gosto muito de ficar falando o que pô, faz. Uma coisa, acho meio pretencioso falar, vamos ser assim, vamos... Não, estamos trabalhando para alcançar isso, né? E vocês vão observar. Quanto à segunda pergunta, sim, eu acho que nós estamos muito eficientes no jogo até a fase de decisão, ou seja, de finalização. Ali necessitamos ser mais contundentes e mais eficazes.
1: Rapaz, eu acho que o hino nacional foi escrito pelo Autuori aí, porque essas palavras dele são muito bonitas, né? Ele que fala esse negócio de flâmula, né?
3: Ele parece um colega meu ali, viu?
1: É, ele gosta de falar desses, né, esses nomes assim, que só, a gente só ouve no hino nacional brasileiro.
3: No hino nacional e num texto escrito por um advogado.
1: É, e nas poesias de Carlos Drummond de Andrade. Mas o resto, é só ele aí que fala isso no futebol brasileiro. É muito papinho, é muita enrolação desse treinador. Pra mim, ele é um famoso somebody love. Eu acho que ele... Ó, eu fico chateado quando o repórter chega, tipo assim, o Júlio daqui a pouco, não porque o Júlio tá aqui, Fortaleza com a gente, não viajou, mas assim, vai lá na coletiva, aí o Paulo Autuori, o que que você acha, o Fortaleza agora é quinto colocado da Série B, não sei o que, não estamos no Série B, não existe divisão, isso é uma coisa que criaram e tal, cara, é Série B, meu irmão, tem que entender, você hoje é treinador da Série B. Não quisesse ser reconhecido por treinador de Série B, não tivesse vindo. A Fortaleza hoje é time de Série B. Não tem que ficar. Não, é porque nós estamos na elite, mas assim, nós somos o time da elite, só momentâneo, e eu não falo esse nome Série B. Eu não gosto desse nome Série B. Então não joga, não vem treinar o time na Série B, cara. Fica em off, ou procura um time de Série A. Eu fico chateado com essas coisas. Coisa é besta, picuinha é coisa. Que besta. Pois nós estamos aqui na Nova Brasil FM e nós estamos fazendo jogos Série B, né? Se os nossos times voltarem esse ano para ano que vem jogarem a Série A, nós vamos fazer jogo Série A. Mas enquanto isso, nós vamos fazer jogo Série B, ou não é, legal?
3: E pode fazer jogo de Série C também. E pode, tem problema nenhum, não.
1: Tem problema nenhum. Sabe? Não tem frescura, é negócio.
0: Então não vou fazer porque os times não vão descer, né?
3: Ou
0: tomara
3: não.
0: Que não desça.
1: Ou não. Não, mas a gente pode fazer.
0: O cara tá indo aí.
1: Não, mas a gente pode fazer um de série. A gente pode fazer até de série D.
0: A gente não fez tantos jogos da série D.
3: É, Viário, nós já fizemos série D, nós já fizemos Floresta, série C. Não tem problema nenhum.
0: O importante é o torcedor estar na escuta aqui. A gente, nossa audiência é muito grande e a gente tem que estar sempre. Fazendo com que o nosso torcedor sempre fique acompanhando seus principais clubes.
1: Kleber, ele tem que fazer esse time dele jogar, o Fortaleza, sim. Pois não, Érico?
3: Tem bola rolando, viu? Pela Série B, no Germano Kruger, lá em Ponta Grossa, para Operário e Vila Nova.
1: E tá quanto lá?
3: 0-0. Agora, né? Acabou de começar. Se bem que teve um jogo ontem, que acabou de começar, já tava 1-0. Foi um jogo ontem.
1: Foi ligeiro, não foi? Rapaz, mas o vacilo do goleiro também, né? E o VAR, né? Rapaz, o VAR hoje pega tudo, né?
0: Pega tudo, tem como.
1: Porque, sinceramente, eu tava vendo os melhores momentos que eu fico editando para o programa de amanhã na TV Metrópole. E eu tava vendo. Eu sou bem sério em dizer que eu não vi, assim, de bate-pronto ali, eu não vi que ele tinha chutado a perna do atleta.
3: Ninguém viu.
1: Ninguém viu. Eu vi a sequência do lance que o cara chuta e a bola poderia ter ido ao gol, mas fez a curva e saiu.
3: Isso.
1: Né? Pronto. Então ali eu disse assim, o cara ainda perdeu um gol desse, gol aberto, tudo bem.
0: Mas o VAR vai nos detalhes, né, cara?
3: A impressão que ficou que como a bola ela foi muito forte pra lateral, a impressão foi que o goleiro tinha chutado a bola.
1: Isso.
3: Né? Mas ele chutou a bola. Chutou a bola junto com o pé do William Potts, que...
0: Rapaz, e a aflição é tão grande do torcedor quando a bola recuada pro goleiro, que fica todo preocupado. E o goleiro também ficou preocupado naquela ansiedade, foi chutar a bola, chutou o pé com o pé do jogador e tudo.
3: O fato, viu, Kleber, hoje é que é tolice, burrice do jogador que acha que vai fazer algo em campo e não vai ser plotado ali, não vai ser pego pelas câmeras, né? São muitas câmeras que... Ah, do Militeiro a gente não conta não, porque aquilo ali não foi inocência. Ali é burrice mesmo. Ali...
0: É loucura.
1: Isso, não, mas ele diz assim, pelo fato do cara estar ali achando que nada, aí ele dá o dedo.
3: Não, então, pois é isso que eu tô
0: achando
3: falando.
0: Achando que não vai...
1: Dá um cotoco.
3: Uma coisa é você chegar e achar que... Você cai, simula uma cotovelada achar que a câmera não viu, enfim. Outra coisa é você fazer, tomar a atitude do Meritelo. Ali foi escancarado, ele simplesmente falou assim: cara, eu quero ser expulso e acabou.
0: Loucura.
1: Outra coisa, o Ronaldo Fenômeno não teria dado aquela mijada dentro do campo.
0: Tinha nada.
3: Também não, pois é.
1: Né? E a bola ali, sentou, botou a bola e tome.
0: E o bom que
3: acontece, que essas coisas novas que estão sendo implementadas, obviamente, né, que precisam ser bastante trabalhadas, principalmente quando se trata de futebol brasileiro, tem que ser bastante trabalhado no futebol brasileiro, porque aqui, quando surge uma coisa nova, as pessoas tratam de burlar o sistema. Vamos ver como eu posso fazer para que isso não me pegue ou para que eu não sofra nenhuma retaliação para com esse sistema. Por exemplo, as novas leis, né, as novas regras do futebol, os jogadores já estão começando a ver como se faz para ganhar mais tempo em jogo, né, que não seja, já que agora você não pode ficar muito tempo deitado, né, porque senão, se o árbitro chamar a equipe, né, de médicos, né, o departamento médico, você fica um minuto fora de campo. Ou seja, ainda está se estudando, mas o que é bom é que nós estamos vendo mais tempo de bola rolando, menos frescuragem dentro do campo, principalmente por parte dos goleiros, que não fazem mais aquela cera, não tem mais aquele Larry White, né, de o jogador tocar nele e ele ficar deitado tentando ganhar tempo ou tentando esfriar o jogo. Ou seja, estamos pelo menos vendo um resultado dessas novas regras ser bastante positivo para o futebol brasileiro. Muito mais tempo de bola rolando, e quem tem a ganhar somente é o torcedor, que paga para ver futebol e não o jogador se jogando em campo, Kleber.
1: Como em tudo no Brasil, né, rapaz, a negada sempre quer dar um jeitinho de burlar. Rapaz, tá chegando as regras novas, vamos burlar, como é que a gente faz? Não, fica deitado mais um pouquinho. Não, não pode mais não. Não, mas é porque tem uma brecha aqui que diz que assim, e assado, e não sei o quê, e que se for assim, se for assado, não pode, mas se for desse jeito aqui, pode. Rapaz, tem que ter sempre uma brecha nas coisas, né? Rapaz,
3: sim, infelizmente é isso aí.
1: E brecha, às vezes, é um negócio bom, né? Mas às vezes é um negócio ruim, né? Pois é. Dependendo do que seja a brecha.
0: Rapaz, né? É verdade. Quando o time da gente tá ganhando.
1: Você não entendeu, não.
3: Capitão, mostra a mensagem, sabe, guru?
0: Eu tô tirando foco.
1: É verdade.
3: Kleber, só corrigir uma informação. Na realidade, eu tinha passado que o time do Grêmio, ele estava vencendo, e realmente estava vencendo a equipe do Bragantino por 1-0. Porém, contudo, todavia, o VAR, estamos acabando de falar do VAR, né? O VAR anulou o gol. E o jogo terminou no placar de 0-0 entre Bragantino e Grêmio pela Série A.
1: Então, 0-0 Bragantino e Grêmio.
3: Exatamente. Neste momento, pela Série A, se você me permite passar aqui rapidamente a classificação, temos o Palmeiras com 51 pontos, a equipe do Flamengo vem em segundo com 45, que jogou ontem contra a equipe do Cruzeiro e perdeu pelo placar de 2-1. Temos em terceiro Atlético Paranaense com 41, juntamente com o Fluminense. Em quinto, o Cruzeiro com 39, venceu a equipe do Flamengo no dia de ontem. Em sexto, o Bahia com 37. Em sétimo, o Bragantino, juntamente com o Atlético Mineiro, com 33 pontos. Em nono, o Corinthians com 32. Em décimo, o Coritiba com 31. Em décimo primeiro, o Botafogo com 30. Em décimo segundo, vem a equipe do Vitória com 29. Em décimo terceiro, o São Paulo com 27. Em décimo quarto, a equipe do Grêmio com 26. Em décimo quinto, o Santos, juntamente com a equipe do Internacional, com 25. Na zona da degola, vemos a equipe do Mirassol com 23 pontos, juntamente com a equipe do Remo. Em décimo nono, eita negada, a equipe do Vasco com 21, chora J. Egito, chora professor Luiz Eduardo. Vascão com 22 pontos em 19º colocado, e em 20º, pedindo já passagem para a Série B, a equipe da Chapecoense com 11 pontos somente. Se terminasse assim hoje, a equipe do Remo, a equipe do Mirassol, a equipe do Vasco e a Chapecoense estariam rebaixadas para a Série B 2027, para se juntar com todo mundo, menos aquela equipe aqui lá. Não fala nada?
1: É. Agora é o seguinte, como é que tá o andamento? Quem já caiu, quem não caiu na Série C, na B, na D, como é que tá aí?
0: Na verdade, até agora só caiu Confiança.
1: Na C.
0: Aí lá na
1: Floresta ganhou de 2x1.
0: Floresta ganhou um jogo ontem contra o Volta Redonda 2x1.
1: Entrou no G8.
0: Já
3: saiu, tá?
0: Já saiu por devido aos resultados. Isso. Mas vai decidir dentro de casa.
3: Esse é o problema. Vai jogar dentro de casa na próxima rodada. O Floresta joga contra o Ituano.
0: O Ituano já escapou de rebaixamento.
1: Mas já está dentro do G8?
3: Não, e nem entra mais.
0: Ou seja, vem só para cumprir tabela.
1: Ou seja,
0: tudo favorável ao Floresta. Ano passado o Floresta não subiu devido a um golzinho a mais. Com certeza o Floresta estava na Série B esse ano. Ou seja, nós tínhamos 3 times na Série B se tivesse o Floresta conseguido acesso. Ou seja, na Série C até no momento vão descer 2 times e no momento só caiu até agora o momento Confiança. A gente fica triste porque é mais um time do futebol nordestino. Mais um time do futebol nordestino que cai. Mas a briga ali, se não falha a memória, tem o Itabaiana.
3: De quem?
0: Na Série C tem o
3: Itabaiana. Na Série C está o Itabaiana, Anápolis.
0: O Barra, que é uma decepção do meu ponto de vista.
3: Ainda tem chance, Então brigando, entre aspas, pela última vaga, né? Anápolis, Barra e Itabaiana.
0: Perfeitamente.
1: Os 3 aí estão na iminência.
3: O Floresta, ele só precisa dele. Só precisa de uma vitória simples. Isso tendo em vista que, apesar de estar em nono, fora, o primeiro fora do G8. Mas existem 3 confrontos diretos entre os 8 primeiros. Botafogo da Paraíba joga contra a Inter de Limeira, o Santa Cruz joga contra a Ferroviária e o Guarani joga contra o Maringá. O Guarani joga contra o Brusque e o Maringá joga contra o Paysandu. Ou seja, tem 3 resultados na qual o Floresta só depende dele para passar de fase, Cleber.
1: Beleza, então, vamos fazer o seguinte, vamos a um rápido break, é bem ligeirinho na volta, nós já voltamos em definitivo, direto do Heriberto Rilse, que estaremos com Criciúma e Fortaleza e Criciúma, é bem ligeirinho igual coisa de Bacurim, sai daí não que já a gente volta.
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1: Sou eu, Futebol Alegria comigo, de volta aqui na Nova Brasil FM 106,5, a sua nova casa do futebol, em nome de Auge Motos. 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São 18 horas, 19 minutos, quase 20, faltando aí 10 minutinhos pra bola rolar, né? Mais ou menos isso mesmo, 10 minutinhos pra bola rolar, porque tem uns segundinhos ali pra chegar nos 20 ainda. E a gente tá aqui esperando, mande áudio, 997826700.
2: Repita.
1: 997826700. Kleber, eu posso mandar áudio cantando? Fique à vontade.
2: Como é que é?
1: É porque tem aquelas pessoas que gostam de mandar um áudiozinho cantando, sabe? Tem uma senhorinha ali que ela dá mau valor. Mande, dona Gil. Tem áudio aí? Tem? Pois mande aí. Vamos ouvir o áudio aqui da negada aqui que tá com a gente. Falei.
3: Ó, meu amado.
1: Aí, tô dizendo.
3: Por que brigamos?
1: Eu não tô dizendo.
3: Não posso mais viver assim, sempre chorando.
1: Ainda bem que o ECAD tá pago.
3: Estou perdendo.
4: Tô dizendo.
3: A nossa vida deve ser de alegria.
4: Vai da asa.
1: Rapaz, eu não tô dizendo, macho. Ó, parece que. Não vou nem. Mande áudio, fala aí.
5: Fica tão derretido, Titi.
1: Aí, fala. Mande aí, torcedor, fala comigo.
6: Boa noite, Kleber, a todos da Nova Brasil. Só sei que o canalzinho voltou pra onde ele não deveria ter saído.
5: Isso não.
6: Só deu tempo só de comemorarem ontem. Fica aí, Carlinhos, que é o teu lugar.
1: Aí.
6: E hoje,
1: aí que é arenga.
6: Vai ganhar o Criciúma.
1: Aí que é arenga, viu? Tá bom.
6: Bola,
1: valeu, Sheila. Obrigado. Audiência feminina, bota outro. Zé Leite.
7: Garoto, um abraço pro Edmilson. Rapaz, não posso esquecer ele, não, garoto. Aí é nosso garoto de muitos e muitos anos aí. Um abraço, Edmilson Maciel. Zé Leite aqui, viu, garoto?
1: Beleza, Leite. O Edmilson tá aqui não, o Titi tá lá. Onde é que o Titi tá?
5: Não, mas ele tá um menino.
8: Ele falou pouco muito.
5: Edmilson tá um menino, segurando as paredes.
8: Ele falou pouco muito, ele.
1: Oi.
8: É, falou só muitos e muitos anos. Pro Edmilson é muitos e muitos e muitos e muitos. E muitos.
5: Poldo, tá um poldo aqui.
1: Tá o quê, ele? Tá o quê?
5: Tá um poldo.
1: Tá um poldo.
5: Tá um menino.
1: É, o Titi, uma hora dessa, deve estar na beira do rio.
8: Agora não. Lá no, tá no Batoquito.
1: Ah, então ele tá na beira da praia.
8: Na beira da praia. Isso, tá
5: namorando.
8: Sabe o quê?
5: Comendo peixe assado.
8: Tá fazendo sabe o quê, cara? Não, o peixe ele já comeu. Mas nesse momento ele tá deitado na rede, coçando ali, entre o dedo midinho ali, né? No pé, no punho da rede, tirando aquela frieirazinha.
1: Ô, rapaz, e é bom.
5: Passar ele pegou uma frieira, rapaz.
8: Valeu.
5: Esse nosso amigo Guido que engarrava muito com ele.
1: Ele disse que nunca pegava nada, né?
5: Rapaz, pegou nada.
8: É, ele pegou e foi logo uma champirijuba, sabe o que é isso?
5: Valendo não.
8: É a mistura de champi e piricuruba, mesmo tempo.
1: Como é o nome?
8: Champi e juba.
5: Vixe, como é, mano? Mistura de quê, mano?
8: Champi e piricuruba.
5: Olha aí,
1: mano. Meu Deus do céu. Rapaz, aqui é cultura também, viu? Essa transmissão do Novo Brasil. Ai, ai. Quase tudo pronto para a entrada dos times em campo, não é isso, meu querido Imperador?
5: É isso mesmo, e detalhe, viu, Criciúma, que tem em média mais de 8 mil torcedores por jogo, time que não perdeu ainda dentro de casa, e quem sabe o Tricolor hoje pode fazer aquela surpresa desagradável para o Tigre de Santa Catarina, viu, Cleber?
1: Rapaz, esse time tá com quantas partidas sem perder em casa? Então, é só no Brasileiro.
5: Mas no Brasileiro não perdeu não, como eu tinha citado.
1: É só no Brasileiro, então,
5: ao todo, são 12 vitórias no geral.
1: Não é na temporada, não.
5: 3 derrotas apenas no Campeonato Brasileiro da Série B. O time ainda dentro de casa, ainda não perdeu, time muito forte, ou seja, fazendo uma campanha espetacular, ou seja, um dos forte candidato ao título da Série B de 2026, cara.
1: É verdade, um dos grandes candidatos aí
0: a esse título, depois chegou nessa ponta de tabela aí, não perdeu mais não. Agora se o Fortaleza ganhar dele hoje e o Juventude ganhar, aí o Juventude toma a posição dele.
5: Sem dúvida nenhuma, até porque o Juventude, além de segundo colocado, está jogando muito bem, tanto dentro de casa como também fora de casa. O time tem um grande elenco, o time do Juventude, e falando, jogando dentro de casa, realmente o Juventude é um dos sempre ali favoritos à vitória. É um time muito forte jogando dentro dos seus domínios também, o time do Juventude, Cláudio.
0: Você tem medo de escuro?
5: Rapaz, eu fico todo me tremendo.
0: É porque o estádio tá todo escuro aí, você, eu fico pensando aqui, rapaz, como é que você tá?
5: Rapaz, fica tudo escuro aqui, mas daqui a pouco vai ficar tudo iluminado, viu? O Tricolor do PC junto com o Criciúma ali, os dois times, né? Ali do lado, já pra entrar inclusive também
0: a seu Creis tá ali, o seu Creis.
5: O seu Creis ali também, rapaz, tá mais fortinho o seu Creis, o árbitro da partida.
0: Tá mais o quê?
5: Tá mais fortinho, parece que ele tá tomando aquelas vitaminas, né?
8: Whey.
5: Whey protein, sei lá, uma coisa parecida aí, creatina. O cara tá todo no físico.
8: O estádio pode estar até escuro, mas uma coisa que não fica escura é essas camisas do árbitro, viu?
0: É, pode ter certeza.
8: Pintado de Lumicola.
5: Parecendo aquela marca texto, né?
0: E agora os times entrando em campo no Heriberto Rilse. Daqui a pouco, Criciúma e Fortaleza. Fortaleza, Criciúma. Vai mandando o teu áudio aí, 997826700. Abraçar nossos amigos motoristas aí dos aplicativos. Galera do Uber. Pop, 99 Pop, né? O que mais? Os taxistas. Galera aí do Táxi Fortaleza, né? Rádio Táxi. Essa turma aí, Conjuntáxi, essa turma todinha aí, os nossos amigos taxistas, obrigado pelo carinho de vocês, todos os demais aplicativos aí, aos nossos amigos do Uber, do Moto Uber também, essa turma toda. Ó, o seu Creis vai puxando o bonde ali, viu, Júlio?
5: Puxando o bonde tanto do Tricolor como também do Tigre de Santa Catarina. Os jogadores já estão entrando em campo para ali cantar o hino nacional e expectativa de um grande jogo agora. E quem sabe sai um resultado positivo para o Fortaleza, porque o Fortaleza saindo com resultado positivo, além de desbancar o time do Criciúma, que é muito difícil jogando dentro de casa, Fortaleza se empolga mais ainda, porque na última partida contra o São Bernardo, o Fortaleza não jogou bem dentro de casa, ou seja, frustrou o torcedor, e o Fortaleza hoje tem a grande chance de passar o Criciúma e quem sabe dar um chute ali, mostrar pro torcedor tricolor que o Fortaleza tem possibilidade de subir e ganhar a confiança do torcedor tricolor no geral, cara.
8: Esse jogo de luz aí que tá tendo no estádio agora aí, viu, Júlio César? Isso aí pra quem tem epilepsia é bom, rapaz.
0: Pra quem tá com labirintite.
8: Labirintite também, isso aí. Acaba já sai do estádio já meio tonto.
5: Eu já fico com a vista balançando aqui com o estigmatismo, né? Porque aquela claridade quando vem, rapaz, deu de uma vez. Vamos pra cima, viu, Cleber? Vamos pra cima que já tá ali concentrado cantando o hino nacional, tanto o time do Tigre como também o tricolor do PC, Cleber.
0: Então vamos ao hino nacional sendo executado no Heriberto Rilse. Vamos ouvir o nosso hino, o hino brasileiro. Ainda estão ali preparando o CD pra botar, né?
8: É o disco.
0: É o disco?
8: Isso. É porque quebrou a agulha.
0: A agulha.
8: Ou estão procurando a moeda pra botar em cima do em cima do braço, uma moedinha.
5: Tem que botar a moedinha em cima do braço.
0: Rapaz, eles estão lá pra tentar colocar ali. Vamos ver se já colocaram.
8: É a banda. A banda do Exército tá tocando.
0: Ah, por isso.
5: Saindo porque, na verdade, Kleber, é todo ali uma orquestra, né, do Exército Brasileiro cantando o hino nacional. Tá um pouco um som muito baixo,
0: distante, né?
5: É muito distante, você não consegue escutar, mas os torcedores ali já estão cantando o hino nacional, os jogadores do Fortaleza também, do Criciúma, e tá ali o Exército Brasileiro.
0: Isso.
5: Fazendo aquele show à parte, justamente daqui a pouco também vai ter um show à parte, e esse show à parte tomara que seja especial pro time do Fortaleza para sair com o resultado
8: positivo. Só título de conhecimento, viu, Kleber? Essa banda aí é a banda do 28º Grupo de Artilharia de Campanha, é o 28 GAC, que fica localizado exatamente na cidade de Criciúma.
0: Beleza, então, tá aí, né? quem já tá com a gente aqui ligado na live, Kleber Bezerra FA, é o nosso querido Marcelino Júnior. Marcelino Júnior, que é torcedor do Fortaleza, Leão Elétrico, e tá dizendo que hoje o Leão vai ganhar, não é isso? Mesmo, mesmo. Tropical Condor também entrou lá, lá ele, boy, né? Na boa, na tranquilidade, enquanto por aqui a... o hino vai sendo executado, galera ali, pra quem tá chegando, o meu querido Júlio César, vamos dar uma passadinha aí de novo no time do Fortaleza, pra quem tá chegando agora na nossa transmissão aqui na Nova Brasil FM.
5: Vamos pra cima, vamos pra cima. Fortaleza entra com o goleiro número 1, João Ricardo, número 22, Maílton, número 3, Lucas Gazal, número 6, Cardona, e o lateral esquerdo, número 13, Mucuri. No meio de campo vem número 88, Lucas Sacha, número 29, Rodrigo, número 75, Rodriguinho, número 32, Luiz Fernando, número 16, Pedro Henrique, e o centroavante Meritelo. Esses são os comandados de Paulo Autuori.
0: E o Criciúma?
5: O Criciúma vem com o número 32, Ayrton, número 3, Rodrigo, número 37, César Martins, número 43, Juan, número 22, Marcelo Hermes, número 97, William Lepo, número 5, Eduardo, número 8, Quilombo, número 7, Felipe Matheus, número 91, Otero, e número 8, Cauê Santos.
0: Beleza, então, a arbitragem é do Stefano.
5: Do Stefano,
0: é
5: ele mesmo. Exatamente.
8: Árbitro Alex Gomes Stefano.
0: Stefano. Ah, Stefano.
8: Isso.
0: Então, Alex Stefano é
5: esse
0: o árbitro.
5: Da águia.
8: E o assistente é bem facinho, é só você chamar os dois. Carlos Henrique tá de bom tamanho.
0: Carlos Henrique do lado, Carlos Henrique do outro.
8: Pronto, fechou.
0: Pronto, beleza então. Aqui quase tudo pronto. Ali a galera se confraternizando, né? Aquele tradicional aperto de mão com a galera, aí vem, vai ficar só os capitães, né, dos dois times, e para fazer ali o tosse. Mas os times já estão em campo, já estão bem posicionados ali. O Eduardo Batista já conversou com a gente, o Autuori também já falou ali as coisas dele, né? Enfim, daqui a pouquinho a bola vai lá. Se bem que já são 18h30. Esse jogo já está atrasando já. Não é atraso não, né, cara? Não é atraso não, porque senão já dá hora da pizza. Aí vocês querem que a gente fique atrasado. Chino meu aqui já são 18h40 já. Olha, meu Deus do céu.
8: Botou 10 minutos a mais pra não esquecer do remédio.
0: Não é, mas rapaz, já tá adiantado demais. Né? Então, a arbitragem a gente espera que seja uma boa arbitragem, né, Érico?
8: É, isso aí. Apesar. Eu creio que com as novas regras, Kleber, nós estamos vendo os jogos com bolas rolando melhor, né? Com menos falta. Os jogadores estão procurando mais jogo, procurando mais se interter com o futebol em si do que priorizando o retardamento desta bola. Ou seja, o futebol ficou um pouco melhor depois da implementação dessas novas regras, e creio que uma disputa entre primeiro contra quinto não seja diferente. A gente possa ver um grande futebol nesta noite, grande Kleber.
0: É, tomara. E ali quem ganhou tosse, hein, Júlio César?
5: Ganhou tosse. Daqui a pouco repassa aqui, Kleber, que a imagem não deu para captar. Estava na decisão ali entre os jogadores do Fortaleza e do Criciúma. Daqui a pouco repassa, Kleber.
0: Mas quem tu disser que ganhou aí foi que ganhou.
5: Será, rapaz?
0: É.
5: O cara tá todo foi, estilo ali, o treino.
0: Se tu disser que foi o Criciúma, foi o Criciúma.
5: Pai do Criciúma.
0: Se disser que foi o Fortaleza, foi o Fortaleza. É. Ah, mas aí quem sai com a bola? Quem sai com a bola é quem escolhe.
8: Quem sai com a bola é quem toca primeiro.
0: É.
5: Olha aí.
0: É.
8: Vão trocar de lugar aqui. Vão modificar o campo aqui.
0: Aí já tá tudo pronto. Rapaz, eles demoram demais, né?
5: Demora demais, rapaz.
0: Esse jogo hoje tá demorado que só os... Como
8: Kleber,
0: diz? Que só os todos.
8: Tem bola rolando na Série A, na Arena Condá, para Chapecoense e São Paulo.
0: Beleza, meu amigo Marquinhos Bombado, tá dizendo que o Leão tem que aumentar o seu nível fora de casa. É mesmo, viu? Porque fora de casa, o Fortaleza não tá essas coisas todas não, viu, Júlio?
5: Sem dúvida nenhuma. Inclusive, é um dos grandes, assim, que o torcedor vem sempre cobrando. Fortaleza dentro de casa joga até bem. Claro que no último jogo contra o São Bernardo não jogou, mas fora de casa o Fortaleza não tem aquela consistência. Você vê que é um time totalmente diferente. É igual o São Bernardo, né? O São Bernardo fora de casa é bom, muito bom, mas dentro de casa acaba deixando a desejar. Inclusive empatou hoje contra o Náutico, o São Bernardo. Ou seja, o Fortaleza fora de casa precisa mostrar um bom futebol. E detalhe, o Fortaleza que vai começar com a bola, viu, Cleber?
0: Certo, seu palpite para esse jogo?
5: 2-0 Fortaleza.
0: O Érico já deu dele, quanto?
8: 8-1.
0: 8-1.
8: Eduardo? Fortaleza? Lógico, Fortaleza.
0: Hein? 1-0 Leão pro Eduardo. Eu acho que vai ser 2-0 Fortaleza. Tomara. Boa noite, Cleber. Aqui é o Rômulo do Antônio Bezerra. Vai ser 2-0 pro Lion. Valeu, Rômulo. Aqui tá tudo pronto. Minuto de silêncio sendo executado. E a bola vai pertencer à primeira saída em favor da equipe do Tricolor. Tem bola rolando no Alberto Rios.
2: Criciúma. Fortaleza. Cleber Bezerra.
0: Sou Joe. Futebol Alegria comigo aqui na Nova Brasil FM. 106,5, a sua nova casa do futebol. Olha o Fortaleza se mandando pro ataque. Boa bola. Luiz Fernando tenta a passagem. Chegou a defesa do Criciúma, faz a roubada, Altero fica com ela, começa a jogada, o Mucuri ficando com a bola com o Gazal do Cardona, Cardona melhor dizendo, volta lá atrás no seu goleiro João Ricardo dá o primeiro toquezinho ali, o Marcelino Leão tá, o Marcelino tá dizendo aqui, vai ser 1-0 pro Leão, a bola esticada pro campo de ataque, passa pelo PH, vai sair a linha lateral em favor da equipe do Criciúma nos primeiros segundos. 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
5: É isso mesmo, falta a favor do time do Criciúma, né, e já segue o baile, que a bola já foi cobrada. Cara.
0: Já fica com o goleiro Ayrton, vai sair jogando aqui pelo lado direito, ele deixa pro Martins, Martins pra Juan, lá pela canhotinha, sai jogando errado, recupera o Fortaleza em linha lateral, é lateral para a equipe do Tricolor de Aço, o Marcelo Hermes cochilou, o cachimbo caiu, e ela foi a linha lateral já cobrado pela equipe do Tricolor de Aço, começa a jogada, vem aqui pelo lado esquerdo com o Cardona, Cardona para Mucuri, vai ter que começar de novo, apertado ali de perto, era quem tava em cima dele, era o Lepo, né? Lepando ali no cangote dele, e a bola fica com o Fortaleza, tenta sair jogando pelo meio, roubada de bola, mas houve falta, né, Júlio?
5: É, chegou chegando, atrasadíssimo o jogador do Fortaleza, fazendo falta no centroavante do Criciúma, na verdade, o jogador do Criciúma chegou fazendo falta no jogador do Fortaleza, bola ser cobrada, segue o baile, segue o lance.
8: Começou.
0: Começou onde?
8: Pela Série A do Campeonato Brasileiro, na Vila Belmiro. A bola rola para Santos e Mirassol.
0: Beleza, então. Quem tá ligado com a gente, meu amigo Paulo Bernardo, oficial, tá ligado com a gente. Obrigado pela audiência. Ele que é da PRE, tá sempre ligado conosco aqui nas nossas transmissões. Obrigado pela audiência. Aqui é bola pela pra equipe do Criciúma. Falta que pode levar muito perigo, hein, Júlio? Ali pelo lado direito do ataque, pertinho da grande área.
5: Perfeitamente. Pelo lado direito, o Maílton já pegou a bola para ser cobrada, bola que com certeza vai ser realçada ali na área, e bola ser cobrada pro time do Fortaleza, segue 0-0.
0: Lá vem, é pro Fortaleza, melhor dizendo, né? Desculpa.
5: Favor do Leão.
0: É, favor do Leão. Falei, foi Criciúma. Lá vem Maílton, levantamento no meio da área, chega a defesa, afasta, sobrou o Rodriguinho, carimbou a defesa, vai sair a linha de fundo, escanteio, Júlio.
5: É isso mesmo, uma sapatada aqui do Rodriguinho, ele deu um chutaço aqui, na verdade, a bola pegou no número 8, que lobo, e saiu pro escanteio, escanteio a ser cobrado, ele na cobrança, Maílton, número 22.
0: Beleza, aí é bola lá da direita pra esquerda, lá vem Rodriguinho, Maílton saiu, deixou ali pro Rodriguinho, Rodriguinho é quem vem na cobrança, autorizado, 3 minutos, vamos lá, Leão, lá vem bola pra área, primeiro pau, houve um desvio do PH, a bola foi lá no cantinho, o goleirão espalmou, tá valendo, lá vem o Tricolor de novo, Rodrigo, lançamento pra linha da área, afasta a defesa, Juan manda de cabeça pra linha de fundo, quase o Fortaleza abre o marcador, Júlio.
5: É isso mesmo, na verdade, o Maílton que pegou a sobra pelo lado direito, cruzou a bola e a zaga do Criciúma tirou, lateral, segue 0-0 e pressão Tricolor, Cleber.
0: Lá vem o Leão, lá vem o Leão, pelo lado direito, vem pra cobrança ali, o Maílton vai rebolar essa bola lá dentro, é o que ele faz, joga lá no fundo, dentro da grande área, Gazal disputa por ali, no bate-rebate, a bola vai sobrar com a galera, errado ali do Criciúma, volta com o Maílton, Maílton, ou melhor, Rodriguinho na marcação, aí ele deu passe errado, acabou saindo a linha de fundo, apenas tiro de meta pra equipe do Criciúma, e tem gol, gol onde?
8: Tem gol no Germano Kruger pela Série B do Brasileirão. Everton Galdino, aos 34 do primeiro tempo, abre o marcador em favor da equipe do Vila Nova. Agora, Operário 0, Vila Nova 1.
0: Beleza, então. Aqui são 4 minutos nesse primeiro tempo. Tá 0-0. 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E olha o gato. Miau, o gato sempre presente nas nossas transmissões. É o gatinho. Hoje é o leão e o tigre, né? Que estão jogando. E o gato tá na torcida.
5: Ninguém sabe qual é o filho, né? Se é o tigrinho ou se é o gatinho, ou se é o leãozinho, né? Porque tá miando ali.
0: Aí, olha. A miada. Aqui é bola pra equipe do Fortaleza, lá na sua defensiva. Mucuri, não brinca por aí, Mucuri, fez uma mucurice. Deu a bola pra trás, ficando ali com Cardona, espana, deixa a bola na frente. Logo, uma jogada rápida com o Militello, foi pro chão, o juizão disse que nada houve, segue o lance. É bola pra equipe.
8: Leber.
0: Do Criciúma, pois não.
8: Gol anulado, ok?
0: Gol foi anulado.
8: Isso, 0-0, continua Operário e Vila Nova.
0: 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Brasileirão Série B, são passados 5 minutos, os primeiros 5 minutos nesse primeiro tempo. E no placar do Heriberto Rio se está escrito:
2: Criciúma
0: 0,
2: Fortaleza
0: também 0.
2: Kleber Bezerra.
0: Sou eu, Futebol Alegria comigo aqui na Nova Brasil FM 106,5, a sua nova casa do futebol. Galera aqui, Petrônio Alves está comigo, né? O Marcelino dizendo que gato é esse aí, rapaz. Esse gato. É bola para a equipe do Criciúma. Trabalha lá no campo defensivo, fica trabalhando ali o Guilobo, Felipe Matheus, deixa a bola mais atrás com o Juan. Juan pro César Martins, traz a jogada, vem mais pelo meio, devolve no Juan. Fica ali trabalhando, opa, aperta que eles entregam, lá vem o Criciúma, trabalha lá no seu goleiro Ayrton, ele sai jogando aqui pela direita, quem tá aqui bem aberto, na realidade é o Rodrigo mais pelo meio, chamou, legal, fez a bola chegar até o William Lepo, né, é o William, né, nem o William, é o William com E, né? William Lepo, aqui bola pra equipe, errado, Fortaleza saiu jogando mal, lá vem o Lepo, vem aqui pelo lado direito, descendo perigosamente o Criciúma, levou na linha de fundo, fez o cruzamento. Cruzamento, batida pra cima e foi a linha de fundo.
2: Criciúma.
0: Apenas tiro de meta, mas foi uma grande oportunidade perdida pelo Otero agora, Júlio.
5: Exatamente, pelo lado direito, ele, o lateral direito, William Lepo, saiu levando e tocou, deixou de frente o número 91, o Otero, que acabou finalizando pra fora, segue 0-0, tiro de meta para o tricolor do Pici.
0: E olha que o Otero pega bem na bola, assim como o Marcelino, viu? O Marcelino também. Uma bola dessa aí, ele disse, eu pego bem na bola, pode ter certeza. Perdeu uma grande oportunidade agora o Criciúma. Meu amigo Lodinan Tavares está com a gente. Carlos Deatim está lá em Frei Martinho, ligado conosco. E o Petrônio Alves, lá vem o Fortaleza, vem com o Pedro Henrique. Tenta passar pelo primeiro, perdeu a bola, acabou tentando recuperar. E aí saiu lá pelo outro lado, é lateral para a equipe do Criciúma. 7 minutos, Érico, suas primeiras impressões desse jogo até aqui, hein, Érico?
8: Olha, Kleber, os times, eles vieram com vontade de jogar bola. Fortaleza impressionante, fora dos seus domínios, abafa, tenta no modo abafa tentar surpreender a equipe do Criciúma, que tentando se desvencilhar chegou com muito perigo agora aos 6 minutos, mas em bolas paradas o Fortaleza está sobressaindo, Kleber.
0: Beleza, aqui é bola para a equipe do Criciúma, jogando lá pela esquerda. Olha o Hermes, Marcelo Hermes, lançamento para a bola, para a área, chegou a defesa do Fortaleza, fez o corte, sobrou ali com o Militello. Ele dá um toquinho, fica a bola com o PH, passa pelo primeiro, ficou um homem do Fortaleza no chão, o jogo tá parado, Júlio.
5: É isso mesmo, número 7, Felipe Matheus, chegando no Maílton, fazendo falta no lateral direito, tricolor, ele acabou caindo ali no chão, tá estirado ali no chão, e o árbitro já chegou chegando.

0: 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Bola atravessada de um lado para o outro, dentro da área do Fortaleza. Chega no Lepo. Lepo fica com ela, deu uma lepada um pouco mais atrás, chamando. Lá vem a galera do Criciúma. Olha o Otero, recebeu pelo lado direito no bico da grande área. Foi empurrado por trás e é falta.
1: Exato, perfeitamente. O Rodriguinho chegando, empurrando por trás o número 91, Otero, atacante do time do Criciúma. Ele caiu. Aí o falta a ser cobrado pro Criciúma, 0-0, e falta perigosíssima aqui pelo lado direito, contra o Fortaleza e a favor do time do Cavoeiro.
0: Ele pediu ali o cartão, aí o árbitro lá, o seu Crespo, chegou nele e passou a mão na cabeça dele, na careca dele ali, e disse: calma, cocada, né?
2: Bem novinho.
0: Isso pra ele.
2: Galeão com bica.
0: Calma, cocada. Mandar aqui um abraço pra galera do Liverpool e pro Marquinhos Borracha, rapaz, sempre ligado com a gente, obrigado pela audiência. Lá vem bola pra área do Fortaleza. O Cândido Maciel tá com a gente, a Márcia Miliana também, e o Otero daí é perigo, menino, rapaz, aquele chute de três dedos que ele, né, aquele trifásico que ele faz daí,
2: como é que é?
0: Aquele três dedos lá que ele vai lá, bateu direto, ela passa. João Ricardo tirou só com os olhos agora, viu, Júlio?
1: Perfeitamente, o Otero deu um chutaço de três dedos ali, tentando surpreender o goleirão do Fortaleza, o João Ricardo, mas a bola saiu pra fora. Tiro de meta a ser cobrada pro Tricolor, segue 0-0.
0: 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Brasileirão Série B são passados agora 11 minutos 11 nesse primeiro tempo. E no placar do Heriberto Rios está escrito:
3: Criciúma
0: 0,
3: Fortaleza
0: 0.
2: Na Arena Condá segue Chapecoense 0, São Paulo também 0.
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0: Sou eu, Futebol Alegria comigo aqui na Nova Brasil FM 106,5. Tem falta pro Fortaleza, bico da grande área pelo lado direito. Ainda agora foi do lado pro bico da grande área pelo lado direito pro Criciúma, agora pro Fortaleza, né, Júlio?
1: Perfeitamente, o Marcelo Hermes segurou o Pedro Henrique, falta ser cobrado, e Maílton na cobrança aqui pelo lado direito.
0: Lá vem Maílton, capricha daí, Maílton, não vai querer resolver sozinho não, Maílton, mas lá vai ele, já tomou distância, deu aquela pisadinha na grama ali pertinho da bola, será que vem cruzamento? É o que ele faz, mandou direto, chegou a defesa, afastou, a bola sobra com a galera do Criciúma. Ó o Otero, tenta puxar o contra-ataque rápido pela esquerda, boa jogada. Ela vem o Tigre descendo perigosamente, devolve a bola no Otero, Otero fica com ela, fez a ligação direto aqui pro outro lado, é pro Lepo. Lá vem o William Lepo, levantou pra dentro da área, chegou por ali, afastando a defesa do Fortaleza. No complemento, o Gasal faz um 2, tenta receber. Ixi, agora o jogador do Criciúma deu um chutão, devolvendo a bola lá pra dentro do seu campo de defesa, lá com o goleiro Ayrton. 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É bola para a equipe do Criciúma, roubada ali pelo meio. Lá vem o Fortaleza, descendo ali com o Luiz Fernando, foi puxado, o juizão disse que não, até o juiz escorregou, caiu, se levantou, se é de escorregar, seu juiz já sabe, melhor ficar em pé. É bola pra equipe do Criciúma. Ó o Lepo, só no Lepo, deixando a bola um pouco mais atrás, deixadinha legal, quem vem, se prepara, é o Eduardo pelo meio, achou ali a passagem do Felipe Matheus, ele faz a inversão, chama lá do lado esquerdo, trabalha o Criciúma, mais uma vez com o Felipe pela meia, errou o passe, roubada de bola do Fortaleza. O Sacha, são 4 contra 3, agora lá vem o Fortaleza, pega na boa pelo lado direito, soltou a bola, devolveu no Sacha, cruzamento na dentro da área, chegou a defesa, a bola voltou, carimba, Luiz Fernando, ele tinha tudo para chutar para todo canto, ele chutou no mais improvável, que foi a cabeça do jogador do Criciúma, não foi isso, Júlio?
1: Perfeitamente, né? Ele que pegou ali de frente pro gol, no cruzamento do Sacha, que ele, o Sacha quer acabar de cruzar, a zaga do Criciúma tirou, mas o Luiz Fernando fez o mais difícil, carimbou, foi o zagueirão do time do Criciúma, foi dentro do pé do Vitor.
0: Foi essa daí, passou.
1: O pop do Eduardo, número 5, chega a estar zonzo aqui, rapaz. Mas escanteio vai... a favor do tricolor do PC.

0: E é ele na cobrança. O lateral direito, número 22, Maílton, aqui pelo lado esquerdo.
1: Passam os dois dias unindo aí no pé do vidro, uma bola dessa.
2: Ainda fica a marca, esquece assim, ó, dentro de leite.
1: É verdade, é o novo. Aqui escanteio da esquerda pra direita, vem Maílton na cobrança, quem sabe agora vamos rugir, Leão. Bora, Leão, ruge, seu cara. Lá vem bola pra área, primeiro pau, toque de cabeça, passa, raspando a trave. Quase o gol contra. Quase ela bateu por último ali no defensor do Tigre. Foi a linha de fundo, é novo escanteio. Mas o juizão tá dizendo que não, né? Diz que bateu o nome do Fortaleza.
0: Mas na verdade foi escanteio a favor do Fortaleza. Mas o árbitro não tá dando escanteio.
1: Mas não tem aquele negócio de da nova regra? Se...
2: O VAR conserta e foi
1: na
2: mesmo.
1: Na verdade, mas bateu foi no Militeiro mesmo.
0: Foi no Cardona.
2: E já teve interferência do VAR, viu, Cleber?
1: Pode ter certeza. Não. Bola do Criciúma. Pode deixar aí que a bola é dos homens. E bola! Volta a rolar na casa dos 15 minutos. 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Jetaxi informa o tempo de jogo. Brasileirão Série B, são passados agora 15 minutos, 15 nesse primeiro tempo. E no placar do Heriberto Rios está escrito...
3: Criciúma
1: 0,
3: Fortaleza
1: também 0.
2: Germano Kruger Kleber permanece, Bezerra. Operário 0, Vila Nova também 0.
3: Kleber Bezerra.
1: Sou de Futebol Alegria comigo aqui na Nova Brasil FM 106,5. Tem falta pro Fortaleza lá pelo lado direito, né, Júlio?
0: É isso mesmo, chegando o número 8, Quilombo, inclusive levou um cartãozinho amarelo. Ele que chegou atrasadíssimo no atacante Pedro Henrique. Falta ser cobrada, Maílton, a cobrança pelo lado direito.
1: Lá vem Maílton, mais uma, o homem das bolas, dos lances de bola parada. Né, da bola parada não, dos lances de bola parada. É, lá vem ele, vem pra cobrança de falta, é mais uma pro Maílton pra fazer esse levantamento, dá uma limpada ali no, na ponta da chuteira, não, nariz. Agora sim.
2: Ele... salão.
1: Agora ele ajeita a bola e vai fazer o levantamento dessa bola lá pra dentro da grande área. Ficou ali o árbitro ali, o seu Crei está conversando com o Guilobo. Tá dizendo, ó, vem comigo que é show, viu? Cola em mim que eu tô nessa. Vamos nessa. Aqui lá vem Maílton na cobrança, 16 minutos. Vai pintar levantamento para dentro da área. O que ele faz? A bola sobrou, foi a linha de fundo, apenas tiro de meta. Agora ele tá dando o quê? Ele deu falta de ataque,
0: ele
1: né, Júlio?
0: Falta de ataque. Na verdade, o casal chegando atrasadíssimo ali no setor defensivo do time do Criciúma. E o árbitro chegou junto, dedurando o jogador e marcando falta. Segue 0-0.
1: Ele disse que o árbitro, ou melhor, o jogador, o Gasal, deu um coxambre ali, ó.
0: Exatamente, chegando atrasadíssimo, tiro de meta. Na verdade,
1: diz que ele deu um abraço por trás e, né, ele até fez gesto.
0: Foi deselegante, foi deselegante.
1: Foi segurando ali, dando um abraço por trás.
0: Sem carinho não dá certo.
1: 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Olha a bola com Fortaleza. Pedro Henrique evita a saída, fez a ligação direta pro ataque. Era pro Militeiro antes. Chegou o grandalhão ali, o César Martins, mandando a bola pra linha lateral, né? E foi lateral pro Fortaleza lá pelo lado direito. 17 minutos, agora a presão da Claro é R$1 por dia em todas as recargas. 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É bola para a equipe do Fortaleza, cobrado lateral. Ah, faz um 2 ali o Maílton e a bola acabou saindo em lateral agora pro Criciúma, não foi, Júlio?
0: É isso mesmo, na pressão ali o jogador do Fortaleza acabou colocando a bola para fora, lateral ser cobrado, e é Marcelo Hermes na cobrança.
1: Érico Luciani, 18 minutos jogo.
2: Os times ainda continuam tentando propor jogo. Criciúma justificando o porquê de estar em primeiro lugar, né? Faz uma transição muito rápida e muito inteligente pelo setor de meio de campo, e o Fortaleza tentando surpreender o time da casa, principalmente pelas bolas aéreas, Kleber.
1: O árbitro, ele se confunde algumas vezes. Agora teve uma falta pro Criciúma que ele não deu um empurrão nas costas ali. Se fosse Marcelino Júnior, tudo bem, não reclamava não, mas o cara reclamou e ele não deu a falta.
2: É, na realidade ele está utilizando o mesmo critério para ambas as equipes e isso é muito bom.
1: É, então, se ele fizer isso sempre, né? Aí vamos nessa. E lá vem o Criciúma, vem pelo lado esquerdo, Otero tenta a ligação, a bola saiu em linha lateral para a equipe do Fortaleza, na casa dos 18 minutos. 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Marcelinho já está dizendo que quem gosta é o Claudinho. O Vladimir já tá dizendo, bora ganhar, nosso Leão. Bola recuada com o goleiro João Ricardo aqui pelo lado esquerdo, deixando a bola pro Mucuri. Lá vai o Mucura, Mucura play, passou pelo primeiro, jogou a bola lá pra dentro, era pro Luiz Fernando, antes dele chegou ali o César Martins, recua a bola no goleiro, devolve no César Martins, vai sair aqui pelo lado direito, Grandalhão, faz a jogada, por elevação, vem a defesa do Fortaleza, cobra, corta, a bola sobra com o Rodriguinho, aí o passe não foi legal pro Luiz Fernando, a bola saiu ali lateral, né, Júlio?
0: É, exatamente, a bola que saiu aqui pela lateral ser cobrada pelo lado direito aqui pro Criciúma.
1: 997826700 997826700 é o nosso zap zap, mande um zap aí daquele curtinho, 10, 15 segundos, mande dizendo de onde é que você tá nos ouvindo, mas mande Aldo,
4: não mande, né? Não manda escrevendo não, que eu não sei ler não. Mande Aldo.
1: É, mande Aldo, tá bom? Aqui é escanteio pro Fortaleza pelo lado esquerdo, Júlio.
0: É isso mesmo, deu uma confusão aqui, acabou se precipitando o setor defensivo do Cavueiro. Escanteio a ser cobrado, Maílton na cobrança pelo lado esquerdo.
1: Seu Crei, sou. Ele que deu ali o escanteio. Já nós vamos no giro, porque tem bola pro tricolor de aço. Tá na hora do Leão rugir. Bora, Leão. Leão. Oh, Leão. Aí, Leão. É que bota um tigre. Oh, Leão. Bora, Leão, tá na hora de rugir. Lá vem o Maílton, levantou o primeiro pau, chegou a defesa, afasta a bola, volta com a equipe do Fortaleza. É o Luiz Fernando, último homem ali do tricolor. Não pode... Ah, não, é o Mucura. Mucura já fez a ligação direto pra dentro da área. A bola sobra, PH de longe. Pegou mal na bola. Muito mal, PH. A bola sobra com a equipe do Criciúma e ganha lateral aqui pelo lado direito. 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Informa o tempo de jogo. Brasileirão Série B, são passados agora 21 minutos nesse primeiro tempo. E no placar do Heriberto Rios está escrito:
3: Criciúma
1: 0,
3: Fortaleza
1: também 0. E ataca perigosamente o Criciúma pela esquerda. O Marcelo Hermes ajeita a bola para quem vem de trás. A bola volta e fica lá com o jogador que é o Cauê. Cauê começa a jogada mais atrás. Lá vem trazendo a bola até aqui pela direita com o César Martins. Boa bola pro o jogador que é o Otero, puxou, limpou a jogada, carimbou a defesa do Fortaleza, a bola sobra agora com o Luiz Fernando, já vai tentar puxar o contra-ataque errado, passou no meio de um, de dois, de três, e aí o Sacha entregou a bola de graça para a equipe do Criciúma. 22 minutos agora, Grupo Aldonense na qualidade, tradição e confiança em parafusos, ferragens, ferramentas e aço. 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E lá vem o Criciúma pelo lado esquerdo, deixadinha ali, o Hermes fica com ela, deixa a bola pelo meio, Guilobo recebe, ainda ele faz a transição, joga aqui pelo lado direito, faz a bola chegar onde está posicionado o Lepo mais na frente, chegou, ainda ele vai para cima da marcação, deixa a bola atrás com o César Martins, olha, toca pelo meio, tá livre de marcação o homem do Criciúma, toca a bola no Lepo mais uma vez aqui pela direita, ele vai tentar a linha de fundo, antes dele chegou o Mucuri, bota a bola para a linha lateral em favor da equipe do Criciúma, né, meu querido Júlio?
0: Perfeitamente, o Lepo tentando driblar aqui, o Mucuri colocou a bola pra lateral, já tá em jogo a bola, cara.
1: É o Otero, começando a jogada com o Martins, mais uma vez, César deixando a bola de lado, onde está posicionado o Guilobo, ele faz a virada, o giro do jogo pro Juan. Juan começa outra vez com César Martins, dentro do campo de ataque, ele levanta, bota a bola pra entrada da área, sobe por ali a defesa, afasta, o Sacha tenta de cabeça, a bola volta, Marcelo Hermes de longe, carimbou o Sacha, a bola volta com o Hermes, mais uma vez lá pelo lado esquerdo, trabalha com o Cauê Santos, tentou a ligação direto do ataque, chegou o Gazal, afasta, a bola volta com o Fortaleza, houve um toque ali do Militello, é isso?
0: Isso mesmo, o Militello chegando, mas chegou atrasadíssimo, dá a mão ali, falta ser cobrada a favor do time do Criciúma e pressão do time do Cavaleiro, Fortaleza precisa segurar o máximo essa pressão, Cleber.
1: Dona Gilda tá dizendo aqui, 2-1 pro Leão, Jardim das Oliveiras, acertei o placar do Vozão ontem. Agora só vou colocar 2-1 pro Leão hoje, tomara que dê certo pro Leão.
2: Ela não mandou áudio, como é que ela acertou?
1: Pois é.
0: Mande áudio.
1: Branco Viana também tá com a gente, o João Paulo Alves. Aqui é falta perigosíssima, o Otero. Rapaz, o Otero Ele perigosíssimo, daí, viu? De daí é um perigo, viu?
0: Muito perigoso, jogador experiente e sabe bater muito bem na bola, cara.
1: Ele bate de três dedos, né, Júlio?
0: Com certeza, de três dedos, de chapa, o cara é muito bom na bola.
1: Trifásico.
0: Todo jeito aí.
1: Rapaz, olha, eu vou dizer uma coisa, daí é meio gol pro Otero, viu, bicho? 24 minutos, tá quase na intermediária, ela vai, Otero, vai soltar a bomba, não passou nem da barreira, secando tanto aqui que não passou nem da barreira, mas sobrou com o Hermes lá pelo lado esquerdo, tentativa, chega a defesa do Fortaleza, faz o corte e levanta, ligado? Isso, sai jogando, ganhou lateral a equipe do Criciúma, rapidamente, lá pelo lado esquerdo, já fez a cobrança rápida ali com o Guilobo, Guilobo faz o giro, ele devolve a bola, mais uma vez ainda o Guilobo com ela, traz a jogada mais pro meio, passe foi meio curto, chegou o César Martins, conseguiu ficar com ela, tocou pelo meio, Otero, livre da marcação, se limpou agora, soltou para o lado direito, quem vem na bola é o William Lepo, levantou para dentro da área, chega a defesa do Fortaleza, tira de bico, afasta, a bola sobra, limpou, deu, soltou-lhe a bomba, ela foi para o sobre gol, foi o Guilobo que chegou por ali, tentando mais uma vez, hein, Julio?
0: Exatamente, pressão total do time do Tigre, e o Guilobo pegou uma sobra aqui na entrada da área, deu uma sapatada, quase surpreendendo o gol. Goleiro João Ricardo do Tricolor do PC. Esse, na verdade, tiro de meta. A bola saiu pra fora, segue 0-0.
1: 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Informa o tempo de jogo. Brasileirão Série B, são passados agora 25 minutos nesse primeiro tempo. E no placar do Heriberto Rios, se está escrito...
3: Criciúma.
1: 0.
3: Fortaleza.
1: Também 0.
2: Pela Série A do Campeonato Brasileiro, aos 26 minutos, abre o marcador Bruno Pacheco. Agora, Chapecoense 1, São Paulo 0.
1: 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Olha o Pedro Henrique, fez ali a limpa, foi dois pra cima dele, ele consegue o drible, limpou, jogou ali no peito do Luiz Fernando, que aí quis fazer uma graça, acabou perdendo a bola, e a galera do Criciúma se manda, lá vem o Felipe Matheus, carregando a equipe do Criciúma, já tá impedido, já pode marcar, professor. Eu não vou nem pro complemento, pode fazer o gol, pode fazer o que vocês quiserem aí. Mas já tá impedido, né? Não,
0: Júlio? Faz tempo que tava impedido, agora demorou demais. É tanto que o Criciúma demorou até cair a ficha. Tem que ser um pouco mais rápido. O bandeirinha acabou dedurando atrasado, né? Mas graças a Deus, pelo menos dedurou. Segue 0-0, impedimento aqui do lado a favor do Tricolor do Ar.
1: É o tal do protocolo, né, Érico?
2: Exatamente, ele não pode se adiantar. Eu acho que ele até foi até meio precipitado, porque se essa bola entra, né, ele já teria marcado o impedimento bem antes. Creio que, de acordo com o protocolo, ele deixa a bola rolar, até mesmo a bola sair, para depois marcar esse impedimento e depois o VAR fazer sua análise.
1: É. E aí o Murilo Amorim tá com a gente, obrigado pela audiência, galera. 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Bola pro campo de ataque ali do Fortaleza, mas foi muito forte. A bola saiu a linha lateral em favor da equipe do Criciúma. 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Agora sim, cobrança feita. O time do Criciúma sai jogando. A bola passa ali na frente, né? Recupera o Fortaleza. Lá vem descendo Luiz Fernando para entrar da área, para o Militeiro. Se enganchou todinho com a bola. Ficou sem bola para a equipe do Criciúma. Juan pelo lado esquerdo. Deixa a bola ali onde está o Felipe Matheus. Sai jogando na boa, na tranquilidade. Acha o Hermes. O Hermes mais na frente, deixando a bola novamente com o Felipe Matheus. Faz a inversão, desafoga e joga aqui pro lado direito, onde está o Lepo Lepo. Lá vem o William Lepo, o passe pelo meio, o Otero fica com ela, devolve a jogada mais atrás, quem estava por ali era o Eduardo, e a bola fica com a equipe do Criciúma na casa dos 28 minutos, gol de quem cuida do seu sorriso, Odontoarte, planos odontológicos há quase 30 anos, transformando vidas e levando saúde bucal para toda a família. 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Olha o Criciúma tentando chegar pelo lado esquerdo. Houve desvio, é escanteio, é isso, Júlio?
0: Perfeitamente, o Marcelo Hermes tentou cruzar aqui, mas o Sacha foi mais rápido do que ele. Acabou ganhando escanteio o time do Tigre. Segue 0-0 e vai sentar na cobrança ali pelo lado esquerdo. Vou dar uma olhadinha ali, é o número 91, ele mesmo, Otero.
1: Petrônio Alves está mandando um abraço aqui para toda a equipe aqui. Valeu, Petrônio, aquele abraço. Valeu, garoto. Lá vem Otero da esquerda para a direita. Menino, quando esse Otero vai para essa bola parada, não é brincadeira, não. Lá vem sufoco. Autorizado, mandou direto. Chegou por ali o João Ricardo lá no ângulo, bicho. Ele fez essa defesa. A bola volta com o Otero. Fez novo cruzamento. Luiz Fernando Espana tira dali, a bola volta com a equipe do Criciúma. Mais uma vez o Criciúma volta a atacar o Fortaleza. Aqui pelo lado direito é o Guilobo, pisa na bola, chama a jogada mais pelo meio, fez a bola, fez um dois ali, a bola volta, volta aqui mais pelo lado direito, Eduardo, lançamento, chegou o goleiro João Ricardo, fez a defesa, mas que cobrança venenosa, hein, Júlio?
0: É o que eu tinha falado, lá Marcelinho Carioca, né? Joga muita bola o Otero, bate muito bem na bola, aquele estilo dele de ser que a gente já conhece, né? Ou seja, um bom jogador, Fortaleza precisa ter o máximo de cuidado nas bolas paradas, Cleber.
1: É, rapaz, não é brincadeira, não. Tem certeza, ou melhor, tem razão. 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Mas lá vem o Fortaleza. Bola pela esquerda, Luiz Fernando fez o cruzamento. Quem sabe agora, PH chegou! Bate na defesa, vai meio de fundo, é escanteio. 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Brasileirão Série B são passados agora 31, 30 nesse primeiro tempo. E no placar do Heriberto Rio se está escrito:
3: Criciúma,
1: zero,
3: Fortaleza,
1: zero.
2: Série
1: A. Vai. Escanteio, né, Júlio?
0: Exatamente, escanteio a favor do Fortaleza. Maílton na cobrança.
1: Lá vem Maílton, da direita pra esquerda. Já já a gente anda na prancha. Lá vem Maílton, levantou, mandou direto ali da área. Saiu o Militello na descida. Já quando vinha descendo, foi o Cardona, né, Júlio? Cabeceou pra fora.
0: Evidentemente, o Cardona chegou chegando, cabeceando pra fora. Tiro de meta, segue 0-0.
1: Agora vamos andar na prancha? Bora, bota pra gente andar na prancha.

0: Olha aí, olha o Tuluba, negada. Se der tempo... Lá, vem lá, vem o tricolor de aço. O Leão vai pra cima, chega a defesa, faz o corte. A bola volta, volta com o Otero. Otero solta a bola aqui pelo lado direito. Olha o Lepo, tentou, passe pelo meio, achou legal. Lá vem o Criciúma, perigosamente pra dentro do Fortaleza. Passe forte demais pro Marcelo Hermes. Ela foi ali de fundo, apenas tiro de meta, né, Júlio?
1: Perfeitamente, num passe totalmente precipitado do Cauê Santos procurando o Marcelo Hermes. A bola acabou saindo pra fora, tiro de meta. O João Ricardo já tá na cobrança, segue 0-0.
0: É, rapaz, o André Nascimento tá com a gente, a galera das narrações FEC Oficial também. Aquele abraço, obrigado pela audiência de vocês, tá certo? Ô, meu querido Érico, 32 minutos, como é que tá o jogo, Érico?
2: Jogo ótimo de se ver, Kleber. As duas equipes propondo o jogo, mesmo jogando fora dos seus domínios. O Fortaleza, ele vem pra cima, principalmente por jogadas pelas laterais. O Pedro Henrique se apresenta demais pelo lado direito, Luiz Fernando pelo lado esquerdo. Isso faz com que o Fortaleza tenha muito mais opções de ataque e isso facilita o tricolor de aço na chegada no seu objetivo junto ao gol defendido por Ayrton.
0: E agora amarelou, não é isso?
1: Amarelou, Júlio? Ele mesmo, o zagueirão capitão do Cavoeiro, do time do Criciúma, chegou chegando no centroavante do Fortaleza, o Miritelo, deu até no tronco da orelha, viu? Okay. O Caba deu ali no tronco da orelha do Miritelo, rapaz, ainda tá reclamando, ó, e continua reclamando muito o zagueirão central, número 3, Rodrigo, do time do Cavoeiro, o número 3, acabou levando o cartão amarelo e continua a discussão.
0: E o Miritelo tá um arado ali, viu?
1: Rapaz, ele chegou chegando atrasadíssimo, né, no Miritelo.
2: Se eu fosse o time, tirava o Miritelo dele, porque daqui a pouco ele dá um outro cotoco.
1: Olha, ele tá passando a mão nas orelhas ali, rapaz. Foi dentro do topo das orelhas.
0: Ele tá passando a mão na orelha, dizendo assim, rapaz, chega, esquentou aqui,
1: tá,
0: mano.
1: Doido, ele tá reclamando ali, ó.
3: Ô, negócio, passou a ter na minha orelha.
2: Ele é o famoso, levou no tronco da orelha, viu?
1: No tronco das orelhas.
3: Minha orelha está quente.
2: Migalho. Migalho.
3: Degustas de um peroto para comer.
2: Micalho, micalho, está a ferver.
1: A boca está quente.
0: A boca está quente. Já cobrado falta pelo Fortaleza. Ô, boca quente, menino. A bola volta lá no campo defensivo. É o Gazá, último homem do Fortaleza. Vai ter que começar mais atrás ainda. Deixa aqui com Cardona pro João Ricardo. Felipe Moura, grande Felipe Moura, já tá com a gente também aqui na nossa live, na super transmissão da Nova Brasil FM 106,5. Nosso grande comentarista Felipe Moura tá com a gente.
2: Se quiser mandar pizza sem vinho, tem problema não.
0: Tem problema não, viu, Felipe? Fique à vontade lá do ponto da pizza. Aí, bota a vinhetinha do homem. Como é o nome dele, mas como é?
4: Felipe Moura.
0: Grande Filipão. Não é que é ele? Aqui, bola pra quem? Pro Criciúma, é isso?
1: Perfeitamente. Agora, deu uma falta, né? O Miritelo naquela disputa de bola com o César Martins. Acabou fazendo falta, mas não foi cartão amarelo. Segue o baile.
0: Ele já queria ali, já tá com raiva.
1: Perfeitamente. O jogador, qualquer falta agora, os jogadores do Criciúma já estão reclamando com o árbitro pra tentar colocar pelo menos algum jogador do Fortaleza cartão amarelo, porque até agora o Criciúma já tem 2.
0: É. 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Brasileirão CLB, são passados 35 minutos, agora nesse primeiro tempo, e no placar do Heriberto Rios está escrito
5: Criciúma
0: 0,
5: Fortaleza
0: 0.
2: No Germano Kruger, a bola volta a rolar para o segundo tempo entre Operário 0, Vila Nova também 0.
0: Vem fechar comigo aqui na Nova Brasil FM 106,5. Aqui é bola para a equipe do Criciúma. Falta em cima do Luiz Fernando lá no campo defensivo, lá pertinho da linha de fundo do campo defensivo, né, Júlio?
1: Perfeitamente, o William Lepo, né? Ele chegou chegando, fazendo falta aqui. Falta ser cobrada, 0-0. Agora, como joga bola esse Otero, viu? Joga muita bola, tá conduzindo muito bem o setor de meio de campo. Chuta muito bem de fora da área. O jogador, olha aí, ó, sendo destaque até agora no momento, olha só. Ui. Rapaz, Olha só, me lembrando Marcelino Júnior quando jogava com o Tricolor de Piscinas.
0: Tá certo, então. A Freitas FRT também entrou com a gente. Meu amigo Adailton Vieira. Adailton, dê as caras, Adailton. Vamos lá, Adailton. Se decida logo você e o Jorge, meu filho. Pra pular pro lado de cá, né? Sai desse imprensado.
1: Vem pra sombra, rapaz.
0: Vem pro lado de cá pra você entrar logo aqui com a gente, tá certo? Tô só lhe aguardando, viu? Tô só lhe aguardando, Adailton. Adailton, que é o homem das lives, rapaz. Grande Adailton, aquele abraço, beijo grande aí no seu coração. Ele e o Jorge. É bola pra equipe do Fortaleza. Lá vem se mandando, quem sabe agora vai, Luiz Fernando. Vai pra dentro. Ele vai, invade ali pelo lado esquerdo, tentou cruzamento. Chegou a defesa, fez o corte em dois tempos ali a defesa do Criciúma. A bola volta com o Mucuri. Olha o Mucura play. Chegou ali o Otero pra cima dele, deu uma coxambrada nele, ele voltou. A bola volta. Volta com a equipe do Fortaleza, mais aqui. Pelo lado esquerdo, com o Rodriguinho. O Rodriguinho viu a passagem do Sacha. Bola foi forçada, o Sacha ficou com ela. Pintou, levantamento pra dentro da área. Escorregou o Militello. A bola volta com a equipe do Fortaleza. Rodrigo tenta ajeitada, ainda ele chama pro pé direito, deixa a bola lá pelo lado direito. Agora com o Maílton. Maílton pro PH, foi na linha de fundo. Opa, pegar no PH, Júlio.
1: Chegou atrasadíssimo, Marcelo Hermes. E com certeza, digno de cartão amarelo. O PH botou a bola na frente, tentou passar, mas ficou, porque o Marcelo Hermes chegou atrasadíssimo. Falta a ser cobrada pelo lado direito, e com certeza ele na cobrança. O Maílton pela cobrança número 22.
2: Amarelou não.
0: É, não amarelou. Quem amarelou foi o árbitro nessa daí, porque.
1: Com certeza, viu?
0: Ele
1: chegou
0: assim,
1: atrasado.
0: Eu já dei dois cartões amarelos, eu não vou amarelar mais não, senão o negado vai me bater aqui já. Aí ele, seu creio, sou. É, não. Ó, o Jorge. Jorginho, meu filho. Jorge Arley, né? Bora, vem pro lado de cá logo, meu filho. Tá na hora, viu? Você e o Adailton. Aqui, entrou na live também aqui com a gente. Lá vem bola pra área. Levantamento, quem sabe agora. Chegou ali o César Martins, grandalhão. Manda a bola pra linha. Pra linha lateral em favor da equipe do Tricolor de Aço. Fortaleza tenta a pressão quase na casa dos 40 minutos. É, meu amigo. Lá vem Rodriguinho. É lateral, bola pra equipe do Tricolor. Rodriguinho dá aquela enxugadinha na bichinha, né? Na bola. E agora vai jogar essa bola lá dentro da área, o que ele faz? Levantou, chegou a defesa, afasta. Sacha matou no peito, desceu na grama, mas já tinha parado, já tinha falta de ataque. É isso, Júlio?
1: Perfeitamente. Falta de ataque aqui no setor ofensivo. Fortaleza acabou fazendo esse tipo de falta. E falta ser cobrado pro Criciúma, 0-0.
0: Tem gol onde?
2: Na Vila Belmiro, abre o marcador Eduardo, meia do Mirassol. Agora, Santos 0, Mirassol 1.
0: E aqui desce o Criciúma perigosamente pelo lado. Opa, já roubou a bola. Na boa, Rodriguinho. Na tranquilidade, como diz aquele nosso amigo. Na moral. Olha o Sacha. Tenta a jogada. Fica ali com o Mucuri. Mucuri devolve no Sacha. Tentou passagem. Dois pra cima dele. Perdeu a bola. Recupera o Criciúma. Vem tentar recuperar ali. O juiz tá deixando tudo rolar. Então, a negada tá começando a pegar pesado. E agora o PH pode levar cartão, porque pegou pesado ali. Parece o camisa 7, o Felipe Matheus, não foi isso?
1: Perfeitamente, chegou atrasadíssimo no Felipe Matheus, né? Com certeza digno de cartão amarelo. Olha só, chegou muito forte o PH, o Pedro Henrique, no jogador do Criciúma, com um carrinho forte. Com certeza vai levar um cartãozinho amarelo ali, viu?
0: É, mas o juizão disse, eu não dei naquela, vou dar nessa não.
1: Continua sentindo muito o Felipe Matheus, meio de campo aqui.
0: Aqui o William Oliveira está dizendo aqui, boa noite Tubarão, Fortaleza em casa não joga bem, mas fora de casa ele joga igual em casa. Abraços direto do coach. Ele disse, se não joga bem em casa, né? Em casa joga bem, mas fora de casa joga igual em casa. É muita onda, ou seja, não joga bem em canto nenhum. 41 minutos de bola rolando nesse primeiro tempo. 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Jaguar Tintas informa o tempo de jogo. Brasileirão Série B com a 41 minutos nesse primeiro tempo. E no placar do Heriberto Rios se está escrito...
5: Criciúma
0: 0.
5: Fortaleza
0: também.
2: Pela Série A do Brasileiro, na Arena Condá permanece Chapecoense 1, São Paulo 0.
0: E aqui... Kleber Bezerra. Lá vem o Fortaleza, desce perigosamente. Vinha, né? Porque o juizão... Rapaz, o juiz está de Libertadores agora, viu? Agora ele mudou o critério. Não dá mais falta para ninguém, não. Só uma chibatada. Você crê isso, mano? Negócio de porra, rodar porrada. Então aí ele é do MMA e ele fica, né, com esse negócio de não dar falta pra ninguém, é.
2: Cheio de lariada.
0: Cheio de leviés. Lá vem 42 minutos. 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Olha o Fortaleza, vem agora pelo lado esquerdo. Luiz Fernando, na boa, na tranquilidade. Abriu bola ali pro Pedro Henrique. Bateu o golaço!

0: 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Pedro Henrique! Camisa número 16! Acertou de primeira! Aquela chapada bonita no canto direito alto do goleirão Ayrton! 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Tem um, Criciúma. Ah, Criciúma, não tem nada, Júlio.
1: É isso mesmo, vibra a torcida tricolor em todo o estado, vibra a torcida tricolor em todo o Brasil. É isso mesmo, Luiz Fernando pega pelo lado esquerdo aqui e dá aquela assistência espetacular para Pedro Henrique. Ele dá uma sapatada de canhota, surpreendendo o goleirão Ayrton, que não viu nem a cor da bola, não saiu nem na foto, não saiu nem no retrato. Segue, Fortaleza 1, Criciúma não tem nada, Cleber.
0: Beleza, então, agora o Leão rugiu. Ruge, Leão, ruge, Leão. Ruge, Leão, agora o Leão rugiu. Aos 42 do primeiro tempo, Fortaleza abre o marcador. Érico, na boa, foi pra cima e até que enfim acertou um ao Leão, hein, Érico?
2: É como eu estava falando, Kleber, numa trocação direta entre os dois times que estão no G6... Um pequeno vacilo, você leva um direto de direita e vai à lona, foi o que aconteceu. Fortaleza num contra-ataque rápido, achou o Pedro Henrique que num golaço, né, abre o marcador. Muito mérito para aquele time que vinha tentando, principalmente com as bolas paradas. Não veio de uma bola parada, mas de uma excelente jogada e bem criada pelo setor de ataque do tricolor, Kleber.
0: Beleza, e aqui o Criciúma já se manda pro ataque. Lá vem o Criciúma, deixadinha ali do Marcelo Hermes. Mais atrás, o Anvem se movimenta, deixa a bola com o Martins. Martins começa, olha onde tá o zagueiro grandalhão aí, ó. Tava voltando lá do ataque. A bola aqui pelo lado direito com o Eduardo. Eduardo tem livre, tem liberdade ali pelo lado direito. Tentou, bola pro Otero. Otero devolve no Eduardo. Tenta o toquinho ali de cabeça. Chega a defesa, rasga por ali o Cardona. Afasta, a bola sobra com César Martins lá no campo defensivo da equipe do Criciúma. 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Olha o Criciúma chegando pelo lado esquerdo. O Hermes fez o levantamento direto nas mãos do goleiro João Ricardo. Pois não.
2: Nesse momento, Fortaleza se encontra na quarta posição. Haja vista Vila Nova. Continua empatando em 0-0 com a equipe do Operário, com 40 pontos.
0: Beleza, então, vai subindo uma posiçãozinha, né, que tinha caído pra quinta.
2: Exatamente.
0: Volta pra quarto colocado, pois não, Júlio?
1: Dois minutos de acréscimo, cara.
0: Mais dois, então, vamos até 47. E o Fortaleza trabalha a bola no campo defensivo, na emoção do futebol. 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Olha a chibatada no PH, ele fica no chão, mas a bola volta com a equipe do Criciúma, vem pelo meio, Eduardo tá livre de marcação, faz o giro, ainda ele, tenta o passe, na frente, roubada de bola do Fortaleza, lá vem pro contra-ataque rápido mais uma vez, tentativa e não tão rápido assim, porque o Luiz Fernando agora segurou e deixou a bola lá atrás na sua defesa. 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Bola para a equipe do Fortaleza, lá atrás, Rodrigo, para Sacha, começa lá na sua defesa com o Gasal, mais atrás ainda com o João Ricardo, pressionado. 46 minutos, vamos até 47, vem o João Ricardo, deu a fatiada errada, mas o homem do Criciúma mata como é? Na canela, né? Só que acabou ficando com a bola. Olha o Eduardo, vem com ela, tentativa ali pelo por dentro com o Otero, briga, tenta ganhar, chega na boa, a defesa do Fortaleza faz o corte, o Otero vai de novo, até que o juizão disse assim, não, negado, isso aqui também, né, frescura não, vamos parar aí, marcou a falta. E vai já encerrar o primeiro tempo, né, Júlio?
1: Perfeitamente, chegou chegando. O Otero que dá a dividida, acabou sendo desleal, chegando atrasadíssimo no Rodriguinho, fez falta e acabou o primeiro tempo.
0: Fim de papo no primeiro tempo. Criciúma 0, Fortaleza 1 nesse primeiro tempo. E nós vamos à vinhetinha do intervalo. 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
0: Beleza, já de volta aqui no intervalo, já já o Júlio vai trazer as informações dos atletas, mas por enquanto, opções de banco aí, meu querido Júlio César.
1: Sim, Kleber, deixa meu abraço aqui, Kleber, antes de passar as opções de banco para o Adalto, que está lá no Antônio Bezerra, parabenizando a equipe esportiva aqui, que está fazendo aquele espetáculo trabalho, viu?
0: Beleza.
1: Deixa meu abraço também para o Alberto Adalto. Rocha também, muita, a galera todinha do Antônio Bezerra, ali em peso. É, a torcida tricolor. Olha só, à disposição de Paulo Autuori tem Vinícius Silvestre, Paulinho, Cauã Rocha, Lucas Crispim, Wellington, Lucas Emanuel, Magrão, Luan Freitas, Rian, Vitinho, Paulo Baia e Natan Fogaça. Esses são os jogadores ali à disposição do treinador Paulo Autuori. E no caso do Criciúma ali, à disposição de Eduardo Batista, tem Pedro, Nicolas, Romarinho, Ronald, Iago, Jean Aimer, Diego Gonçalves, Tiaguinho, Yuri Tanque, João Carlos, Robert e Marcinho. Esses são os jogadores à disposição ali do time do Cavoeiro. Olha só, Pedro Henrique aqui no microfone forte da Nova Brasil, Kleber. Fala, garoto, fala, destaque do Fortaleza.
4: Nos preparamos, respeitamos muito a equipe do Criciúma, que faz uma bela campanha aqui. É, manter esse segundo tempo, seriedade, muita seriedade para conseguir sair daqui com um resultado positivo, que é o mais importante.
0: Tá aí o PH falando no microfone aqui da Nova Brasil, né, Júlio?
1: Perfeitamente, falando aqui a respeito de concentração, entrar focado. E também tô aqui com o jogador número 7, Felipe Matheus, do time do Criciúma. Fala, garoto. Felipe Matheus, número 7, no microfone forte da Nova Brasil. Ele que também foi um dos destaques ali do time do Criciúma.
5: Sim, é um jogo difícil, né? Sabemos a qualidade do Fortaleza. É, o jogo está muito intenso, mas está aberto. A gente vai voltar no segundo tempo, corrigir, para que a gente possa reverter no segundo tempo.
0: Beleza, está aí o Felipe Matheus também na participação. Júlio, Fortaleza já mergulhou, né?
1: Já entrou no vestiário justamente para dar aquela... o Paulo Autuori conversar com os jogadores, até porque a postura do Fortaleza, Kleber, tá muito boa nesse primeiro tempo. Fortaleza muito intenso, né? Como a partida, tanto o Criciúma também muito intenso, mas o time do Fortaleza muito concentrado nessa partida. Fortaleza que realmente está jogando futebol muito diferente do último jogo contra o São Bernardo. Fortaleza que não jogou o último jogo muito bem dentro de casa, mas fora de casa está tentando surpreender aqui, e na verdade está surpreendendo do Criciúma, né, com essa vontade, essa garra, e realmente é o que o torcedor tanto espera, né, no time do Fortaleza, que o Fortaleza fora de casa mantenha um jogo padrão, né, aquele padrão que tem dentro de casa também, um time aguerrido, um time de força, um time de vontade. E no primeiro tempo Fortaleza foi muito bem contra o Criciúma, e tomara que no segundo tempo mantenha essa mesma pegada, Kleber.
0: Beleza, agora é o seguinte, eu vou chamar o Érico para trazer aí as... quase não sai aqui, viu? Para trazer a análise desse primeiro tempo e, claro, fazer um bate-bola aqui também com o nosso querido Júlio César, tá certo? Então, Érico Luciani, quais são as... qual, ou melhor, qual é a sua análise desse primeiro tempo? O nome dele é...
6: Érico Luciani.
2: Não é que sou eu? É isso aí, grande Kleber. Final de primeiro tempo, primeiro 45 minutos desta primeira etapa entre Fortaleza e Criciúma, Criciúma e Fortaleza, de onde o tricolor do PC sai com a vantagem no placar de 1 a 0. Desde o começo do jogo nós vimos, e aí isso é muito bom, muito vantajoso para o torcedor, aquele que se levanta, aquele que vai para o estádio, que paga o seu ingresso, ou até mesmo aquele que está diante, né, de um televisor em sua casa acompanhando o futebol, porque você desprende no mínimo de tempo para assistir futebol. E quando você observa uma partida essa disputada entre nada mais nada menos que o primeiro e agora o quarto colocado da Série B, ambos os times dentro de um G6, você espera ver um grande futebol. Porque como são equipes que estão acima ou na parte de cima da tabela, você espera, né, que haja um embate ou um combate entre essas equipes, um combate bastante franco e de um futebol bem jogado. E, pasmem, nós vimos exatamente isso. Por que eu falei pasme? Porque para o futebol brasileiro, isto é uma novidade, ou isso não é uma prática bastante utilizada. O que vemos muito é jogo muito amarrado, jogo muito, bola muito, sendo muito parada, jogo muito truncado, e não foi isso que nós vimos durante esses primeiros 45 minutos. Nós vimos duas equipes indo para o combate direto, nós vimos duas equipes, né, apostando em suas táticas, em suas prerrogativas, da onde os técnicos de ambos os lados, tanto o Paulo Autuori quanto o Eduardo Batista, impuseram de acordo com o que vinham treinando. E o que nós vimos durante esse primeiro tempo foi exatamente isso. Um time da casa apostando na posse de bola, apostando em uma saída de bola com passes, né, com jogadas criativas, com inversões de jogadas, tanto pela direita quanto pela esquerda, fazendo, envolvendo o time adversário, e nós vimos em um time adversário, um time visitante, propostas de jogos, principalmente pelas laterais, apostando nas subidas de seus atacantes. Por um lado, o Pedro Henrique apostando nas subidas pelo lado direito e o Luiz Fernando subindo pelo lado esquerdo, tendo ali nas junções o Mucuri na junção juntamente com o Luiz Fernando e pela direita o Maílton. E isso estava dando certo, isso veio a dar certo, tanto que em boa parte do jogo as bolas paradas elas foram a principal arma do time do Fortaleza. Nos meus cálculos aqui nós tivemos 3 escanteios em favor do time tricolor e somente 1 escanteio em favor do time do Criciúma. E exatamente neste ponto, aonde o Fortaleza estava se entregando ou apostando as suas fichas nessas bolas alçadas na área e a chegada numa bola com qualidade na cabeça do Militello. Porém, contudo, todavia, veio não de uma bola parada, mas de uma jogada trabalhada ou de um contra-ataque, o primeiro gol do Fortaleza. Mas antes do gol do Fortaleza, nós tivemos várias outras oportunidades aonde tanto o time da casa quanto o time visitante puderam chegar com perigo às suas metas, mas em chutes pelo lado do time da casa. O Criciúma chegou muito mais com as investidas pelo meio de campo do Guilobo, a aproximação do Otero, a chegada do Felipe Matheus, enfim, jogadores que são criativos, jogadores que são oportunistas, que se apresentam para o jogo. Não obstante estar o Criciúma em primeiríssimo lugar, né, e despontado em primeiríssimo lugar desta Série B, muito adiante do segundo lugar, muito adiante do próprio Fortaleza, acima à frente, a 4 pontos à frente do time do Fortaleza, o seu adversário de hoje, e muito pelo futebol que ele apresenta, né, apesar de ter jogadores de qualidade, né, o Guilobo, um jogador bastante voluntarioso, se apresenta demais para jogo, o William Lepo, jogador muito criativo e de muita velocidade, e o próprio Otero, que tem várias armas ou vários trunfos na manga, né, várias cartas escondidas, um zap, um espada, enfim, ele tenta de qualquer forma, quer seja de chute de 3 dedos. Nós vimos durante o primeiro tempo uma tentativa, inclusive, de gol de um gol olímpico, né, de uma cobrança de escanteio, tentando surpreender o João Ricardo, né, mas que o goleirão do Fortaleza executou uma linda defesa. Ou seja, nós vemos um time líder do campeonato com vários atributos ou com várias propostas de jogo, bastante treinado, né, pelo Eduardo Batista, em detrimento de um Paulo Autuori que mantém uma formação ou praticamente quase a mesma formação do jogo anterior, e aí sim você consegue administrar e propor mais jogo com uma certa qualidade ou uma melhor qualidade do que foi no jogo aqui dentro de casa diante do São Bernardo. Você permite que o adversário tenha a bola, inclusive até a posse de bola, em uma questão de proporção, uma questão de percentual, né? O Criciúma teve mais posse de bola, teve bastante mais chegada, foram, nos meus cálculos aqui, tivemos aí 5 chutes a gol em favor do time da casa contra 3 diante do Fortaleza, mas chutes na direção do gol em defesa, praticamente fazendo com que o goleiro adversário praticasse defesa, foi pelo lado do tricolor, né? O Fortaleza explora bem esta sua qualidade ou as suas subidas com as bolas pelas laterais e também quando a bola sobra no meio, os jogadores eles arriscam, eles tentam pegar os goleiros adversários, o Ayrton, conseguir surpreender o goleiro Ayrton tentando esse chute de longa distância. Tá certo que o único chute do gol do Fortaleza foi um chute do Pedro Henrique, a bola veio meio mascada, mas veio nas mãos do Ayrton. Enfim, a gente computa aqui como chute a gol, mas o que foi bom para o torcedor foi exatamente isso, uma trocação, francos atiradores, dois times que vieram com propostas quase idênticas, ou seja, vieram com propostas para vencer a partida, e nós vimos um ótimo jogo neste primeiro tempo. De um lado, Criciúma dentro dos seus domínios, com a sua torcida apoiando, com a sua torcida o empurrando, né, em direção ao seu gol, em direção à vitória, e de outro lado, o Fortaleza tentando surpreender tanto, que surpreendeu, e foi o que aconteceu, né, logo aos 42 minutos do primeiro tempo, em um lance normal, uma bola roubada dentro da sua área, uma troca de passe no setor de meio de campo, um cruzamento, né, uma troca de passes ali pelo lado esquerdo, a bola sobrou para o Pedro Henrique, o atacante do Fortaleza, que não desperdiçou, e um lindo chute, um lindo gol, né, veio abrir este marcador para o Fortaleza, e sai deste primeiro tempo com esse placar à frente, e isso muito melhora, ou melhor, muito facilita a vida ou o vestiário do Paulo Autuori neste momento. Você sair jogando fora de casa e ir para um intervalo vencendo a equipe, e detalhe, não somente vencendo, mas vencendo o líder do campeonato pelo placar de 1-0, faz com que você tenha uma tranquilidade de vestiário para sentar, planejar, já preparar possíveis substituições que possam vir a reforçar o setor de marcação do meio de campo, por onde o Criciúma não consegue ter vida fácil, em uma partida muito boa, executada pelo setor de meio, tanto do Sacha quanto do Rodrigo. Não deixam, não permitem que Otero e William Lepo tenham vidas fáceis pelo setor de meio de campo, e isso exatamente nesse ponto onde dificulta o trabalho de meio, o trabalho de criação do time adversário. Time esse adversário que não quer que tenha em seus números nada mais nada menos do que 25 gols a seu favor contra 15 contra, né? Tem um saldo de gols hoje de 10 gols, ou seja, é um time que propõe, é um time que vai pra frente, é um time que quer, porque quer, chegar ao ataque, não obstante estar em primeiro lugar da tabela. Então foram essas as favas contadas nestes primeiros 45 minutos. O Fortaleza, que nesse momento ocupa a quarta posição da tabela de classificação, com essa vitória parcial sobre o líder do campeonato, encosta um pouco mais, estava aí a 7 pontos, agora está a 4 pontos do líder, mas está somente a 2 pontos do Juventude, que está no G2, porém o Juventude ainda joga no dia de amanhã. Trabalho bem feito do Paulo Autuori, trabalho bem executado por conta dos jogadores. Agora, o que pode vir neste segundo tempo é a proposta de jogo, uma nova proposta de jogo do Eduardo Batista, né, podendo lançar mão de mais outros jogadores de ataque. Ele tem outras opções de ataque que podem vir a ser utilizadas durante este segundo tempo, aonde você pode lançar mania, né? Tem algumas utilizado alguns jogadores sempre nas substituições que o Eduardo Batista utiliza, né? Que é a entrada do Romarinho, que é a entrada do próprio Yuri Tanque para facilitar a essa saída de bola, ou seja, propostas o Eduardo Batista tem, mas também o Paulo Autuori tem para reforçar o seu setor de meio de campo. Nós já vemos aqui os times entrando em campo, e eu trago aí o nosso grande repórter Júlio César, né, porque já tem mudança, modificações aí pelo lado do Criciúma. Grande Júlio César.
1: Yuri, eu vou já daqui a pouco passar aqui o jogador que vai entrar em campo do time do Criciúma. Só um detalhe, o jogador do time do Criciúma, o número 31, Iago, né? O Iago vai entrar no lugar do 43.
2: Isso, é o Juan.
1: Ou seja, tira um zagueiro e bota um jogador de meio de campo mais ofensivo, viu?
2: É isso aí, então
1: 31,
2: assim,
1: Iago.
2: Exatamente isso aí.
1: Ele tá escutando. Na verdade, o Eduardo Batista tá escutando seus comentários, viu, Érico?
2: Foi exatamente o que eu falei. Ele ia, né? As modificações do Eduardo, sempre que ele sai com o placar não favorável ao seu time, exatamente excluir um homem de defesa. E agora ele propõe velocidade, ele vai fazer uma junção de Otero, William Lepo e o Iago pelo setor de meio de campo para fazer essa bola chegar com mais qualidade ao ataque. E para trazer as emoções deste segundo tempo, ele, o melhor, o best of the best, o melhor de todos os melhores das galáxias. Como é o nome dele, grande Eduardo?
6: Kleber Tubarão, o locutor da galera.
0: Sou eu, obrigado, valeu, Érico. Aquele abraço, olha, me confirma aí, meu querido Júlio.
1: A alteração do time do Criciúma, na verdade, o número 43, Juan, saiu para a entrada do número 31, Iago. Ou seja, vem para cima o time do Carvoeiro, cara.
0: E aqui tem bola rolando no segundo tempo.
7: Criciúma, Fortaleza, Kleber Bezerra.
0: Show, futebol, alegria comigo aqui na Nova Brasil FM 106,5, a sua nova casa do futebol. Lembrando que a galera lá de Santa Quitéria também tá com a gente, o Edson Cruz e todo mundo lá da 97,3 FM. Obrigado pela audiência de vocês, galera de Santa Quitéria. O tio Ricardo, transporte escolar, lá no Conjunto Ceará, tá com a gente. Meu amigo Robson Assunção, rapaz. Robin, gente boa. Lá vem o Fortaleza, que se manda pro ataque. Vem aqui pelo lado direito, vem com o jogador que é o Maílton. Maílton no meio do Rodrigo. Rodrigo fica com ela, toca de lado, deixando lá, agora pelo lado esquerdo. Olha o Mucura, Mucura Play, faz a jogada. Ainda ele, olha para ali, já toca de lado, deixando a bola mais atrás. Ali agora o Fortaleza vai saindo lentamente lá pro seu campo defensivo, até a bola voltar no João Ricardo. João Ricardo já dá um tapa na frente. Fortaleza volta o mesmo time, né, Júlio?
1: Perfeitamente, tricolor do PC, nada de alteração.
0: Beleza,
2: começou.
0: Aqui começou onde?
2: Começou pela Série A no Couto Pereira, a bola rola para Coritiba e Corinthians.
0: 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Aqui ataca a equipe do Criciúma, tenta por um lado, pelo outro, a bola sobra, vem com o Felipe, pela canhotinha, ele tenta o passe ali, já chegava o Iago, era o Iago já ali, era o Iago na primeira.
1: Perfeitamente, pelo lado esquerdo, Iago acabou sendo interceptado pelo setor defensivo tricolor, bola a ser cobrada, já segue o baile.
0: Já lateral cobrado lá, vem de novo, vem com o Iago aqui pelo lado esquerdo. Esse Iago é atacante,
2: lateral esquerdo.
0: Lateral esquerdo.
1: Bem ofensivo.
0: Bem ofensivo. Rapaz, tomara que ele leve nas costas aí, leve o gol, o segundo gol do Fortaleza seja nas costas dele. Para ele ser bem mais ofensivo ainda e não ofender nada. Lá vem o Criciúma. Vinha porque chegou por ali. O Cardona bota a bola para a linha lateral em favor da equipe do Tigre. Já cobrado rapidamente. Fica com a bola nos pés ali. Vem o Eduardo. Eduardo lá pela direita. Já viu a passagem. Otero. Otero fez ali um, dois. Foi para dentro da área. Chega a defesa do Fortaleza. Cardona meio que sem jeito ali. A bola volta. Volta com o Otero. Mata no peito. Mas na hora ali do complemento, a defesa do Fortaleza tira. Aí lá deu contra-ataque, lá vem Luiz Fernando carregando o tricolor de aço, bola nas costas do Pedro Henrique. Mesmo assim acabou dando certo, mas matou o contra-ataque agora o PH. Rômulo Salles está com a gente. Obrigado pela audiência, Rômulo. 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Aqui teve falta pro Fortaleza, é isso, Júlio?
1: Perfeitamente, mas segue o baile, segue o lance, que a bola já tá em jogo, cara.
0: Já tá em jogo na casa dos 3 minutos. O Fortaleza com a bola no pé no campo defensivo. João Ricardo aqui pela direita. Gasal pra Sasha. Sasha vem com ela, faz a ligação direta pro ataque. Chegou a defesa, fez o corte, a bola volta. Volta com a equipe do Criciúma. No meio, o Gui Lobo deixando aqui pela esquerda com o Marcelo Hermes. Lá vem, só quer dizer o Marechal Hermes. Marechal Hermes é o Botafogo lá no Rio de Janeiro. Lá vem a equipe, vinha a equipe do Criciúma. Roubada de bola, que isso, Mucuri, ele fez uma jogada boa e entregou. bola na sequência. Olha o Otero, carrega, foi pro chão o Otero. Juizão diz que nada houve, segue o lance. Rapaz, o juiz tá dando falta besta não, viu? Ele tá indo pra cima, não tem esse negócio não. Rapaz, pra ser falta aí é igual Libertadores, só na chibata mesmo, na pancada, viu, Júlio?
1: Sem dúvida nenhuma, padrão Libertadores pelo jeito, viu? Um jogo bastante pegado e movimentado, e lá vem o Cavoeiro.
0: Lá vem o Criciúma, bola pra dentro da área, mas sobrou ali nos pés e agora nas mãos do goleiro João Ricardo. 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Lá vem o Tricolor, quem sabe agora pra pintar o segundo. Ai, foi fominha agora o Luiz Fernando. E tome contra-ataque do Criciúma. Lá vem o Otero. E se engancharam ali os dois. E o juizão, mesmo assim, parou e deu falta, rapaz. E pintou o primeiro amarelo no Fortaleza, Júlio.
1: É isso mesmo. Chegou chegando. Chegou atrasadíssimo o número... O Rodrigo, número 29 do Tricolor do PC, chegou atrasado no baixinho, o Otero acabou levando o cartão amarelo. Rapaz, que lenhada, viu? Tu é doido, e o Rodrigo ainda saiu reclamando, rapaz. E o árbitro acabou dando amarelinho ali pro volante do Tricolor do PC. Bola ser cobrada e é ele na cobrança, Otero.
0: É o Otero, tintas decorativas, industriais, automotivas e acessórios para pintura na Jaguartintas. 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Brasileirão Série B, são passados agora 5 minutos nesse segundo tempo. E no placar do Heriberto Rios, se está escrito...
7: Criciúma,
0: 0,
7: Fortaleza,
0: em 1.
2: No Germano Kruger, 30 minutos do segundo tempo, permanece Operário 0, Vila Nova também 0.
7: Kleber Bezerra.
0: Lá vem bola para a área do Fortaleza, direto para a linha de...

0: E o Eduardo fica com ela, sai jogando mais pelo meio ainda. Quem tá ali na posse da bola é o jogador Marcelo Rodrigo. Rodrigo lá na frente, tentativa legal. Lá vem o César Martins, o grandalhão, pelo meio, chegou a jogada. Olha a pancada, não tão forte assim. A bola foi nas mãos do João Ricardo Júnior.
1: Isso mesmo, o Cauã Santos tentou surpreender o setor defensivo do Tricolor PC, chutando de fora da área, mas deu aquele chutinho que não quebrou uma boa. E o João Ricardo pegou a bola, já jogou. Jogou a bola em jogo.
0: E lá vem o Fortaleza, pois não, Érico?
2: Não, eu ia perguntar pra ele, quebra o quê, mas?
1: Broa, rapaz.
2: Aí
0: é. Abrou uma molhada.
1: Nem molhada ali, viu?
2: A chegadinha molhada.
1: O Cauã Santos, rapaz, de que condição? Chute muito fraco, rapaz.
0: Chutinho do Cauê aí foi fraco. Chute aí fraco, né? Expulsa nem a barata.
1: Tem que comer a mocotó do boi.
0: É.
1: Pra poder ficar com a sustância.
0: Só quer saber de tomar um... 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E lá vem. A equipe do Criciúma mais uma vez, mas começa a jogada. Otero começa lá atrás. É o grandalhão, é o Martins ficando com ela. Deixa aqui pelo lado esquerdo. Hermes fica, solta a bola no jogador. Aí já vem pelo meio Eduardo pro grandalhão. César Martins. Boa bola pela direita. Vem bola pra dentro da área. Passa na cara do gol! E vai sair ali de fundo. Uma tirada do jogador do Fortaleza. É o que tá dando. A arbitragem, né? Foi o Cardona?
1: Perfeitamente, no cruzamento ali. Na verdade, o César Martins encontrou o número 97, William Lepo. Ele cruzou a bola, tentando surpreender o setor defensivo do Tricolor, mas o Cardona foi mais rápido, colocou para escanteio. Escanteio ser cobrado aqui, Kleber, pelo lado direito, e é Otero na cobrança.
0: Ele queria dar um lepo-lepo, mas lá vem Otero, da esquerda para a direita, primeiro pau, chegou a defesa, fez o corte, né, e mandou para a linha de fundo. Escanteio novamente, Otero no mesmo lado, vem para a bola novamente, na casa dos 8 minutos, esse primeiro tempo, tenta botar pressão, o Criciúma, cruzamento, primeiro pau, chegou a defesa, afasta dali o Mucura, tira pra longe, cedendo o lateral. Ô Júlio, quando você jogava, que tinha escanteio assim contra o seu time, você ficava no primeiro ou no segundo pau?
1: Não, ficava nenhum dos dois não, cara. Eu era não. Baixinho, rapaz, ficava longe.
0: Ficava longe do pau.
1: Que é alto.
0: Tá certo. Aqui é bola, pelo lado esquerdo, é o Otero quem fica com ela, a marcação, ó o Mucura. Ah não, é o Maílton. Maílton na marcação, o juizão disse, não agarre por trás não, que eu dou falta. Garrou por trás, falta marcado, né, Júlio?
1: Perfeitamente, falta marcado aqui o Maílton, e bola já foi cobrada.
0: Já cobrado, lá vem a equipe do Criciúma. Pelo meio fica a bola ali com o Gui Lobo. Gui olha pra quem tocar, mais pro lado direito, ele chama a jogada. Lá vem bola pra área do Fortaleza, subiu o Rodrigo, afastou, sobrou com o Gui Lobo mais uma vez pelo lado direito, ele tenta a jogada, mais uma tentativa na entrada ali do Fortaleza. Rodrigo manda a bola pra linha lateral em favor da equipe do Criciúma. Já cobrado, Criciúma quer rapidez, já fez a cobrança rápida, deixadinha ali, a bola sobra com o Eduardo, fez a ligação direto do ataque. Ih, rapaz, espanou errado ali o Rodrigo, mas chegou pra se redimir. A bola volta com o Criciúma, novo cruzamento dentro da área, novamente o Rodrigo de cabeça. A bola volta de novo com o Criciúma, a pancada, e ela foi a linha de fundo, apenas tiro de meta, né, Júlio?
1: Isso mesmo, tentando surpreender aqui, e quem recebeu essa bola foi ele, o Gui Lobo, inclusive o jogador que veio da Várzea, né? Ele não tem aquela formação, é um jogador que o Criciúma, número 8, acabou finalizando errado, tiro de meta, e ele na cobrança. João Ricardo segue 1-0 pro Tricolor do PC.
0: 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Brasileirão Série B, são passados agora 10 minutos nesse segundo tempo. E no placar do Heriberto Rios está escrito...
3: Criciúma.
0: Zero.
3: Fortaleza.
0: Tem um.
4: Kleber Tubarão, o locutor da galera.
0: Vamos juntos, ligado. Vamos juntos, hein? Fala aí, Érico. Fala aí, Érico.
2: Ah, me sabotando aí, ô.
0: Aqui tem escanteio para a equipe do Criciúma, perigoso, lá pelo lado direito, Otero na cobrança na casa dos 11 minutos, vem bola, lá vem bola para a área do Fortaleza, o toque de cabeça, mas sem nenhum perigo, ela foi além do fundo apenas, tiro de meta. E como é que tá no giro aí, Érico?
2: É isso aí, no giro aqui, permanece permanece no Couto Pereira, Curitiba.

0: Curitiba 0, Corinthians 0, na Vila Belmiro, Santos 0, Mirassol 1, na Arena Condá, Chapecoense 1, São Paulo 0. Pela Série B, no Germano Kruger, permanece Operário 0, Vila Nova também 0.
1: Eu quero saber aí o jogo, Érico, agora é com 11 minutos.
0: É, com a modificação do Eduardo Batista fez com que a entrada do Iago desse uma maior velocidade pelo setor esquerdo, tendo em vista a aproximação do Otero. Então, a exploração do Criciúma por esse setor está fazendo com que ele chegue com mais periculosidade ao setor de ataque do seu próprio time, diante da dificuldade do Fortaleza nesse setor de marcação.
1: Beleza, e aqui tem bola para a área do Criciúma, ou melhor, para a área do Fortaleza. O Criciúma chega ali, cabeçadinha fraca nas mãos do goleiro João Ricardo. 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Rodriguinho no chão, caído, falta nele, é isso, Júlio?
2: Perfeitamente, chegou atrasadíssimo aqui o jogador do Criciúma, do Rodriguinho, falta ser cobrado aqui, Fortaleza com pressa para ser cobrado,
0: viu? Olha, Kleber, o detalhe, né, essas novas regras sendo utilizadas, faz com que o jogador ele se levante na aproximação do árbitro, né, evitando com que a equipe médica entre. Olha
1: lá o ataque. E lá vem o Fortaleza, Sacha pra dentro da área, chegou a defesa, fez o corte, Rodrigo tenta pegar o rebote, a bola sobra ali com a equipe do Criciúma, roubada de bola do Maílton, na boa, na tranquilidade, deixou aqui pelo lado direito, lá vem Pedro Henrique, levantou pra dentro da área, novamente a defesa tira, lateral, bola pra equipe do Tricolor, né, Júlio?
2: Perfeitamente, no cruzamento pelo lado direito aqui, tirou o zagueirão César Martins, lateral a favor do Tricolor do PC, segue 1-0.
1: Inibe muito a como é?
2: A cera.
1: 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Bola pro Criciúma, sai jogando aqui pelo lado esquerdo, agora mais pelo meio, vem buscar a bola o Gui Lobo, tá livre de marcação, olha o que ele faz, faz a inversão lá pro outro lado, tinha tudo pra sair jogando com essa, né, na tranquilidade da boa, mas a bola fica com a equipe do Criciúma aqui pelo lado esquerdo, é o Marechal, Marcelo Hermes, né, Marechal Hermes não, lá vem a equipe do Criciúma, vinha roubada de bola, Sacha fica com ela, já deixa aqui com o PH chama, novamente pro Sacha, passe errado, mas ganharam, lateral bola para a equipe do Fortaleza pelo lado direito. 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Vixe, agora pegou ali o Maílton, mas o juizão disse que não. Segue o baile. Olha o Gui Lobo, vem com ela, deixa a bola pelo meio pro Eduardo, pro Otero. Otero tenta, vai nos trancos e barrancos, ficou no chão. Falta em cima dele. Já cobrado rapidamente pela equipe do Criciúma. Não, os caras querem
0: Otero
1: rapidez.
0: Gostou, não.
1: Os caras querem rapidez. Olha o Gui, deixando ali, fazendo um 2, recebe de volta, a bola vem pelo meio, vem onde está posicionado, o Eduardo está livre de marcação, jogada aqui pelo lado esquerdo, boa bola, é pro Iago, Iago olha para a área, fez o levantamento, subiu por ali, o Maílton afasta, a bola volta com a equipe do Criciúma, mais uma vez lá pelo lado direito, cruzamento, bate na defesa do Fortaleza, era o Mucuri que estava por ali, escanteio, né, Júlio?
2: Perfeitamente, o Mucuri tentava ali pelo lado esquerdo e vai ter alteração, viu? Nicolas aí, Ceará vai entrar também. Daqui a pouco eu vou passar o número do jogador também que vai entrar, Kleber. De Timão vai entrar o número 10 do time do Criciúma, daqui a pouco repassa aqui, Kleber.
1: Beleza, então.
0: 10 é o Robert.
1: Aqui é bola para a equipe, já entra o Robert então. Aqui é bola para a equipe do Criciúma. Vem o Otero, bola para a área. Tira a defesa, afasta. A bola volta com a equipe do Criciúma pelo lado esquerdo novamente. Dessa vez é o Iago. Iago chamou, pé direito, levantou. João Ricardo, na boa, na tranquilidade, fez a defesa. 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E Claro informa o tempo de jogo.
2: Mudou, viu, Cleber? duas substituições no time do Criciúma. Entrou Nicolas no lugar do Cauê Santos.
1: Nicolas é qual? 9?
2: O 9, número 9. Nicolas, certo. Número 9, no lugar do Cauê Santos. E entrou Robert, número 10, no lugar de Quilobo.
1: Então, Robert e o Nicolas entraram. Saíram Quilobo, já tinha amarelo, e o Cauê Santos, é isso?
2: Cauê Santos, perfeitamente.
1: Beleza, já eu chamo o Érico pra falar dessas substituições, porque vamos no giro aqui ainda, né? São passados 16 minutos nesse segundo tempo, e no placar do Heriberto Rios está escrito:
3: Criciúma
1: 0,
3: Fortaleza
1: tem 1.
0: Pela Série A do Brasileiro, permanece no Couto Pereira, Coritiba 0, Corinthians também 0.
3: Kleber Bezerra.
1: 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Fortaleza fecha a casinha, fecha a porta ali, fica com o Maílton, a bola pela equipe do Tricolor de Aço, sai jogando, não sei se muito bem, eu sei que a bola acabou chegando lá pelo outro lado, tentativa ali do Luiz Fernando, fica com ela, vai ter que jogar atrás, é o que ele faz com o Rodrigo, vai ter que começar mais atrás ainda. Érico, mudou mais dois aí o Criciúma, do Eduardo Batista, Robert e Nicolas.
0: É isso aí, ele tira, troca 6 por meia dúzia, né, no grande jargão futebolístico, tira o Cauê, que não fez muito, não teve um jogo muito ácido nesse primeiro tempo, até esses 17 minutos do segundo tempo, e vai arriscar, principalmente jogadas de bola aérea, com o Nicolas e o Ceará. Já pelo setor de meio de campo, Guilobo amarelado, já vinha mostrando um certo desgaste, ele aposta no ponta direita, o Jonathan Robert, para que com o reforço pela lateral direita ali do William Lepo, possa chegar com mais perigo pelo setor direito de ataque do time do Criciúma, Kleber.
1: Beleza, então, e aqui, lá vem o Criciúma, na passada legal, já é o Nicolas na boa, passou pelo primeiro, ainda ele aciona o time do Criciúma, ficou sem a bola, Mucura play, sai jogando pelo Fortaleza, atento, passe pela elevação, legal, a jogada tá valendo, lá na defensiva, a equipe do Criciúma joga lá atrás com o goleiro Ayrton sai jogando aqui pelo lado esquerdo, viu aqui o Iago, vem pra cima o Iago, ainda ele, olha, toca de lado, deixa com o Otero, faz um dois, recebe de volta, lá vem o Iago, vai trazendo a bola, deixa mais uma vez com o Otero, pela meia esquerda, Otero acha a passada legal ali com o Felipe Matheus, Felipe olha pra quem tocar, faz inversão, chama o jogador que é o Eduardo mais atrás, deixa a bola novamente ali com o Felipe carrega a equipe do Criciúma, até chegar aqui pelo lado esquerdo, Marcelo Hermes pro Otero vem pelo meio, boa jogada agora com o Iago mais uma vez pelo lado esquerdo, acha show Marcelo Hermes, e a bola tá viva, tá dentro de campo ainda, é contra o Tricolor de Aço, na boa ali com o Sacha, tenta evitar a saída, evitou, a bola volta com a equipe do Criciúma, mais uma vez pelo meio, Felipe fica com ela, o Felipe Matheus, ainda ele joga ali pro Eduardo, devolve o Felipe Matheus, tem ali na passada a jogada com a equipe do Criciúma, lá outra vez pelo lado direito, vai o Eduardo tentando, na boa, Felipe Matheus, volta a jogada, um pouco mais atrás, deixando ali roubada de bola do Fortaleza, quem sabe agora são 2 contra 2, lá vem o Fortaleza, desce perigosamente, Militello, passou na boa, ganhou, vai invadir a área, tentou chute de longe, defesaça do goleiro, voltou Militello, levantou pra dentro da área, vai pintar o segundo, de cabeça nas mãos do goleiro, recuou meu querido Julio.
2: Isso mesmo, Militello deu uma sapatada, pegou a sobra aqui, cruzou, mas deu um presente pra ele, que é o Luiz Fernando. Não, o Luiz Fernando que é o mais difícil, cabeceou o goleirão, entregou a bola pro goleiro Ayrton, agora que contra-ataque, que jogada de transição do Tricolor do Piscinho, viu, Flávio?
1: É, mas o Militello se precipitou muito no chute.
0: Total, né? Ele deixa, né, com a queda do zagueiro que não conseguiu acompanhar, sobra sozinho. Se ele fosse um pouco mais ousado, Kleber, ele estaria somente ele, o goleiro e as traves um pouco mais próximas. Acontece que ele com a cabeça baixa, né? A única opção que ele teve foi chutar, e mesmo assim a bola sobra na cabeça do Luiz Fernando, exato, né? Que assim, por ser Luiz Fernando e saber fazer gol, uma bola dessa ele não poderia ter perdido.
1: É, o Marcelino Júnior tá dizendo aqui que se fosse ele, ele guardava a bola, porque guardar a bola é com ele mesmo.
0: É.
1: Mas tudo bem. Minha amiga Lucena Gal, rapaz, cadê você, minha querida? Beijo grande no seu coração, viu? Aqui é bola pra equipe do Criciúma, dentro da área do Fortaleza, Maílton, que isso, Maílton, deu um chapeleto ali e mandou a bola pra longe, manda lá pro campo de ataque na tranquilidade, Autopeças Colares, Lineu Machado 976, J João 23, Bateria Moura. 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Brasileirão Série B, são passados agora 21 minutos, 21 nesse segundo tempo, e no placar do Heriberto Rios está escrito:
3: Criciúma
1: 0,
3: Fortaleza.
1: Fortaleza tem 1.
0: No Germano Kruger termina a partida entre Operário e Vila Nova pelo placar de 0-0.
3: Kleber Bezerra.
1: 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Lá vem bola para a equipe do Criciúma, mais uma vez tenta pressionar o Fortaleza, joga a bola aqui pro outro lado, chega a defesa do Fortaleza, é o Maílton ali, deu uma raspadinha de cabeça, mandou pra lateral, é em favor da equipe do Criciúma, já cobrado pelo Iago. Iago deixa ali com o Otero, Otero devolve no Iago, olhou pra área, fez que ia, não foi, a bola sobra, roubada de bola do Fortaleza, nada houve, segue o lance, lá vem o tricolor, solta do outro lado, meu filho, lá vem o Rodrigo, foi puxado agora pelo calção, Júlio.
2: Perfeitamente, número 10, ele mesmo que entrou agora, o Robert, chegando, mas segurando, desleal, segurando no calção do Rodrigo, e falta no momento da jogada de transição, falta ser cobrado e continua 1-0 tricolor de piscina.
1: Rapaz, ele queria despir o Rodrigo, viu?
2: Sem dúvida nenhuma, viu?
0: Desnudar.
2: É porque o calção é mais bonito, né? Com certeza as cores tricolores do PC, com certeza é mais bonito, eu acredito que ele queria um calção desse daí.
1: Ainda bem que você achou o calção mais bonito, viu, Júlio? Se não,
0: ele quis. Ele quis.
2: Do Fortaleza linda.
0: Ele quis desnudar.
1: Ele quis desnudar, é verdade. Deixar nu, rapaz. 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Bola com a equipe do Criciúma lá atrás, na sua defensiva. Quem tá por lá é o Rodrigo. Rodrigo fica com ela, toca de lado, deixa a bola no meio com o Otero. Virou meio que uma meia. Bola com o Iago. Iago na frente pro Nicolas. Vai pra cima da marcação, cabeludo. É o, como é, o Cavani da Chopi, né? Aqui bola pra equipe do Fortaleza, rouba a bola, sai jogando errado.
0: Esse é da Temu.
1: É da Temu. Abre bola, olha o Robert entrando perigosamente, lançamento pra dentro da área, chegou rasgando ali, dividindo o Mucuri. A bola pro alto, a bola volta, volta com quem? Volta com o Criciúma. Tentativa, Gasal tira, afasta Otero na entrada da área. Ele chuta, a bola resvala, sobra e vai ficar nas mãos do goleiro João Ricardo, não nas mãos, mas nos pés ali do João Ricardo. 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Bola com a equipe do Criciúma pelo meio. Otero vem buscar a jogada. Ainda ele já liga direto lá pelo lado direito. Se manda Rodrigo, pediu, recebeu, vai pra cima da marcação, devolveu na frente. Tentativa ainda da equipe do Criciúma, é o Robert quem tá por ali, chega a bola mais pelo meio, novamente levantamento pra dentro da área do Fortaleza, não brinca aí, Maílton, mandou a bola pra linha lateral, bem rente a linha de fundo ali, hein, Júlio?
2: Perfeitamente, numa bola realçada na área, o Maílton foi mais esperto, colocou a bola pra lateral, lateral pra ser cobrada, segue o baile.
1: É o Iago, fez a cobrança rápida, 1-2, recebeu, deixou ali com o Robert no bico da grande área pelo lado direito, se livrou da marcação de 1-2, solta a bola pro Otero. Otero agiliza lá pro Rodrigo. Rodrigo tentou mais uma vez com o Otero. Soltou, olha a bomba. Ela foi nas mãos do goleiro João Ricardo. Esperto ali. O Nicolas abriu as pernas. Fez o corta-luz, né, Júlio?
2: Perfeitamente. Agora uma pancada. O Otero tava sozinho na entrada da área. Chutou fraquinho. Mais esperto do que ele. Foi o João Ricardo que pegou essa bola e já jogou em jogo. Segue o baile, cara.
1: 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Brasileirão Série A, são passados agora 26 cravados, 26 nesse segundo tempo. E no placar do Heriberto Rios está escrito:
3: Criciúma
1: 0.
3: Fortaleza
1: tem 1.
0: na Vila Belmiro, empata o jogo Santos. Agora, Santos 1, Mirassol também 1.
1: A música que a Carolzinha dá maior valor ouvir essa aí, rapaz. Domingo de manhã, a pessoa acorda em casa e diz assim, Kleber, Tubarão, locutor da galera. É porque é chiclete mesmo, fica mesmo. Agora aqui o Criciúma tem escanteio lá pela direita, né, Júlio?
2: Perfeitamente. Na verdade, pelo lado direito aqui, o William Lepo, ele tentou aqui surpreender o setor defensivo do Tricolor do PC, acabou se chocando. O jogador defensivo do Fortaleza está até sentindo no chão ali, o Mucuri, e vai ter alteração. Vai sair o número 7,
1: Felipe Matheus.
2: Felipe Matheus,
0: entrada do Yuri Tanque,
2: centroavante, viu? Baita pressão do Cavoeira. Agora o time vai vir todo pra cima.
1: E lá vem bola pra área do Fortaleza. É escanteio. O Tanque já tá na área. Cruzamento, tira a defesa. Afasta por ali. A galera do Fortaleza volta com o Otero. Otero deixa lá pelo lado direito. Lá vem o Lepo. Tentativa do Lepo. A bola sobra com o Tricolor. Mucuri tenta a ligação direta. Outra, bateu no braço do Otero. Juizão não deu. Nicolas chegou travando ali a defesa do Fortaleza. Sobra com o Mucura play. Ainda ele pressionado. Tem jogada. É o Lepo que tá ali em cima. É do Rodrigo. Rodriguinho. Aí ganhou lateral Rodriguinho pra equipe do Fortaleza, né, Júlio?
2: Perfeitamente. Chegou chegando e quem botou a bola pra fora foi ele, o centroavante Nicolas, que chegou atrasadíssimo. E lateral ser cobrado pro Tricolor do Pizinho. Segue 1-0.
1: Marcelo Meirelli está com a gente. Obrigado pela audiência. A Lucélia. E meu amigo Rodrigo Eric tá dizendo, olha o gato, cadê o Imperador? Ele quer ver o Imperador, tá aqui o Imperador, ó, pra tu matar tua saudade.
2: Valeu.
1: Aí o Imperador aí, ó.
2: Um abração pro grande Rodrigo Eric.
1: Tá aí, Imperador.
2: O narrador das multidões, isso aqui é tua, garoto.
1: É, pra tu matar tua saudade dele, viu?
2: Rapaz, cuidado, não vai pedir dinheiro prestado, não.
1: Olha o galego não, viu? Você vê. Olha a bola, o galego, rapaz, o galego derrubou gente, viu? Esse galego. Aqui é bola pra equipe do Criciúma, pelo lado esquerdo, Iago, vai pra cima, passou legal, fez o lançamento pra dentro da área, chega a defesa, fez o corte, sobrou até no de fora da área, emendou do jeito que veio, carimbou a defesa, a bola volta ainda com a equipe do Criciúma, lá vem o Lepo, pelo lado direito, tentou a passada, ganhou escanteio, Júlio.
2: Isso mesmo, pelo lado direito, aqui tentando surpreender o setor defensivo do Tricolor, ele mesmo, o número 97, no Lepo, mais uma vez, mas o Fortaleza foi mais rápido, o escanteio a ser cobrado, e Otero na cobrança.
1: 28 minutos e nada de mudança no Leão. Lá vem bola pra área, escanteio cobrado nas mãos do goleiro João Ricardo. Fez a defesa, fica com a bola por ali. Érico, 29 minutos agora e nada de mudança no Leão, hein, Érico?
0: É, apesar do Criciúma nos últimos 10 minutos estar exercendo uma pressão muito grande, né, em detrimento da defesa do Fortaleza, Paulo Autuori ainda está segurando os seus homens para tentar fazer com que pegue um pouco mais o time do Criciúma cansado, os seus homens de defesa mais cansados, para aí sim pregar uma peça ou mesmo reforçar o seu setor defensivo para que o Criciúma não venha empatar.
1: É, rapaz, e aqui, lá vem o Criciúma, vinha, roubada de bola, mas a bola volta com o Criciúma, chega ali o Rodrigo, na boa, na tranquilidade, boa bola pro Pedro Henrique, quem sabe agora, tenta o calcanhar, a bola ficou mal, lá vem o Fortaleza novamente, acabou dando certo, vem pelo lado esquerdo, tentativa ali, Luiz Fernando, ajeitou, Rodriguinho, soltou a perna, a bola resvala, sobrou aqui mais uma vez, Mailton do jeito que veio, ele engatou ali, meteu-lhe uma trivela nela, mas ela foi por sobre o gol, Júlio.
2: Perfeitamente na jogada de transição, o Rodriguinho tentou surpreender aqui pelo lado esquerdo, deu uma sapatada, pega no setor defensivo do Criciúma e quem pega a sobra é Mailton, que dá aquela sapatada e a bola saindo pra fora, tiro de meta para o time do Cavoeiro.
1: 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Brasileirão Série B, são passados agora 30 minutos, 30 nesse segundo tempo, e no placar do Heriberto Rios se está escrito
3: Criciúma
1: 0,
3: Fortaleza
1: tem 1.
0: Na Arena Condá, 30 minutos do segundo tempo, permanece Chapecoense 1, São Paulo 0.
1: Vem fechar comigo aqui na Nova Brasil FM 106,5. Cui. Ó, a gente falou de substituição, mas aí o homem vem com o triatleta, macho.
0: Ele mesmo.
1: Do que pedala, como, corre, pedala e nada.
0: Pedro Henrique deve ter cansado.
1: É, 3 em 1, vem aí. Quem é ele? Mbappé da Shopee, Rafael Leão da Temu e Paulo Baia do PC, rapaz. Não é brincadeira.
2: Prepara o coração, torcedor tricolor. Aí é emoção aí, viu?
1: Prepara o coração.
0: Deve descartar a presença do Pedro Henrique. Inclusive, já está até aqui no departamento médico. Não deve nem retornar para esse segundo tempo. É, agora vamos ver as substituições aí.
2: Olha,
0: com o Júlio
2: Paulo
0: César.
2: Baia no lugar do número 16 do Fortaleza, Pedro Henrique.
1: Autor do gol.
2: Rapidão,
1: e o Luan Freitas, é isso?
2: E o Luan Freitas vai entrar, o número 4, Luan Freitas, zagueirão, vai entrar no número 32, ele mesmo, Luiz Fernando.
1: Então, 43, é?
2: Na verdade, número 4 entrou no lugar do Luiz Fernando, 32.
1: Então saiu 32, Luiz Fernando.
2: E entrou número 4, Luan Freitas.
1: Beleza, Luan Freitas e Paulo Baia entraram, né? Luiz Fernando e PH saiu. Ou seja, ele abre mão do seu ataque praticamente, Érico, e deixa só o 9 ali, centralizado.
2: Três zagueiros, né?
0: Ele tá apostando exatamente, né? Ele reforçou, foi o que eu acabei de falar.
1: Ele bota o Paulo Baia com o Militeiro, né? E traz, reforça também a defesa.
0: Ele o Paulo Autores, se você
1: ele
0: for
1: tá perceber... ouvindo você.
0: Exato, ele tá com um ponto ali, ele escutou, inclusive ele levantou o dedo aqui, exatamente dando um sinal pra mim.
1: Lá ele.
0: Porque ele reforça o setor defensivo, foi exatamente o que eu falei. Reforçou o setor defensivo com a entrada do Luan Freitas. E aí agora aposta, né? Retira os dois homens que estavam tendo a cabeça da criação, ou seja, Luiz Henrique por um lado, Pedro Henrique pelo outro, mais pelo lado direito com Pedro Henrique, e agora o ataque do Fortaleza fica nas mãos de Paulo Baia e Militello.
1: Nossa! Aqui bola para a equipe do Criciúma, chegou travando o Luan Freitas logo na sua primeira. A bola volta com o Sacha, para cá, para lá, tá marcado falta em cima do homem ali do Criciúma, não é isso, Júlio?
2: Perfeitamente, o Sacha no momento que foi tirar a bola, acabou pegando o jogador do Criciúma e chegou atrasadíssimo. O Sacha chegou ali, olha só, fazendo aquela falta no Yuri Tanque. Yuri Tanque aproveitou e valorizou mais ainda. Rapaz, agora ninguém esperava, né? O Sacha não esperava. E a cobrança muito grande do time do Criciúma ali, ó.
1: Protocolo de racismo, sabe? Quando ele faz isso aí.
2: Provavelmente, viu?
0: Parece que é.
2: Os jogadores não estão seguindo o protocolo e o árbitro já está chegando junto.
0: Exatamente. Foi uma denúncia do jogador do Criciúma, né, pelo lado direito. Agora sim, de quem foi, com quem foi, para onde foi, por onde foi, vamos ver o que o árbitro, aonde o árbitro quer chegar.
1: Agora, o VAR está analisando, né, se teve
0: é uma
1: algum...
0: denúncia, né? Quando ele recebe a denúncia, ele sinaliza
1: e o VAR vai analisar.
0: Exatamente, e agora vamos ver qual a situação. Se foi, já sai algemado.
1: E aqui é falta para a equipe do Criciúma.
2: E Otero na cobrança.
1: É.
2: Gol. Vai ter mais alteração do tricolor do PC, daqui a pouco repasso.
1: Beleza, o Rian, né?
2: Perfeitamente, Rian no lugar do número 13, o nosso lateral direito, Mucuri.
1: Aí, saiu Mucura.
2: Todo no estilo.
1: Tem gol onde?
0: Tem gol no Couto Pereira. Pedro Rocha para o time da casa, abre o marcador aos 40 minutos. Agora, Coritiba 1, Corinthians 0.
1: Beleza, então, Rian no lugar do Mucura, rapaz. Mucura Play, na casa dos 35. Parece que o protocolo não deu em nada, não sei, estão analisando.
0: Ainda estão analisando. É porque vai ter que ter leitura labial, e aí você vai ter que achar uma câmera que consiga pegar exatamente o momento em que o jogador falou.
1: O Marcelino Júnior, ele sabe fazer essas leituras labial. O que foi aí, Marcelino? O que ele disse aí? Disse...
0: Fica na KT.
1: Lá vem bola contra o gol do João Ricardo, preocupadíssimo ali, porque tem o Otero em campo. E esse Otero, rapaz, vou te contar, mano. 35 minutos agora, vai viajar? 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Brasileirão Série B, são agora 36 minutos, 36 nesse segundo tempo. E no placar do Heriberto Rios, se está escrito:
3: Criciúma
1: 0,
3: Fortaleza
1: também 0.
0: Na Vila Belmiro, 36 do segundo tempo, Santos 1, Mirassol também 1.
1: E aqui,
3: Kleber Bezerra.
1: Sou eu, Futebol Alegria comigo aqui na Nova Brasil FM 106,5. Aqui é falta perigosa, catimba o João Ricardo. Tem o Otero, tem também o Rian, ou melhor, o Iago. Lá vem o Otero, soltou a perna direto, bate na barreira, derrubou o Gasal. Para o jogo. Gasal caiu meio que desacordado ali, não foi, Júlio César?
2: Perfeitamente, o Gasal, a bola pegou no rosto dele, né? O cruzamento do Otero. Na verdade, o Otero deu uma sapatada ali, rapaz. O cara caiu nocauteado. Olha só, chega a sair o Zonza.
1: É, mas ele disse que tá tudo bem.
2: Tá tudo bem, tá tudo bem.
1: Não quer sair de campo,
2: mas
1: não.
2: Mas o árbitro tá pedindo que ele saia. Seguindo o protocolo, né? Olha só, pancada ali.
1: É porque pegou, ele...
4: Pegou aqui na sapa da lepa.
1: Na fronte, né, como diz. E a bola meio que desceu. Não sei se raspando o braço. Aí ele quis dar uma de Agamenon. Não sei o que, que foi ali.
2: E pra não deixar o time com um jogador a menos, ele tá
1: querendo ficar,
2: mas o Arthur pediu com que ele saia.
1: É, e vai ficar com um jogador a menos.
4: Yeah, 1 minute.
1: É, um minutozinho. 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E tome pressão, agora o Criciúma vai se lançar todo, o Paulo Baia vai ter espaço. Lá vem bola para a área do Fortaleza, quebra por ali o Maílton, dá-lhe um tapa pro alto, a bola volta com a equipe do Criciúma, mais uma vez o Otero abre jogada lá pela direita, vem lançamento, não, ele preferiu o toque de lado com o jogador que era ali, o Robert. Aí a bola saiu além de fundo, é apenas tiro de meta, é isso, Júlio?
2: Exatamente, no toque aqui errado, precipitado do Willian Lepo, acabou errando o tiro de meta. Tiro de meta a ser cobrado pro, aqui o João Ricardo a favor do tricolor do PC, segue 1-0.
1: 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Ah, lá vem o Criciúma, rasga por ali o Cardona. A bola volta com a equipe do Fortaleza. Deixadinha do Rian, erra o passe, recupera o tricolor de aço, recupera com Sacha, deixa a bola ali na frente, tentativa do Paulo Baia, erra também, o Otero vem na boa, na tranquilidade, fica com a bola ali pelo meio, falta em cima dele, e foi todo mundo pra cima do Otero ali, viu, Júlio?
2: Exatamente, o Otero tá sendo muito bem marcado, toda vez que tem a bola, chega 2-3 jogadores do Fortaleza, justamente pra evitar, porque é um jogador muito habilidoso esse baixinho, número 91 do time do Cavoeiro.
1: É o grande Otero. Baixinho, grande Otero.
4: Como é que ele falava, era? Né? Aqui, Quiqueres.
1: Quiqueres. Aí, tá mexendo aí.
2: Aí, Romarinho, número 11.
1: Que no, isso, hein?
2: Olha só, no lugar dele, do número 5, Eduardo, Romarinho.
1: Romarinho, ex-Fortaleza.
2: Tomara que não tenha negócio de gol de ex, não, viu, rapaz? Pelo amor de Deus.
1: Mas ele vai levar um cascudo. Sabacu, se ele vier com o negócio de lei do ex aqui. Mas tem Romarinho em campo. E aí, meu querido Érico?
4: Vem pra cima, vem pro tudo ou nada, né? Ele tira um volante, coloca mais um atacante. Agora, no time adversário, ou no time mandante, nós temos Nicolo, temos Otero, temos Yuri Tanque, agora com a entrada do Romarinho, e o apoio do Robert também no setor de meio de campo. Ou seja, são 5 homens, um homem de criação e 4 atacantes em campo, pra pelo menos empatar esse jogo.
1: E o Paulo Baia entra ali, parece que já tá morto, parece que tem asma esse rapaz, mano. Morto.
4: Devia trocar o B pelo S.
1: É, lá vem a equipe... Como é?
4: O B pelo S, é Paulo Saia.
1: Ah, sim. Lá vem a equipe do Criciúma, tentando aqui pelo lado esquerdo com o Iago. Iago vem com ela, já fez as 5 substituições. A galera do Criciúma, o Eduardo Batista. 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Lá vem o Fortaleza. Olha o Baia, vai para cima. Tentou o toque por cobertura. O goleiro não chegou e fez a defesa. Rapaz, que é isso, Paulo Baia. Agora eu vi por quê.
4: Vai falar mal do homem?
1: Agora eu vi por quê que o Mbappé e o Rafael Leão têm as características dele, viu? Não é ele com as características do cara, não.
4: Ele que ensinou. Mas uma linda jogada, uma chegada muito... uma bola, né, sobrada para o Paulo Baia. Pegou ali a defesa desarmada. Tentou, pelo menos tentou, né? Pegou no contrapé do goleirão Ayrton. mas não conseguiu a proeza. Neste momento ele parou de ser triatleta, viu?
1: Foi.
4: Ele pedalou e chutou. Não foi nada, viu?
1: Não foi nada, mas ele chutou. Mas olha, se ele chuta com um pouquinho mais de força lá mais no ângulo, tinha sido um golaço também, viu? E lá vem bola pro Baia, agora de cara pro gol. Baia entrou, bateu.

0: Fortaleza! É do Leão, queridão, paixão, é do time tantas vezes campeão, te tenho guardado dentro do meu coração! É do Tricolor de Aço, Paulo Baia, dessa vez ele não desperdiçou, ele mostrou porque ele parece, ele tem as características com o Rafael Leão e com o Mbappé. É o Mbappé do PC, Paulo Baia, manda pro fundo da rede, ela que a menina mora agora, o Tricolor de Aço tem dois. O Tigre, o Criciúma, não tem nada, Julio!
1: É isso mesmo, vibra, vibra a torcida tricolor em todo o estado, vibra a torcida tricolor em todo o país.
0: Nunca critiquei.
1: Agora, menino, é pra calar a boca de todos nós. Ele mesmo, Miritelo, que deu um espetáculo de passe, uma assistência espetacular. E o Paulo Baia, né? Paulo Baia fez um golaço, na verdade, fazendo 2-0 agora pro Tricolor do PC e deixando o torcedor mais feliz. Parabéns, Paulo Baia. Todas assim, viu, Clebão?
0: Ora, a gente brinca, mas o homem foi lá e fez o gol, viu, Érico?
2: É isso aí, Cleber. A proposta que poderia ser, né? Eu até comentei aqui que poderia ser uma proposta mais defensiva. Ele deixou o jogador Paulo Baia livre pela esquerda, né? Tanto que a assistência veio de uma roubada de bola do Militello, a bola sobrou para o Militello e ele achou lindamente, né? Um lindo toque para o Paulo Baia. E durante a comemoração, Cleber, eu li aqui uma leitura labial do Paulo Baia falando: chupa, Cleber.
0: Certo, então. Valeu. Chupa tuba. E lá vem de novo o Leão. Será que vai pintar o terceiro? Puxa, lá vem no contra-ataque. Rapaz, é o Militello. Aí o Militello se engancha todo com a bola. Rapaz, não é brincadeira não esse Mirita. Ah, o Militello vai perder. E tome Criciúma, que já vem no contra-ataque. Na boa, na tranquilidade. O Robert passou por um, passa por dois. Bem aberto lá pela direita. O Lepo, Lepo. Bola no Lepo. Vai pra cima da marcação. Devolve ali no Robert. Lançou pra dentro da área. De peito, o Gasal fez o corte no complemento, Rodrigão manda lá pro campo de ataque. Militello tava isolado, a bola sobra com o goleirão Ayrton, que sai por ali pelo meio. FM 97,3 Santa Quitéria, Edson Cruz e toda a turma de Santa Quitéria conosco lá em Santa, é o quintal do Ipu, é que o Bosco diz, é?
2: É, exatamente, Santa Quitéria, o quintal do Ipu ou vice-versa.
0: Ixi, Mario. Eu não vou entrar nessa não, vamos nessa. Aqui o Criciúma tenta lá pelo lado direito. 44 minutos agora. Vem com o Otero, Otero ainda ele. Olhou pra área, ligação direta. Gasal, mete o coco nela. Joga a bola lá pra linha lateral em favor da equipe do Criciúma. Segundo... já rapidinho e já não valeu, pois não.
2: Segundo o Jota, Ipu é um bairro melhorado de Santa Quitéria.
0: Vixe, meu. Saindo o Sacha.
1: Sai o Sacha, entra o número 19, Lucas Emanuel.
0: Lucas Emanuel, sai o Militello e entra o Crispim, não é isso?
1: Perfeitamente. Militello sai e entra o Crispim. O Crispim, a camisa do Crispim é a
0: 10.
1: A 10.
0: Beleza, então. Crispim, Lucas Emanuel entraram. E mais
2: 6.
0: 6 minutos.
1: 6 minutos.
0: Quer jogo, professor? Tá de bom tempo, ô Érico?
2: É, pela quantidade de substituições, né, tivemos até uma tentativa, uma iniciativa de protocolo, que veio com que retardasse um pouco aí o retorno da bola rolando, acho que tá de bom tamanho.
0: Beleza, o Robson Assunção tá dizendo aqui, vou contar tudo pro Paulo Baia, viu, Kleber? Se prepara, ele tá dizendo. Valeu! Aqui é bola pro Fortaleza, lá vem o Baia, tirando a bola lá do sufoco, jogando aqui pro lado direito, tentativa era pro Maílton, foi pra cima ali da marcação, eles veem que o juiz não tá dando muito essas faltinhas besta, e eles vão pra cima com tudo também aí, galera do Fortaleza. 45 minutos, agora você lojista, dono de autopeças ou oficina, confira as ofertas do óleo Shell Maxi, Volkswagen, na 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Brasileirão Série B, são passados agora 46 minutos, são 46 nesse segundo tempo, vamos até 51, tem 5 por jogar. E no placar do Heriberto Rilse tá escrito:
3: Criciúma
0: 0,
3: Fortaleza
0: em 2.
2: Pela Série A do Brasileiro, permanece na Arena Condá, Chapecoense 1, São Paulo 0.
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0: Lá vem o Criciúma descendo aqui pelo lado esquerdo, Romarinho. Romarinho pro Iago. Iago foi na linha de fundo, fez cruzamento, bate ali no Maírton, vibra, a bola vai à linha lateral. Já cobrado rapidamente do Iago pro Romarinho. Romarinho ajeitou pro Otero, direto pra dentro da área. Chegou a defesa, faz o corte, a bola sobra com o Rodrigo. Rodrigo joga na frente, tenta pro Crispim. Antes dele chega o grandalhão César Martins, fica com a bola. Ô Érico, você tinha dito antes, né? Você tinha dito, rapaz, agora o ataque do Fortaleza vai ficar a cargo de Paulo Baia e do Militello. E foi dali do Militello pro Baia que sai o segundo gol.
2: É, na realidade, a minha anotação aqui, eu acho que foi o Lucas Sacha, né? Mas depois eu confiro aí no replay. Depois eu vou conferir aqui e vou tirar essa dúvida limpa.
0: Mas o Baia tava lá.
2: É, mas o fato é que foi um achado, né? Diante da proposta do Paulo Atuori, né? Em sacar os seus dois homens de ataque, tanto do lado direito quanto do lado esquerdo, e propor somente a entrada de um, na realidade era exatamente isso que ele queria: colocar ou pegar o time adversário no contrapé, em um contra-ataque, e achar um dos seus atacantes, ou Militeiro ou Paulo Baia, sozinhos para fazer esse segundo gol. Foi o que achou. Agora, no máximo, pode diminuir o placar, e para eu acertar o meu placar só faltam 6.
0: É verdade, 6-1. Eu tô acertando, hein?
1: 2-0, lembra?
0: Eu tô acertando. Você diz 2-1.
1: 2-0. Foi 2-0. Quem falou 2-1 foi a Gilda. Só lembrando, primeira vez que o Fortaleza ganha do Criciúma.
0: Tá ganhando.
1: Não, lá em Santa Catarina.
0: Lá em eles.
1: Lá em eles. Primeira
0: tá
1: vez
0: ganhando.
1: Lá em Santa Catarina, primeira vez.
0: Dá até jogo.
1: Quebrando o tabu.
0: E lá vem. E quebrando a castanha lá do Criciúma, né? Também.
1: Porque não tinha perdido dentro de casa ainda.
0: É verdade.
1: No Campeonato Brasileiro da Série B.
0: Mas até nós chegar aqui.
2: Tabus são feitos
0: para serem quebrados.
1: E é só chamar o tricolor que ele quebra.
0: E aqui é bola para a equipe do Fortaleza em tiro de meta para o João Ricardo. 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É bola para a equipe do Fortaleza ali no bate-rebate. A bola sobra com quem vai sobrar no ping-pong. Para cá, para lá. Oh, rapaz, parece futebol, né? Só de cabeça. Bola com o Romarinho. Romarinho fica com ela. Toca ali pelo meio. Puxado, a bola fica com o Robert. Robert tem a jogada mais aberta em profundidade aqui pelo lado esquerdo com o Iago. Iago chamou pra cá, pra lá, fez cruzamento pra dentro da área. Rodrigão fazendo um partidaço aí. Rodrigão tirando tudo ali dentro da área. A bola volta com o Robert, fez a inversão. Boa bola pro Romarinho, ajeitou pro meio de cabeça. Nicolas, antes dele, chegou ali a defesa do Fortaleza, do Cardona. A bola sobra lá pelo lado canhoto. Lá vem o Rodriguinho, vai sair jogando. Boa bola pro Baia. Baia foi pro chão, deixou o corpo. O juizão disse que nada houve, marcou a falta, hein? Marcou, né?
1: Marcou. Chegou chegando o zagueirão do time do Cavueiro, que é o zagueirão número 3, Rodrigo. Ele chegou atrasadíssimo do jogador do Fortaleza. E o Arthur acertou em cheio. Segue 2-0, tricolor do Piscis.
0: Olha o gol! 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Olha o Criciúma chegando na cara do gol. Nicolas! Defesaça do João Ricardo, mandando a linha de fundo, é escanteio. Ô, Júlio!
1: Um espetáculo de goleiro, né? Agora o Nicolas pegou de frente pro crime, mas melhor do que ele ainda é o goleirão do Fortaleza, o João Ricardo, que espalmou com a mão esquerda, colocando para escanteio. Segue o 2-0.
0: Escanteio já cobrado, tá valendo dentro da área. Novo escanteio, chegou a defesa, bota pra linha de fundo novamente, é escanteio pra equipe do Criciúma. Otero na cobrança, de novo lá da direita pra esquerda, 51, seu juiz, já acabou, seu juiz. Escanteio cobrado, chega a defesa, afasta, sobrou, Iago ajeitou pra quem vem de trás, é o Robert, lá pela direita tá aberto, tome, bola ali do Lucas Emanuel, partiu pra quem sabe fazer o terceiro, ele é grandalhão, acabou demorando demais, o Lucas Emanuel perdeu o contato com a bola, perdeu a bola, ficou no chão. Professor, vai acabar o jogo ou não, professor? Tá na hora, professor. Acabou sendo derrubado ali o Lucas Emanuel. Fim de papo! Acabou! O Fortaleza tem 2, o Criciúma Teve nada, hein, Júlio?
1: É isso mesmo, não teve nada. Fortaleza comemorando muito. E o torcedor tricolor aqui no estádio do Criciúma comemorando muito, muito mesmo. Fortaleza que quebrou o tabu. Fortaleza que não ganhou, nunca tinha conseguido uma vitória fora de casa contra o Criciúma, e hoje conseguiu bater esse poderoso Criciúma, que é o líder do campeonato, time que não perdeu nenhuma dentro de casa. Na verdade, só tinha perdido 3 partidas na Série B, e o time hoje conseguiu surpreender o tricolor do PC, fazendo com que nós, né, Cleber, hoje a gente está te citado, olha, quanto é que você acredita que o Fortaleza poderia sair, né? Já citamos, olha, 2-0, e graças a Deus o Fortaleza conseguiu.
0: E o Rômulo Salles também está dizendo aqui, eu falei que ia ser 2-0, Tubarão, valeu, Rômulo.
1: Só lembrando, o próximo adversário do Fortaleza vai ser o Operário. Esse jogo vai ser no dia 31 de agosto, vai ser numa segunda-feira às 19h30. Fortaleza joga no Castelão, em seus domínios, e com certeza a massa tricolor vai estar em peso para esse próximo jogo contra o Operário, às 19h30, no dia 31, numa segunda-feira, Cleber.
0: Beleza, então, vai, taca!
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0: Aí, né? Vamos agora para nossa análise final, né? O bate-papo final. Abraçar meu amigo Robson Sussão. Até a próxima. O Diógenes está... Ah, o Diógenes, rapaz, da Pousada Altas Horas, tá ligado com a gente lá
1: de
0: em...
1: Itapipoca, lá na Praia da Baleia, rapaz.
0: Gente boa, né? Torcedor do Leão. Obrigado, viu, Diógenes? Um beijo grande no seu coração. Brevemente estarei por aí, Diógenes. Agora eu vou chamá-lo, né? Érico Luciani para falar desse... Criciúma 0, Fortaleza 2. A bola tá contigo, Érico!
7: Érico Luciani.
2: Na moral, olha só.
0: Ui, ui, ui.
2: Kleber, se a gente pode definir uma palavra para a vitória do Fortaleza nesta partida, ela se chama propriedade. Esta definição de vitória, esta definição de palavra, ela vem em torno de um futebol proposto pelo o Paulo Atuori, que em nenhum momento se apresentou como um futebol defensivo ou uma prática de um futebol reativo. Muito pelo contrário, Fortaleza, quando tinha posse de bola, né, fazia com que essa bola girasse com certa facilidade pelo setor de criação, pelo setor de meio de campo do Fortaleza, e aí sim, explorando os seus jogadores de meia, que hoje fizeram uma ótima partida, tanto o Sacha quanto o próprio Rodrigo. Vamos aqui para a entrevista do Paulo Baia, o autor do segundo gol do Fortaleza. Traz ele aqui no microfone da Nova Brasil, exclusivo para o torcedor alvinegro. Vamos com ele aqui nesta entrevista, nessa saída de campo do Heriberto Hilse.
8: Primeiramente, agradecer a Deus por tudo, por esse momento. Toda honra e toda glória seja dada ao Senhor. Muito feliz pelo gol, meu primeiro gol com essa camisa. Um gol importante, uma partida importante contra o líder do campeonato. Mas fico mais feliz ainda pela ajuda da equipe, pela vitória, ajudar meus companheiros, parabenizar a todos pelo empenho, dedicação. Cara, momento muito especial, momento maravilhoso pra mim. É muito feliz demais estar voltando a marcar. E só agradecer mesmo a Deus por tudo, meus companheiros, né, que estão sempre comigo, me incentivando cada dia, me dando força. Então é isso aí. Agradecer também toda a comissão pela confiança. Agora é voltar para casa, descansar, trabalhar e seguir firme em busca dos nossos objetivos.
2: É isso aí. Paulo Baia está em êxtase, porque há tempos não marcava. Apesar de tanta torcida do Kleber Tubarão e da Nação Tricolor, ele não vinha tendo muita objetividade para com a realização, ou para com essas propostas de jogos ou as suas finalizações. Vamos continuar com ele aqui.
8: vem nos dando confiança, o professor vem trabalhando e dando confiança ao grupo, e o grupo vem correspondendo muito bem às expectativas, o trabalho que o professor vem nos pedindo. Então é continuar nessa pegada aí, evoluir a cada dia, cada treino, cada jogo, e seguir firme e forte aí na busca do nosso objetivo.
2: Não foi falta de tentativa, mas nós tivemos quase o dobro de tentativas pelo lado do Criciúma, em detrimento aí do lado do Fortaleza, nesta partida, mesmo jogando fora. Pois não.
1: Yuri Tanque aqui no microfone forte da Nova Brasil. Fala, garoto.
9: Coringão, pra galera chegar junto com a gente aí no YouTube.
1: É o Yuri Tanque, inclusive, tá...
10: Estreia. Obviamente, estou muito triste pela nossa primeira derrota em casa, mas isso acontece no campeonato. Não faz a gente perder o foco e, com certeza, a gente tem um grande jogo, uma grande final contra o CRB fora de casa, e a gente vai continuar na nossa pegada, do nosso jeito, e para manter aí a liderança e em busca do nosso objetivo, que é o acesso.
1: É, isso aí é o Yuri Tanque, atacante centroavante do Criciúma. E deixar só lembrar, né, que... O Paulo Baia tem que procurar uma rezadeira, viu? Porque o quebrante tá tirando quebrante, o Cleber. O Cleber botando quebrante no meu centroavante aqui, rapaz. Pode quebrante no meu centroavante, não, rapaz.
2: O cara é bom, pô. O cara é bom.
11: É o Tanque, esse Tanque já tá falando. Fala, Tanque.
10: Tá muito trabalho, a gente vai continuar com o nosso desempenho, né? Com a busca pela.
2: É ok, mano.
10: O grupo trabalha muito, os atos.
2: Todo o
10: clube tem trabalhado muito, a gente tem plantado muito bem. Tem
2: o Júlio César de ligar o microfone.
10: Esses percalços aí, eles acontecem durante o campeonato, mas isso não tira nosso foco, que é o objetivo final, que é o acesso e, em seguida, busca pelo título. Mas o primeiro passo é o acesso e a gente está focado nisso.
2: Aí, troca as pilhas aí, viu, Júlio César, do microfone aí que tá falhando.
1: Tá falhando aqui, viu, Yuri Tanque? Tanto para falar aqui, o microfone falhando aqui, hein, meu patrão forte. Mas, como eu falei, viu? A rezadeira tá funcionando. Não adianta botar gol do meu centroavante, não. Que número 77 foi um golaço. Paulo Baia quase fazia um terceiro com aquela, o goleirão que o Ayrton que salvou, viu?
11: Rapaz, é interessante aí, Érico. Você tava. Vou voltar pro seu comentário, tá espetacular. Porque você falou algo que o Paulo Autori vem falando muito. Ele disse, por quê? Por que que a gente não pode, né, atacar fora de casa? Por que que o time não pode ser um time propositivo? Você estava falando justamente isso. Mas antes disso, eu quero dizer que Fortaleza chega àquela marca dos 40 pontos, cara. Isso é importante.
2: Importantíssimo.
11: É importantíssimo. Isso. Chega aos 40 pontos aí.
1: 4 pontos do líder, isso. Que é o Criciúma, né?
11: E parou o Criciúma, né? E o Juventude agradece, que o Juventude joga ainda na rodada. Você joga ainda?
2: A Juventude joga, ainda joga, sim.
11: Né? Aí pode ultrapassar o Criciúma. Ou seja, rapaz, o Juventude estava torcendo contra. Mas eu quero que você volte a concluir seus comentários, Érico.
2: É isso aí, Kleber. Então, assim, diante dessa proposta de jogo, desde o começo nós vimos, durante todos os primeiros 45 minutos, né, e mais... aos acréscimos, além dos últimos 45 minutos, ou seja, diante dos 90 minutos, nós vimos uma trocação bastante interessante de se ver, de ambas as equipes. Nós vimos um Fortaleza propondo o jogo, indo para cima, quando não estava com a bola, fazia um cinturão defensivo bastante interessante com o Sacha Rodrigo e o Rodriguinho à frente, né, do seu setor ali de defesa. E isso não permitiu que a proposta do Eduardo Batista, que era a infiltração central, que é um ponto forte, né, desse time do Criciúma, exatamente fazendo com que ele esteja em primeiro lugar na classificação pela Série B, e o Paulo Autuori, né, diante dos seus cabelos brancos, fez um estudo bastante efetivo, né, do esquema de ataque do seu adversário. E isso barrou todas as investidas propostas, tanto por Guilobo, como pelo próprio William Lepo, ou até mesmo pelo Otero, que se viram muito em bolas alçadas na área, ou pela exploração das laterais de campo, né, a tentativa dessa chegada, já que o ponto forte do time, que eram as chegadas do Lepo, do Guilobo e do do Otero, nessas batidas de bate pronto, nessas chegadas, nessas bolas, né, que vem ali de sobras, né, de espalmo, de uma espalmada de um goleiro, ou então de uma retirada de cabeça, ou de uma retirada do setor defensivo do time adversário, e aí eles chegavam como homens surpresa, fazendo com que o Criciúma sempre saísse vitorioso, não somente dentro de casa, como também fora, né, a contar que até o momento o Criciúma, de 24 rodadas, somente 4 derrotas tem no seu currículo. Então, barrando essas investidas, o Paulo Autuori limitou o ataque adversário a investir simplesmente pelas suas laterais. Tanto que, no intervalo, né, a tática ou a observação do Eduardo Batista foi reforçar o lado esquerdo com a entrada do Iago, excluindo o Juan. Iago, com uma característica mais agressiva e mais avançado, o jogador, ele jogou quase que os 45 minutos finais totalmente na linha de frente ou à frente da linha de meio de campo, então reforçou aquele lado com a aproximação do Otero. Porém, o setor de meio continuaria bloqueado. Então, Eduardo Batista, observando as bolas alçadas na área, ele propõe a entrada tanto do Nicolas como do Yuri Tanque para tentar aproveitar essas bolas alçadas. Porém, contudo, todavia, não obteve sucesso por conta de uma noite bastante feliz de todo o setor defensivo do Fortaleza, e eu falo, Maílton, Gasal, Cardona, o próprio Mucuri, que teve um pouquinho de trabalho, né, nas investidas do William Lepo pela direita, até mesmo do próprio Eduardo, até sair, Romarinho não fez muita coisa, mas até sair de campo, né, Eduardo infletindo pela esquerda, o Felipe Matheus infletindo pela esquerda, trouxeram muito trabalho para o Mucuri, para o time tricolor pelo lado esquerdo. Então, o que acontece? A leitura dos técnicos de ambos os lados fez com que o placar e o jogo se tornasse bastante interessante, e isso foi muito bom de se ver, foi muito bom de assistir esse grande jogo, né, proposto, essa grande partida proposta tanto pelo lado do Criciúma como pelo lado do Fortaleza, e que em nenhum momento se acovardaram. Fortaleza, mesmo vencendo por 1-0, Paulo Autuori segurou as suas substituições até o limite, né, deixa eu ver aqui nos meus alfarrabes a primeira substituição da partida pelo lado do Fortaleza, só veio ser executada, eu não tenho esse dado aqui agora, eu vou pedir aqui para o Júlio César, se por um acaso ele puder me ajudar nisso, mas a substituição do Fortaleza, inclusive durante a transmissão, nós levantamos exatamente essa situação em que o Paulo Autuori estava demorando a praticar as suas substituições. E a gente observou exatamente por quê. Porque se você está vencendo uma partida e aí as suas substituições são exatamente para que o seu sistema defensivo seja reforçado, mas ele via dentro do seu sistema defensivo exatamente, né, o seu ponto forte, né, diante de uma partida, diante do líder do campeonato, então por que eu vou substituir se não somente algum jogador pedir para sair? O que não aconteceu. A base da defesa, ela foi mantida, à exceção do Mucuri, né, que joga pelo lado esquerdo, pela entrada do Rian, exatamente ou mais para reforçar aquele lado tricolor, e essa substituição já foi já nos finalmente, né, se eu não me engano, foi a última substituição executada pelo Paulo Autuori, né, isso aí já foi já aos 35 minutos do segundo tempo, e isso reforçou exatamente a análise de que o Paulo Autuori estava muito feliz com a defesa tricolor, muito obrigado, e o Eduardo Batista com muita dificuldade de fazer esta penetração muito fácil no sistema defensivo do Fortaleza, que foi exatamente o que aconteceu. Fortaleza consegue, em praticamente 2 contra-ataques, bolas roubadas no setor de meio de campo, achar no primeiro tempo, né, em um golaço, em uma felicidade gigante, em um cruzamento do Luiz Fernando, acha o Pedro Henrique.

vem com o próprio Iago, né? No intervalo ele promove a entrada do Iago no lugar do Juan, mas mesmo assim não conseguiu furar esse cinturão defensivo que o Paulo Autuori propôs para o time tricolor diante do adversário fora de casa. Então, muito se deu à vitória do Fortaleza pela inteligência de seu técnico, que não tem os seus 450 anos de vida e de técnico, né, de futebol, né, à toa. Né, soube fazer uma análise muito inteligente do adversário. Reforço aqui, não é qualquer adversário, nós estamos falando nada mais nada menos do que o time que tem até o momento, ou tinha até o momento, né, a sua casa não sendo destruída ou não sendo violada por nenhum adversário. E aí bem falou aqui o Paulo, o Júlio César, né, bem falou que não tinha sido violada até encontrar um Fortaleza ou um tricolor de aço bastante aguerrido e bastante proposto a vencer essa partida fora de casa. Então nós vimos esta partida desenhada diante dos olhos do torcedor, trazendo esses três pontos fora de casa, né? Teve uma derrocada ou uma partida não tão aprazível pelo lado do Fortaleza dentro de casa contra o São Bernardo, apesar de sabermos que o São Bernardo é um visitante bastante indigesto, né, para os times que jogam contra ele, principalmente jogando fora dos seus domínios, mas consegue arrancar esta vitória fora de casa. Então, se a gente fizer aquela análise que todo torcedor faz, de que é interessante vencer dentro de casa e arrancar ponto fora, o Fortaleza fez, só que inverso. Né? E se continuar assim, vai muito bem, obrigado, até porque nesse momento se encontra a 4 pontos do líder, porém há somente 2 pontos do vice-líder, que é a Juventude, que, tá certo, ainda joga na rodada, joga no dia de amanhã, mas que em uma derrota fica somente a 2 pontos desse G2. E esta é a proposta, né? Esta é a proposta. Com esses jogos terminados desta 24ª rodada, até o momento, ainda temos rodada no dia de amanhã, ainda temos jogos na terça-feira. A tabela se apresenta com o Criciúma em primeiro lugar, o Juventude vindo em segundo, o Vila Nova, que empatou com o Operário fora de casa por 0-0 em terceiro. Isso muito favoreceu também a equipe do Fortaleza, que encostou. Tem ali à sua frente Juventude com 42, Vila Nova com 41 e o próprio Fortaleza com 40. Isso muito bom, porque o Novo Horizontino, né, ele abre 3 pontos do Novo Horizontino, que vem com 37, e abre 4 pontos do sétimo lugar, que é o Operário. Ok, essa diferença ela pode diminuir caso o Sport vença a sua partida, mas já é um número bastante expressivo. O próprio Kleber, né, citou aqui que chegar aos 40 pontos nessa 24ª rodada dará uma tranquilidade muito grande em saber que, no caso de uma hecatombe tremenda, né, se a Terra virar de cabeça para baixo, se encontrar com Marte, alinhar-se, né, juntamente com Plutão, Saturno, se embolando com os anéis de Saturno, etc. e tal, pode ser que o Fortaleza não consiga nem chegar nesse G6 no final ou no quadrangular final, coisa que eu duvido muito por conta de uma consistência que o Paulo Autuori vem conseguindo propor ou vem conseguindo impor nesse time do Fortaleza nesta reta final do Campeonato Brasileiro. Então eu vejo com olhos bastante positivos, né, com uma esperança positiva de que o futebol do Fortaleza se mantenha. O próprio Júlio César trouxe aí, né, que me parece que a mandinga, a uruca, a xirica em cima do Paulo Baia, ela saiu nesse dia de hoje, né? O próprio Paulo Baia, na hora do momento do gol, ele mandou um recado aqui para a nossa cabine, né? Eu não vou dizer para quem, mas que me parece que outros ares estão chegando pelo lado do tricolor de aço, pelo lado do PC, né? E não somente depender de Meritelo, não somente depender de Rodriguinho, não somente depender dos seus atacantes, mas sim Paulo Baia se apresenta agora como a esperança de mais gols pelo lado do tricolor, e isso vai fazer com que o Kleber reveja os seus conceitos. Mas, porém,

0: Brincadeiras à parte, Fortaleza faz uma ótima partida diante, melhor, fora de casa, né, com a sua torcida presente, alguns torcedores presentes, e como bem trouxe aqui o próprio Júlio César, Fortaleza que joga, né, na Arena Castelão no dia 31, na segunda-feira, às 19h30, contra a equipe do Operário. Eu sei que é um dia difícil, eu sei que é um dia ruim, um horário ruim por conta do trânsito, engarrafamento, etc e tal, mas
1: final do mês,
0: a negada lisa, é mais que é um convite, ou o Fortaleza mostrou ao seu torcedor que é necessário que se confie nesse time para que um futuro melhor, ou uma proposta de futuro melhor, ela seja apoiada por seu torcedor. Então, repito, Fortaleza tem nas suas próximas rodadas, né, como tabela, joga dentro de casa, no dia 31, contra o time do Operário, pela 25ª rodada da Série B, depois sai para jogar na Serrinha, no dia 5 de setembro, contra a equipe do Goiás, no sábado, às 16 horas. Pela 27ª rodada, volta para a Arena Castelão, no dia 9 de setembro, joga contra o Avaí, numa quarta-feira, às 19h30. Ou seja, dos próximos três jogos, dois jogos dentro dos seus domínios, um jogo fora que pode vir aí a sacramentar o Fortaleza, né, nessa tabela de classificação, ou mesmo sacramentar já, desde já, a permanência do Fortaleza, no mínimo, para uma Série B em 2027, grande Kleber.
2: Beleza, né? E o mais interessante aí é que a galera começa a tirar onda, né? Mbappé do PC.
0: É.
2: Rafael Leandro Pissi.
0: Você fez a leitura labial e eu falei aquilo da leitura.
2: Agora, eu tô vendo aqui.
1: Agora aproveitando aqui, o próximo adversário do Criciúma vai ser o CRB e vai ser fora de casa.
2: Eita.
1: O Criciúma só tá com diferença de 4 pontos por Fortaleza. Fortaleza, próximo adversário vai ser dentro de casa, diante contra o Operário, né? Diante do seu torcedor ali. Se o Fortaleza ganha contra o Operário e o Criciúma perde, vai ficar a diferença de 1 ponto. Claro que também tem o Juventude, o próximo adversário do Juventude, se não falha a memória, vai ser contra o CRB na terça-feira, dia 25.
0: É isso mesmo.
1: Terça-feira, dia 25, dentro de casa. Só que o CRB tá bem na partida, no campeonato, vem crescendo. Se o CRB sai com um empate ou uma vitória, dá uma segurada no Juventude e vem empolgado para pegar o Criciúma. E com certeza, o Criciúma, para ganhar do CRB nessa crescente que o CRB tá, vai ser mais difícil. Então, o vento tá vindo a favor do time do Fortaleza. As coisas estão dando certo pro time do Fortaleza, né? Agora, além de ganhar, tem que ficar também na torcida. O torcedor com certeza tem que ficar na torcida para ficar ali, ficar torcendo ali pro Juventude, o próprio Criciúma, ficar tropeçando, porque aí que vai motivando mais ainda o time tricolor a ir crescendo mais ainda dentro do campeonato, viu?
2: Agora, olha que doideira, Érico.
0: Pois não.
2: Ex-jogador do Fortaleza, Marinho, toma a camisa de jogador do Bahia.
1: Eu acabei de ver.
2: O companheiro tenta rasgar após gol no clássico.
1: Foi uma
2: o cara do Bahia fez o gol.
1: Foi comemorar
2: o Jean Lucas, tirou a camisa e foi comemorar. O Marinho chegou, tomou a camisa do cara. E o companheiro dele veio e levou a camisa e quis rasgar a camisa. Juiz, aí, olha o lance, ó. Ó, olha lá, comemorando. Aí o Marinho vem, toma. Aí vem outro, leva. E tenta rasgar, né, a camisa até que o árbitro entra ali. Uma confusão no Bavi invertido, né?
0: Confusão não. O nome disso aí é baixaria.
2: Baixaria, é verdade.
0: Isso, baixaria. Um futebol.
1: Sem necessidade.
0: Futebol de Série A. Você tá falando de. Tá certo, é um clássico, mas são dois times de Série A.
2: É os caras querendo aparecer, sabe?
0: Exato, que inclusive estão até bem na tabela, né? A gente não está falando aqui de dois times que estão capengando, que estão ali pela zona de rebaixamento. Nós estamos aqui tratando sobre o Bahia, que está em sexto, né? O Vitória, que está em 12º. Ou seja, não precisa desse papelão, você só fomenta a violência dentro de estádio, você só fomenta a violência entre os torcedores. Isso aí ninguém quer ver, ninguém precisa ver. Não é isso?
2: É aquele tipo de coisa. Ele foi, talvez, isso aqui talvez o cara foi de frente à torcida do Vitória, né? E abriu a camisa. E aí o Marinho vai tomar aquela, né? De, ah, na frente da meu torcedor e tal, aquela onda toda. Mas não precisa disso, né? Não precisa dessa coisa aí.
0: É isso aí. Deixa só aproveitar, Kleber, já que a gente está tratando aqui sobre Série A, né? A Série A que está tendo a bola rolando ainda lá no Couto Pereira, no segundo tempo. Curitiba vai vencendo a equipe do Corinthians por 1-0. E aí essa Série A, né, que se apresenta com o Palmeiras em primeiro e Flamengo em segundo, eu creio que não vai sair dessa disputa, né? O campeão da Série A, se não me engano, aí ao quarto ano, ou quinto ano seguido, né? Acho que é quarto ano, né? Porque há 4 anos atrás o Botafogo foi campeão, mas enfim. Mas aqui o meio da tabela está muito embolado. E eu estou tratando de Série A, por quê? Ah, o torcedor que está nos ouvindo está falando, ah, mas o nosso time, Fortaleza, está na Série B, calma. Se no andar da carruagem continuar do jeito que nós estamos falando, e aí a análise do Júlio César exatamente falou sobre uma possibilidade já na próxima rodada, né, o Fortaleza vir a ocupar esse G2, ah, então assim, nós já temos que começar a visualizar uma Série A exatamente num próximo ano, e os times que poderão cair ou poderão vir a compor, né, a Série B para 2027. Nesse momento nós teríamos, né, caindo para a Série B o time do Mirassol, que aí para mim é uma surpresa. Surpresa por conta do que mostrou ano passado, porém pelo que está mostrando esse ano, né, vem exatamente mostrando o que muitos times. É, o que muitos times sempre mostram, né? Que é assim: sobem um ano, mostram muita força, né, se mantém, mas aí não tem condições de se segurar nos anos vindouros. Mirassol, Remo, Chapecoense. Remo e Chapecoense, times que subiram ano passado, né, que estão ali no Z4. E aí a novidade, que não é novidade:
1: o Vasco.
0: O Vasco. É, ou seja, seguindo
1: o protocolo do rebaixamento.
0: Isso, né? Eu anoto muito, né, a participação de no mínimo um dos times ditos grandes na disputa da Série B do ano que vem, né? E aí dificultando ainda mais trabalhos para os times que permanecerão na Série B. E eu não estou falando aqui daquele time acolá que está no Z4, nem sabe se vai estar na Série B ano que vem. Mas que vai ficar mais dificultoso vai ser porque, quando eu falo no mínimo, é porque nós já temos o Vasco, né, que já está disto a 3 pontos. Para sair da zona. E aí na
1: vice-lanterna, né?
0: É, vice-lanterna.
1: Acho que é vice-lanterna.
0: E na beirada, como diz aqui no Bom Cearense, né? Nas beiradas da zona. Né?
1: Internacional.
0: Isso, estão Internacional e Grêmio, olha lá. Os dois times, não obstante e não coincidência, né? Os times, tanto Internacional como Grêmio, times que estão com folhas salariais atrasadas. Né? E aí nós vimos o Santos, que empatou hoje contra o Mirassol dentro de casa. E para surpresa de zero pessoas, ou melhor, para surpresa dos secadores, né, com assistência novamente do Neymar, mas que empatou fora de casa e se distancia, tá certo, 2 pontos somente, mas que permanece ali jogando, né, empurrando o Grêmio Internacional para baixo. Ou seja, se tudo permanecer do jeito que está, cairia um grande. Mas pode ser que pode cair um Grêmio, pode cair um Internacional. Eu chuto ali até mesmo o São Paulo. Isso, que perdeu hoje, né, para a Chapecoense. Olha lá, perdeu para a Chape fora de casa. É, a Chapecoense,
1: não, São Paulo.
0: Chapecoense, que vinha de 4 partidas sem vencer, encontra o São Paulo, que também vem de mais de 5 partidas sem vencer. É, o São Paulo, quando ele não perde, ele empata, ele não vence. É mais que é essa apresentação. Ou seja, para o Fortaleza, subindo seria uma Série A um pouco menos difícil. Eu não vou falar mais fácil, porque eu não sou nem maluco de dizer que uma Série A é fácil, mas um pouco menos difícil, caindo 2 dos grandes. É?
1: Se cair 2.
0: Isso. Então a torcida tricolor vai torcer ali para que ou Grêmio ou Inter, ou até mesmo os dois, né, entrem dentro dessa zona, porque a distância deles para o Remo, digamos assim, né, para entrar os dois, somente são 2 pontos. Então tudo pode acontecer, inclusive nada. Agora, em se tratando de Série B, deixa eu só passar rapidinho uma classificação grande, Kleber, né, já que nós tivemos jogos nesta noite. Temos aí o Criciúma em primeiro com 44, em seguida o Juventude com 42, Vila Nova com 41 e Fortaleza com 40. Dentro desses quatro primeiros, somente o Juventude ainda não jogou na rodada. Novo Horizontino vem em quinto com 37, também ainda não jogou. CRB com 36 fecha o G6, CRB que joga exatamente contra o Juventude, o segundo colocado no dia, na terça-feira. Em sétimo, o Operário já jogou na rodada com 36 pontos. Em oitavo, o Sport com 35 ainda não jogou. Em nono, o Atlético com 34 também ainda não jogou. Em décimo, Goiás já jogou na rodada com 33. Em décimo primeiro, o Atlético Goianiense. Em décimo segundo, o Cuiabá com 33. Ambos, Atlético Goianiense e Cuiabá com 33 pontos. Em décimo terceiro, o São Bernardo com 32. Em décimo quarto, o Botafogo de Ribeirão Preto com 31 pontos. Em décimo quinto, o Náutico, que já jogou e empatou com 31 pontos. Em décimo sexto, o Avaí, que venceu fora de casa, né, mais cedo. A equipe da Ponte Preta com 29 pontos e, dentro da zona de rebaixamento, o Alvinegro de Porangabuçu com 17 pontos. Está com chuva nas Coivaras. Em 18º, Londrina com 21. Em 19º, o América Mineiro com 11 pontos. E em 20, ou melhor, na realidade, em primeiro da Série D, ou melhor, da Série C 2027, a Ponte Preta com 10 pontos. Essa é a classificação desta nossa Série B. Aonde estamos na 24ª rodada, temos mais jogos amanhã na Arena Sicredi, Atlético e Novo Horizontino. Na Ilha do Retiro, Sport e América. Na terça-feira, no Antônio Ascioli, Atlético Goianiense e Botafogo de Ribeirão Preto. E no Alfredo Jaconi, fechando esta 24ª rodada para o jogo entre Juventude e CRB. Jogo esse bastante importante para a torcida tricolor, Grande Kleber.
2: Beleza aí. Boa noite.
0: Buenas noites, muchachos.
1: Boa noite a todos.
2: Boa noite, Érico. Boa noite ao Júlio César, ao Eduardo Silva e a você, nosso amigo ouvinte aqui da Nova Brasil FM 106,5. Até a próxima, beijo no coração de todos e valeu, tchau.